0: The House Martins trouxe os anos 80 para nossa programação. Belt, som de 1987 que tocou muito no rádio. Essa música ficou até conhecida como Melô do Papel por causa do papapapapel, lembrou, né? Música para recordar, a gente traz para você aqui na Noite Educativa. Intervalo rápido e eu volto já.
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2: Olá, eu sou o Diego Tirri e agora começa mais um Minuto de Educação, o boletim diário sobre a educação pública no Paraná. O governo do estado anunciou a progressão na carreira de 13.288 agentes educacionais 1 e 2 da rede estadual de ensino. A medida contempla servidores do quadro dos funcionários da educação básica que atuam nas áreas de apoio escolar e administrativo, como limpeza, preparação da merenda, inspeção de alunos e equipes de secretaria das escolas estaduais. Os servidores contemplados vão receber os valores na folha de pagamento de junho, com efeitos financeiros a partir da data de publicação da resolução. A progressão funcional representa o avanço na carreira dos servidores e reconhece o trabalho dos responsáveis pelo funcionamento diário das unidades escolares da rede estadual. E este foi o Minuto da Educação de hoje. Você também pode nos acompanhar nas redes sociais. O endereço é educação.pr.
0: Você está curtindo a Noite Educativa comigo, Marilena Chociai. Música de qualidade para começar bem a sua semana. Trazendo para você agora o balanço de Léo Jaime, Mensagem de Amor.

0: Para fechar a minha participação nesta segunda-feira, Chico Chico cantou pra gente Menino Bonito. Eu sou Marilena Chociai e essa foi a sua noite educativa. Você fica agora com Ellen Andrade e o Paraná Sessions. Uma boa noite para você e até amanhã.
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0: 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Boa noite, Curitiba. As noites de segunda são bem melhores porque nós temos o nosso Paraná Sessions. Eu, Ellen Andrade, chego com uma hora do som que é feito aqui no nosso estado. Então, se prepare para um momento muito especial e nós já começamos ao som de André Prodóssimo, Alakazam.

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1: Essa é a 2, né?

0: Olha só, gente, Bruna Lucchesi é aqui passando no nosso Paraná Sessions. Ela não poderia faltar, né, trazendo todo esse talento na música Oração de um Suicida.
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0: Paraná Sessions tem música do talento da nossa terra e nós vamos ouvir uma versão da banda Nós em Voz do sucesso dos Paralamas, Lanterna dos Afogados.

0: Maria da Costa, passando aqui no nosso Paraná Sessions com Homo Tudo Sapiens.
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3: Você já ouviu falar em dados abertos? Eles são informações públicas divulgadas em formatos acessíveis, que qualquer pessoa pode consultar, baixar, analisar para gerar conhecimento. Eles ajudam a entender como o governo investe recursos, como os programas avançam e como os indicadores evoluem ao longo do tempo. Com isso, pesquisadores, jornalistas, estudantes, empreendedores e cidadãos têm condições de criar análises, aplicativos, reportagens e soluções inovadoras usando informações oficiais do governo. Os dados abertos são uma ferramenta poderosa de transparência e a Celepar atua na disponibilização e organização dessas informações para que toda a população possa acessá-las. Ao apoiar plataformas e iniciativas de dados abertos, a Celepar reforça o compromisso do Estado com a transparência e com o controle social. É informação pública, acessível e democrática. O Tec em Pauta de hoje fica por aqui. Até a próxima!
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0: 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E que momento especial, hein? Momento de curtir o som feito na nossa terra. E ele não poderia faltar. Hora de ouvirmos Giovanni Caruso com Sacro e Profano.

0: Ivo Rodrigues cantando Pinturas. Ele realmente precisava marcar presença no nosso Paraná Sessions de hoje.
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0: Paraná Sessions segue agora com ele, Henrique Mao, cantando Azimuth.

0: Esperança vem para ficar, fechando o Paraná Sessions de hoje em grande estilo. Que alegria estarmos juntos em mais um momento do nosso Paraná Sessions. Continue aqui na Educativa. Toda segunda, às 10 da noite, eu te espero aqui para esse momento tão especial. Até semana que vem.
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2: 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Curiosidades da língua portuguesa, com o professor Albino Freire.
3: Qual é o feminino de coronel? É coronela? Em trâmite no Congresso Nacional faz algum tempo, projeto de lei que obriga o uso do feminino sempre que houver uma forma para o feminino na comunicação social. Quando houver essa forma, o uso do feminino vai ser obrigatório na comunicação oficial. Na verdade, já existe um decreto federal de 1957 regendo a matéria. Mas está esquecido, necessitando de uma repristinação, ou seja, um renascimento das cinzas. Pois bem, coronel faz o feminino coronela, sim senhor. General faz generala. Tenente é uniforme. O tenente, a tenente. Sargento faz o feminino sargenta, apesar de certa conotação pejorativa do termo. Major faz majora, assim como senhora, inodora, canora, senadora. Presidente é uniforme, ou presidente, a presidente. Mas existe também a forma presidenta e também parenta. Posso usar indiferentemente tanto a presidente como a presidenta, a parente como a parenta. Não há nada de errado aí, como vem insinuando por aí uns sabichões da internet. Se duvidar, procure no Volpe, Vocabulário Ortográfico da Língua Portuguesa.
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3: Bom dia, hoje é um novo dia, desejo uma ótima terça-feira para você. E para começar o dia, nada melhor do que música de qualidade aqui na Educativa 97.1 FM. Eu sou Tobias de Santana, espero que esteja tudo bem com você e seguiremos juntos até às 7 horas da manhã, navegando no mar seguro das belas canções da madrugada. E para começar, vamos receber o nosso eterno poeta Cazuza, interpretando O Nosso Amor a Gente Inventa.

0: Você ouviu Kid Abelha com Como Eu Quero. 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
2: O novo episódio do Ame-se, o podcast da mulher paranaense, fala sobre mulheres e o sono, o que está em jogo quando você não dorme bem. Os dois grupos de mulheres que mais sofrem com a privação do sono são as que estão na fase da menopausa e as do puerpério. Durante estes momentos, os hormônios passam por mudanças naturais do corpo. No caso da mulher com menopausa, a temperatura corporal e o estresse acabam tendo um impacto maior na insônia. Para mulheres no pós-parto, a rotina de cuidados com o recém-nascido e a hipervigilância acarretam na qualidade do sono. Venha conhecer mais sobre como o sono afeta sua qualidade de vida no novo episódio já disponível no nosso canal do YouTube, Ame-se Underline PR.
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3: Você fica agora com os Paralamas do Sucesso. Saber Amar.

0: Você curtiu O Amor Vem Para Cada Um, com Zizi Posse.
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0: Dupla de peso na 97.1 FM, Chico Buarque e Milton Nascimento. O que será a flor da pele?

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1: Agora é a vez de Geraldo Azevedo e Zé Ramalho. Táxi Lunar.

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1: Você já ouviu falar em dados abertos? Eles são informações públicas divulgadas em formatos acessíveis, que qualquer pessoa pode consultar, baixar, analisar para gerar conhecimento. Eles ajudam a entender como o governo investe recursos, como os programas avançam e como os indicadores evoluem ao longo do tempo. Com isso, pesquisadores, jornalistas, estudantes, empreendedores e cidadãos têm condições de criar análises, aplicativos, reportagens e soluções inovadoras usando informações oficiais do governo. Os dados abertos são uma ferramenta poderosa de transparência e a Celepar atua na disponibilização e organização dessas informações para que toda a população possa acessá-las. Ao apoiar plataformas e iniciativas de dados abertos, a Celepar reforça o compromisso do Estado com a transparência e com o controle social. É informação pública, acessível e democrática. O Tec em Pauta de hoje fica por aqui. Até a próxima!
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6: Vamos curtir A Noite com Fernanda Abreu.

0: Esse foi Silva com Ainda Lembro.
1: Olá, eu sou o Diego Tirri e agora começa mais um Minuto de Educação, o boletim diário sobre a educação pública no Paraná. O governo do estado anunciou a progressão na carreira de 13.288 agentes educacionais 1 e 2 da rede estadual de ensino. A medida contempla servidores do quadro dos funcionários da educação básica que atuam nas áreas de apoio escolar e administrativo, como limpeza, preparação da merenda, inspeção de alunos e equipes de secretaria das escolas estaduais. Os servidores contemplados vão receber os valores na folha de pagamento de junho, com efeitos financeiros a partir da data de publicação da resolução. A progressão funcional representa o avanço na carreira dos servidores e reconhece o trabalho dos responsáveis pelo funcionamento diário das unidades escolares da rede estadual. E este foi o Minuto da Educação de hoje. Você também pode nos acompanhar nas redes sociais. O endereço é educação.pr.
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0: Agora é a vez do síndico Tim Maia. Não quero dinheiro, só quero amar.

0: Essa foi a banda Cidade Negra, Firmamento.
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2: Olá, eu sou o Diego Tirri e agora começa mais um Minuto da Educação, o boletim diário sobre a educação pública no Paraná. O Colégio Estadual Indígena FEG Prague Fernandes, localizado na terra indígena Rio das Cobras, em Nova Laranjeiras, no centro-sul do estado, vai ser destaque nacional em um webinário do programa Ensino Médio Mais, promovido pelo Ministério da Educação entre os dias 8 e 9 de junho, em Brasília. Ele reconhece propostas pedagógicas inovadoras de todo o país que vem transformando realidades e fortalecendo a aprendizagem. No caso do Colégio de Nova Laranjeiras, um plano de ação foi elaborado pelos professores e pela equipe pedagógica do período noturno, com foco na valorização da cultura indígena Kai-Gang e no fortalecimento da identidade dos estudantes. E este foi o Minuto da Educação de hoje. Você também pode nos acompanhar nas redes sociais. O endereço é educação.pr.
0: Sou Tobias de Santana, sigo com você até às 7 da manhã e agora vamos ouvir Legião Urbana, Índios.

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0: Esse foi Leone com Temporada das Flores. 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
0: Cantora, compositora, multiinstrumentista e atriz, Elba Ramalho nasceu no município de Conceição, no estado da Paraíba.
6: Bate, bate, bate, coração.
0: Com 10 anos, foi para Campina Grande, onde o teatro local passou a ser de propriedade de seu pai. O instrumento que inicialmente atraiu sua atenção foi a bateria. Música e teatro andaram próximos dela, de forma complementar, uma vantagem para qualquer artista. Elba, que já foi chamada de Filha do Sol, tamanha sua energia, estreou um contato com música, poesia e teatro na escola. Subiu no palco com 14 anos e mais tarde, já na faculdade, conheceu o grupo Quinteto Violado, portal para a mudança para o Rio de Janeiro, onde se aproximou novamente do teatro, cantando. Participou do filme Morte e Vida Severina e depois foi convidada para integrar o elenco da Ópera do Malandro, de Chico Buarque. Após essa arrancada, veio o disco Ave de Prata, de 1979, e uma avalanche de álbuns, sucessos, músicas em trilhas de novelas, indicações e prêmios que, de tantos, não teríamos tempo suficiente para destacar. Só Grammy Latino ganhou 2. Com 2 discos, Qual o Assunto que Mais Lhe Interessa, de 2007, e Balaio do Amor, de 2009. Ambos como o melhor álbum de raízes brasileiras. Foi a primeira cantora a gravar Lenine e Carlinhos Brown, sempre muito exigente com o repertório. Além dos jovens talentos, tinha a admiração e amizade de Luiz Gonzaga, Jackson do Pandeiro, João do Vale, Chico Buarque e muitos outros. Interessante é pensar naquela menina que percebia a dura realidade do Alto de Natal, Morte e Vida Severina, de João Cabral de Melo Neto, mas conheceu também a opção dos violões e cadeiras na calçada num fim de tarde. Talvez por isso até tenha sido possível sonhar com o Cristo Redentor de braços abertos. Jovens expectativas. Lutou, viveu desencontros, faz parte do caminho, mas o sol de Elba brilhou mais forte e favoreceu os grandes encontros, não só com amigos como Geraldo Azevedo, Zé Ramalho e Alceu Valença, mas também com o seu imenso público e, principalmente, com ela própria. Elba não esconde a idade nem a verdade de estar mais feliz hoje, em plena maturidade. E se cabe escolha naquilo que se quer ser, Elba escolheu a Severina Felicidade.
7: Eu...
0: Eu sou Tobias de Santana. Que tal? Vamos ouvir Banho de Cheiro com Elba Ramalho.

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0: Você ouviu Como Vai Você, com Daniela Mercury.
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0: Agora quem chega é a rainha do rock, a nossa grande e eterna Rita Lee, interpretando Mutante.

0: Essa foi a banda Nenhum de Nós, o Astronauta de Mármore.
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0: Agora é a vez do rei Roberto Carlos com Rotina.

0: Você ouviu Sonho de Ícaro com o Biafra.
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2: Pronuncie corretamente. Habitat, como proparoxítono, sem esquecer o T mudo final. Habitat. O Ais e Aurélio sugerem o aportuguesamento habitat, com o plural habitats. Essa opinião, porém, não é abonada pelo Volpe, que registra essa palavra em separado entre as estrangeiras.
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0: Vamos ouvir Ana Carolina, 10 minutos.

0: Esse foi Seu Jorge com Rebel Rebel.
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0: Eu sou o Tobias de Santana, seguindo com você aqui na madrugada da Educativa. Vamos seguir com Baby do Brasil e a canção Sem Pecado e Sem Juízo.

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0: Esse foi o grande Marcos Valle com a sua criação Estrelar.
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0: Você fica agora com Vale de Lágrimas, com Lulu Santos.

0: Essa tocou muito, Santa Clara clareou com Jorge Benjor.
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2: Olá, eu sou o Diego Tirri e agora começa mais um Minuto de Educação, o boletim diário sobre a educação pública no Paraná. O estado do Paraná foi um dos representantes brasileiros no Education World Forum 2026, principal encontro internacional voltado à educação pública e políticas educacionais, realizado em Londres, no Reino Unido. A participação da Secretaria da Educação se deu a convite da organização do fórum, que reuniu lideranças educacionais de diversos países ao longo de 4 dias. O secretário Rony Miranda foi um dos palestrantes da sessão Construindo Letramento Digital em Tempos Divididos, que discutiu estratégias para fortalecer o pensamento crítico, a alfabetização digital e o combate à desinformação no ambiente virtual. E este foi o Minuto da Educação de hoje. Você também pode nos acompanhar nas redes sociais. O endereço é educação.pr.
0: Eu sou Tobias de Santana, seguindo com você até às 7 da manhã. Agora vamos receber Marisa Monte. Gentileza.

0: Você curtiu Toquinho, Chega de Saudade, de Tom Jobim e Vinícius de Moraes. E assim, finalizamos o nosso passeio pela madrugada da Educativa 97.1 FM. Sempre um prazer ter a sua nobre companhia para curtir música de qualidade aqui na Educativa. Eu sou Tobias de Santana, deixando você sempre em ótima companhia. Vem aí Eureka e depois, não dá para perder, o Jornal Paraná Agora, primeira edição. Temos um encontro marcado à meia-noite de hoje para um novo passeio musical na madrugada. Um ótimo dia para você e um fraterno abraço.
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4: Olá, chegamos! Terça-feira, senhores! Eureka no Rádio, sempre tratando de questões ligadas ao ensino. E nessa terça-feira, quase acabando a última semana, dia 26. 26, olha só.
5: Longo mês de maio, hein? Longo mês de maio.
4: Parecia o ano de maio. Professor Marlos Geronasso, nesse ano de maio, onde?
5: Portão, continua no setor Portão, agora essas duas semaninhas seguidas, mas hoje necessariamente no Pedro Macedo. Duas manhãs convivendo com o Pedro Macedo. Se sobrar um tempinho, me desloco do Pedro Macedo para Olívio Beliche para fechar o setor Cajuru.
4: Professor,
5: agenda de hoje, tumultuada.
4: Professor,
6: do
4: Portão
6: ao Cajuru.
4: Um grande colégio da região.
5: Eu
4: acho que está entre os maiores de colégio. Você conhece todos?
7: Eu conheço todos da região. É, eu conheço quase todos de Curitiba e ali do Portão eu conheço bastante porque fiquei 15 anos no Colégio da Polícia, que era no setor Portão. Né? E o Pedro Macedo é um colégio muito bem estruturado,
5: exatamente. É um colégio que tem uma formação técnica primorosa e faz um belíssimo trabalho. Então, o que existe ali no Pedro Macedo algumas vezes, por parte de alguns poucos alunos, é uma rixa desnecessária com quem estuda no Bagose. Então, volta e meia você ouve alguns depoimentos de um enfrentamento desnecessário, completamente desnecessário e grotesco entre meninos de uma escola e meninos de outra escola.
6: Isso deveria até ser trabalhado pelas duas escolas.
5: Sem dúvida, de forma muito clara, que é completamente desnecessária essa situação. Podemos estar em escolas diferentes, vivendo situações diferentes, mas todos queremos aprender e aprender com ensino de qualidade. E ambas as escolas têm.
7: Tem.
4: Perfeito. Professor Osvaldo, você que foi testemunho ocular da história nessa data, o que sucedeu, senhor?
6: Nesta data, senhores, em 1940, Toniolo, nós tivemos a famosa retirada de Dunkerque.
4: Quem? Né? Dunkerque o quê?
6: Quando as forças... defendiam a Europa dos nazistas. Dunkerque.
4: Então explica para nós melhor. Né?
6: Quando as forças que defendiam a Europa ainda da invasão de Hitler, ou melhor, da tomada de Hitler, né, foram recuando até uma cidadezinha que fica ali entre França e Bélgica, e encurralados naquele local. Até tem um filme
5: muito relevante.
6: E não tinham para onde fugir, às costas eles tinham o mar, e à frente os nazistas vindo com força total. Da Inglaterra saem vários tipos de navios diferentes, de todos que vocês podem imaginar, de iate a barquinho a remo, para buscá-los de lá, salvá-los e levá-los para a Inglaterra.
5: As pessoas fizeram isso, né, inclusive, o filme mostra muito bem.
6: Exatamente.
5: Essa heroicisa, assim, pessoas comuns, pescadores.
6: Exato,
5: que pegaram as suas embarcações e foram embarcações sem a menor condição de enfrentar qualquer...
6: E foi um movimento...
5: E venceram, conseguiram resgatar, salvar...
6: E foi um movimento que, de certa forma, né, foi desprezado por uma figura que, para mim, é questionável. eu tenho minhas questões em relação a isso, a esse cara que é o Winston Churchill.
7: Ah,
6: depois de todo esse movimento de busca de pessoas, de salvamento de pessoas, ele vai menosprezar esse ato e quando as pessoas comemoram o salvamento de todos os soldados, ele vai dizer... Não se comemoram derrotas, se comemoram vitórias.
5: No personalismo...
6: Dessa armada mosquito, como ele chamou.
5: Nesse personalismo de Churchill, que sempre existiu, ele não poderia ver outras pessoas vencendo. Ele teria que ser a cabeça pensante, ele teria que ter idealizado isso, e daí sim a vitória seria dele. É lamentável, lamentável. A figura de Churchill. Recentemente uma pessoa também foi defender, espera aí, você precisa estudar um pouco mais. Esse líder teve seus aspectos relevantes, mas tem outros que você precisa entender que não foram nada, nada relevantes.
7: Ele teria que entender que o contexto da vitória era muito mais amplo, tanto dele, com vitória e derrota. Mesmo que tivessem segurado os nazistas nesse momento, eles não tinham vencido os nazistas.
6: De jeito nenhum. Ele, na verdade, digamos assim, a Segunda Guerra Mundial, ela salva a biografia dele, né? Porque ele é um cara que vinha da Primeira Guerra Mundial...
8: Desacreditado.
6: Desacreditado.
5: Totalmente. Derrotado,
6: levado, tinha proporcionado uma invasão tremendamente frustrada, onde morreram muitos e muitos soldados na Primeira Guerra Mundial, e ele ficou marcado como o cara que mandou muita gente para a morte.
8: De qualquer maneira.
6: Então, digamos assim, a Segunda Guerra Mundial meio que salva a biografia dele e ele vira, para alguns, como o Marlos falou, um mito de um grande líder. Mas,
8: de qualquer maneira, ele é o cara que deixou a Inglaterra em, sei lá, em... Ela era a potência até ali, depois deixou de ser potência e pronto, os Estados Unidos assumem e ele não conseguiu reverter
7: decadência já, né?
8: Essa situação.
5: É importante que o estudante tenha essa visão, tenha os dois lados, e isso que é ensino. Quando você consegue perceber que tem as duas situações e desacreditar a história da mitificação. Ah, porque é mito, mito. Esqueça, não há mito algum, são seres humanos falíveis e que quando estão no poder, alguns tomam atitudes proveitosas, outros atitudes muito ruins. Então, isso serve para nosso país também. Aprender com a história sobre lideranças de outros países para entender que aqui nós não podemos repetir certas coisas.
8: Senhores, que esse resto de semana seja proveitoso.
5: Será?
8: Grande abraço a todos. 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
12: O novo episódio do Ame-se, o podcast da mulher paranaense, fala sobre mulheres e o sono, o que está em jogo quando você não dorme bem. Os dois grupos de mulheres que mais sofrem com a privação do sono são as que estão na fase da menopausa e as do puerpério. Durante estes momentos, os hormônios passam por mudanças naturais do corpo. No caso da mulher com menopausa, a temperatura corporal e o estresse acabam tendo um impacto maior na insônia. Para mulheres no pós-parto, a rotina de cuidados com o recém-nascido e a hipervigilância acarretam na qualidade do sono. Venha conhecer mais sobre como o sono afeta sua qualidade de vida no novo episódio já disponível no nosso canal do YouTube, Ame-se Underline PR.
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2: Olá, tudo bem? Muito bom dia para você. São 7 horas 3 minutos e nós abrimos esta edição do Paraná Agora com imagens ao vivo lá da praia de Caieiras, em Guaratuba. Céu nublado por lá, o tempo bem fechado, nuvens carregadas e a temperatura está na casa dos 18 graus agora.
3: Bom dia para você que está com a gente aqui na TV Paraná Turismo. Temos imagens agora de Santa Helena, conhecida como a Terra das Águas por conta da sua prainha artificial e grande extensão de costa banhada pelo Lago de Itaipu. Um abraço aos seus 26 mil habitantes, 19 graus na região oeste.
2: Estamos em rede pela TV Paraná Turismo, também 97.fm, AM630 e ao vivo pelo YouTube.
3: Vamos conferir o que é destaque nesta terça-feira.
2: Maio Amarelo. Além das perdas, do luto e das lesões, custos hospitalares com acidentes de trânsito representam 37 milhões de reais ao SUS curitibano.
3: Polca, mimosa ou bergamota? O nome muda de acordo com a região, mas a fruta é a mesma, um dos sabores do outono.
2: O Curitiba vence o Bahia e garante a sexta posição na tabela de classificação do Campeonato Brasileiro Série A.
3: Isso e muito mais no Paraná Agora, primeira edição, que já está no ar.

0: Bom dia, uma ótima terça-feira para você. A campanha Maio Amarelo está nos últimos dias neste ano, mas a conscientização para a redução de acidentes de mortes no trânsito deve e tem que continuar. Vamos fazer contato com o repórter Luan Azevedo. Luan, além das perdas, lutos e lesões que os acidentes de trânsito provocam, não é mesmo? Os custos para a saúde pública são muito altos, né? Bom dia.
1: São mesmo. Bom dia, Paty, bom dia, Gustavo e bom dia a todos. Eu estou aqui neste momento na esquina da rua Mariano Torres com a Benjamin Constant no centro de Curitiba. E daqui a pouco começa mais uma ação do Maio Amarelo, campanha que chama atenção para um problema que interessa a todos, a segurança no trânsito. E os números impressionam, Paty. Só no ano passado, os acidentes de trânsito custaram mais de 37 milhões de reais ao SUS curitibano. E esse valor leva em conta apenas os custos hospitalares. Quando se aplica a metodologia do IPEC, que também considera gastos com reabilitação, afastamento do trabalho, perda de produtividade e custos previdenciários. Esse impacto salta para mais de 806 milhões de reais. E o mais grave por trás desse número são as vidas perdidas. Em 2025, Curitiba registrou 209 mortes no trânsito, um aumento de quase 30% em relação ao ano anterior. Por isso, o Maio Amarelo deste ano traz um tema importante: enxergar o outro é salvar vidas. É um recado direto para motoristas, motociclistas, pedestres e também para os ciclistas, que fazem parte desse vai e vem diário das ruas da cidade. E é justamente para eles que essa blitz, que começa daqui a pouco, vai chamar a atenção. A Escola Pública ABC Trânsito vai realizar ações educativas e também a distribuição e instalação de graça de itens de segurança, como sinalizadores, retrovisores e campainhas. Ao todo, serão 10 mil equipamentos entregues durante a campanha. Amanhã, as blitz acontecem das 8h30 às 10 da manhã na Afonso Camargo, próximo à rodoferroviária, das 2 da tarde às 3h30 na 7 de setembro, próximo à Praça do Japão, e das 4h30 às 6 na 7 de setembro, perto da fonte Jerusalém. Na quarta-feira, a ação será das 9 da manhã às 11 no Parque São Lourenço. No fim das contas, a mensagem é respeito, prudência e cuidado no trânsito. Não evitam apenas os prejuízos financeiros, eles também salvam vidas. Paty.
0: Isso mesmo, Luan. Obrigada pelas informações e um bom trabalho para você.
2: Me conte uma coisa, você já fez a sua declaração de imposto de renda? Não ainda? Saiba que esta é a última semana. Aqui no Paraná, muita gente precisa correr para acertar as contas com o Leão. Quem não entregar no prazo fica sujeito a multa e outras penalidades.
3: Esta técnica de enfermagem já entregou a declaração do imposto de renda.
4: Eu prefiro fazer antecipadamente. Eu não gosto de deixar para a última hora porque eu acabo esquecendo alguma coisa. Então eu geralmente faço antecipado.
3: Mas nem todo mundo é assim.
5: Não fiz ainda. Eu já vou mandar mensagem já para o contador.
3: Neste escritório de contabilidade que existe há 50 anos, em média, nos últimos dias, foram feitas 300 declarações do imposto de renda.
6: A gente não faz mais nada. Essa última semana o foco é fazer imposto de renda para que a gente consiga entregar todos que ainda não nos procuraram, mas que já está na nossa listinha lá com horário salvo para a gente entregar.
7: No Paraná, um terço dos contribuintes ainda não prestou as contas com o Leão. Das cerca de 3 milhões de declarações do imposto de renda esperadas, 2 milhões foram entregues até agora.
3: Deste total que já declarou, 57,8% terá imposto a restituir, 24,3% tem imposto a pagar, 58,9% utilizou a declaração pré-preenchida e 61% optou pelo modelo simplificado. O prazo vence nesta sexta-feira, dia 29 de maio, quando será pago também o primeiro lote de restituição. Quem não entregar a declaração no prazo fica sujeito à multa de R$ 165,74, ou 1% do imposto devido. prevalecendo maior valor.
6: Abra uma pastinha no Drive Imposto de Renda 2027 e vai durante o ano de 2026 guardando toda a documentação que você precisa para que não chegue essa correria de última hora, porque pode ser que você não consiga puxar o teu GOV, que você não ache a senha. Então, realmente, se programa, tem 2 meses para fazer Imposto de Renda, não é uma semana. Então, assim, se programa durante o ano, a hora que abre lá, já faz. Outra coisa muito importante, que se você tem restituição para receber, se você deixa para a última semana, você vai entrar lá no último lote para receber a restituição. Quanto antes você entrega, antes você recebe o teu valor.
0: Agora são 7h10. Bom dia para você que está chegando aqui agora na TV Paraná Turismo. E vem cá, já quero te convidar, hein, a mandar uma mensagem aqui para a gente, claro, porque o nosso jornal ele é feito inteirinho para você. Então estou esperando um alô, uma mensagem sua. Você pode comentar reportagens, também mandar fotos para a gente, viu? 41-3331-7551 é o nosso WhatsApp. Você pode mandar um alô. Por sinal, tem mensagem chegando para a gente aqui também. Olha só que bacana. Lá de Tocantins, o Leon Matos. Bom dia. Estou ligado aqui na melhor programação nacional, diretamente do norte do país. Bacana, Leon. Tocantins, hein? A gente está no sul. E ele lá em Tocantins, que bacana, obrigada pela sua companhia. Tem mais mensagens por aqui também. O Euclides, de Ilha Comprida. Ilha Comprida, em São Paulo. Bom dia, Euclides. Ele fala assim, bom dia, assistindo Paraná Agora, aqui da Ilha Comprida. Como ficarão as previsões para o final de junho, que eu estarei aí em Curitiba? Ah, que bacana, Euclides. Daqui a pouco a gente traz a previsão do tempo para você, viu? E olha que bacana, olha aí, ó. O Euclides, então, está confirmando aí, né? Assistindo a gente. Obrigada, viu, Euclides, pela companhia, pela foto, por esse carinho. A previsão do tempo para você, claro, vir para cá, né? No final de junho. Bacana, hein, gente? Eu adoro essas interações. É importante saber que você está aqui. Olha só, em meio a esse friozinho, claro, tem muita coisa boa também, viu? O outono tem os seus sabores e por isso a gente vai fazer contato agora com o repórter Vinícius Carrasco. Vini, entre as muitas frutas dessa estação, qual você destaca hoje para a gente? Já estou com água na boca aqui, hein? Bom dia!
8: Bom dia, Patrícia. Olha, você falou aí em sabores de outono, sabores e também aromas, né? Porque essa fruta que eu vou destacar hoje, né? Eu sou fã, já consumo bastante. Essa semana já garanti, né? Já levei para casa, consumi. É poncã, né? Quem não gosta dessa fruta tem várias propriedades, né? Vitamina C, é muito bacana, né? E eu tô aqui na Ceasa, né? Onde diversos produtores comercializam essa fruta. Quem vai dar mais detalhes pra gente, né, sobre essa temporada da poncã é o Felipe Nascimento dos Santos, que é engenheiro agrônomo. Felipe, essa temporada vai até quando, né, da fruta? Bom dia.
9: Primeiramente, bom dia. Nós temos aí a safra da poncã no pleno auge. Começou aproximadamente lá em abril, vai se encerrar provavelmente ali em julho, final de julho se encerra a safra.
8: Em média, qual é o valor que é comercializado aqui na Ceasa, né, a fruta?
9: O valor está girando em torno aí de R$ 30 a caixa. É obviamente que tem gente que está vendendo a R$ 35, R$ 25, mas a média nossa aí do dia de hoje é R$ 30 a caixa de 20 quilos.
8: E são quantos produtores comercializando aqui?
9: Hoje nós temos girando no dia aqui em torno de 300, 310 produtores.
8: Tem até um corredor aqui, né, que é praticamente para estar tomado pela fruta nessa época.
9: É, exatamente. Aqui nós temos 4 a 5 corredores, aqui nós estamos no terceiro corredor, geralmente fica o pessoal do Vale do Ribeira, aqui o pessoal de Serra Azul, Doutor Ulisses, e hoje eles estão comercializando aqui os seus produtos.
8: Essa fruta aqui, inclusive, ó, que está aqui atrás da gente, Patrícia, tem indicação geográfica porque é de Serra Azul, né, do Vale do Ribeira, a maior produtora da fruta aqui no estado, né?
9: Exatamente, aí o Vale do Ribeira aí destacado como um dos maiores produtores do Brasil de quantidade, volume e de qualidade também, considerada a melhor tangerina poncã aí do Brasil.
8: E Felipe, uma dúvida, né, muita gente confunde poncã, bergamota, tangerina, qual que é a diferença?
9: É, nós temos aqui atrás nós temos a tangerina poncã. A tangerina poncã, ela tem como característica uma casca grossa.
8: Pode mostrar.
9: Uma casca grossa, ela se destaca, né? A casca se destaca da polpa, do fruto. diferente da bergamota, das outras mexericas, que tem a casca mais fina. Essa basicamente é a diferença. Além do sabor também, né? Um sabor diferente.
3: Tá certo. Felipe, muito obrigado pelas informações. E olha, Patrícia, é inconfundível, né? O aroma tá no ar aqui, esse cheirinho de poncã no outono. Fica aí, vou deixar vocês um pouquinho com vontade aí, né, no estúdio. Eu tô aqui saboreando, na verdade, saboreando não, sentindo o cheirinho da fruta aqui, viu?
0: Ai, que delícia, hein? Bom, na minha terra sempre foi mexerica, mas não interessa, né, gente? Mexerica, poncã, bergamota, tangerina, delícia, né? Bom trabalho, Vini, para você aí. Agora são 7h15, chegou o momento da gente conferir a previsão do tempo. Olha só, a instabilidade segue em praticamente todo o estado, viu? E de acordo com o CIMEPAR, no começo da tarde de hoje, pode chover entre os Campos Gerais, o leste e o norte do estado. Tem risco, inclusive, de tempestades isoladas, com potencial para chuva e também rajadas de vento fortes. Uma elevada incidência também de descargas atmosféricas e até queda de granizo. Tem que tomar cuidado, né? A gente tem que estar atento quem vai estar aí na rua. Vamos abrir o nosso mapa, então, para a gente acompanhar o dia de hoje em todo o estado. Vamos começar pelo cenário onde está mais bonito, que é o norte, né, do Paraná. A gente pega ali Londrina e Maringá. Londrina com temperatura mínima de 16, Maringá temperatura mínima de 17. E olha só, Londrina vai ter um dia ensolarado, a temperatura máxima vai chegar aos 23 graus. Uma temperatura boa, né? Já Maringá também um dia de sol. E olha só, um pouquinho mais elevada a temperatura, hein? Aí tá bom em Maringá por lá, tempo estável, firme, sol, 25 graus. Aqui na região do Centro-Sul, vamos descer então, né? Nessa ponta aqui, já um pouquinho diferente. Céu parcialmente nublado, possibilidade de sol entre nuvens e muita instabilidade. Possibilidade de chuva em Guarapuava. Temperatura mínima 13 graus em Guarapuava, a máxima não deve passar dos 19. Aqui a gente vê, né? Pouca aí a mudança de clima, né? Vai estar bem friozinho por lá. Vamos pegar aqui o oeste do nosso estado, que também, ó, tá bem parecido, né, com a região do Centro-Sul, tanto Cascavel como Foz do Iguaçu. Um dia de sol entre nuvens, possibilidade de chuva, temperatura mínima em Cascavel de 16 graus, já em Foz do Iguaçu, 18 graus. E a máxima ali em Cascavel vai chegar aos 22. Aqui em Foz, ó, não deve passar dos 21 graus. Vamos sair dessa ponta aqui do nosso oeste e vamos para o leste, onde nós estamos, né? Campos Gerais está bem parecido com a capital e também com o litoral. A gente vê mudanças na temperatura aqui, ó. Ponta Grossa, que terá um dia também com possibilidade de chuva, sol entre nuvens, temperatura mínima de 14, que é igual à mínima aqui da capital paranaense. Máximo em Ponta Grossa vai chegar aos 21 graus. Aqui em Curitiba, ó, gente, vai acontecer de tudo também, viu? Possibilidade de sol, chuva ao longo do dia, chuva isolada, tempo fechado, e a máxima não deve passar dos 20 graus. Vamos descer mais um pouquinho, vamos até o nosso litoral, em Paranaguá, a temperatura mínima de 16 graus, friozinho também por lá, começando o dia, mas vai esquentar, hein? Esse sol entre nuvens aqui, mesmo com possibilidade de chuva, vai trazer um dia mais quente, 25 graus. Vamos aproveitar então e dar uma espiadinha nesse momento, lá para fora do nosso estúdio. Vamos acompanhar aí Paranavaí, é o que você está vendo agora. Tempo correndo por lá, o dia já correndo, olha só, movimentação de carros aí nessa rótula, né, em volta dessa praça aí de Paranavaí, 19 graus agora por lá. Vamos até Morretes, tempo fechado nesse momento, né, em Morretes, friozinho, 17 graus, e vamos subir a serra agora para você acompanhar então Curitiba. Você tá vendo aí, ó, o Alto das Mercês, bem ao lado aqui, viu, da TV Paranaturismo. Esse prédio aí é o Museu da Vida. Tempo fechado, céu nublado agora, tudo cinza por aqui, né, 14 graus, tá friozinho, hein, são 7 horas, 19 minutos.
2: Se você mora em Curitiba e está em busca de aprimoramento profissional, então o repórter André Lima tem uma boa notícia para você. Molina, diz pra gente que ação que tem início hoje e que portas elas podem abrir para quem está procurando uma oportunidade. Bom dia, Molina.
10: Bom dia, Gustavo, todos que nos acompanham aqui no Paraná Agora, primeira edição. É uma ação da Prefeitura Municipal de Curitiba, né? O Circuito Curitiba Qualifica, que, como o nome diz, vai promover qualificação e capacitação para a mão de obra, adaptação dessa mão de obra ao mercado de trabalho. Vai ser uma iniciativa para fazer essa aproximação e começa hoje aqui no Centro de Aprendizagem Profissional, que fica na Rua Barão do Rio Branco, número 45, no oitavo andar, aqui no centro. E a proposta é percorrer toda a cidade. Eu estou aqui, né, com o diretor do trabalho, Fabiano Villarruel, que vai falar para a gente como é que funciona esse processo de qualificação. Então, Fabiano, várias oportunidades aí para a mão de obra se qualificar para o mercado de trabalho, né?
11: É isso, são centenas de vagas em cursos profissionalizantes que nós estamos disponibilizando para a população, para o trabalhador da cidade de Curitiba, que precisa aí elevar a sua empregabilidade para conseguir uma boa oportunidade no mercado de trabalho. Essa oferta de qualificação, ela está dentro do programa Vale Qualificação da Prefeitura, que concede, né, o benefício da gratuidade para a profissionalização. São dezenas de opções de cursos, desde os mais procurados, como o de cuidador de idosos, mas tem cursos na área da beleza, né, para as unhas, para os olhos, e cursos na área da construção civil, pintura para obras, eletricista predial, mas também cursos na área de tecnologia da informação, desde os cursos mais básicos, como o de informática básica. Essa é uma ação que inicia hoje e a gente deve percorrer sempre toda a cidade no formato de circuito mesmo. As próximas agendas serão nas ruas da cidadania e nós vamos divulgar na sequência, mas hoje aqui, em especial, é o lançamento dessa iniciativa que tem como principal objetivo fortalecer o programa Vale Qualificação e fazer chegar a quem precisa essa oferta de qualificação profissional que é tão importante para conseguir, né, retornar ao mercado de trabalho ou, quem sabe, até o seu primeiro emprego.
10: Fabiano, e hoje começa que horas, quanto tempo leva e como é que faz? É só o candidato, a pessoa vir aqui participar? Como é que funciona?
11: Nós vamos dar início às 9 horas da manhã, vai ser distribuído senhas até às 13 horas da tarde, o atendimento pode se estender até 15 horas, por exemplo. A ideia é que as pessoas, ao chegar, sejam encaminhadas para uma sala de palestra, vão receber orientação profissional, a gente vai falar sobre os cursos disponíveis e quais as áreas você consegue trabalhar com aquela formação, que é super importante. Serão feitos testes vocacionais também, e aí a gente vai colocar os trabalhadores que estiverem aqui em contato com a rede de parceiros do programa Vale Qualificação, que é quem executa depois os cursos para nós.
10: Muito obrigado pela entrevista, Fabiano. Então, lembrando que é hoje, a partir das 9 da manhã até 1 da tarde, esse circuito Qualifica Curitiba para preparar a mão de obra e para o mercado de trabalho, é chegar aqui, pegar a senha, aguardar, ser atendido e garantir aí um curso de qualificação em várias áreas do trabalho aqui em Curitiba. É com você, Gustavo, aí no estúdio da Paraná Agora, primeira edição.
2: Obrigado, Molina. Uma porta importante que se abre na qualificação gratuita. Você que sonha com as passarelas e quer brilhar no universo da moda, então confira essa notícia com o repórter Bruno de Oliveira.
12: Estão abertas as inscrições para o segundo casting aberto do Boqueirão Fashion 2026. A ação busca revelar novos talentos da comunidade interessados em ingressar no universo da moda e das passarelas, oferecendo uma experiência formativa. A seletiva será realizada neste sábado, dia 30 de maio, às 14h, na Rua da Cidadania do Boqueirão. As inscrições são gratuitas e podem ser feitas pelo site boqueirãofashion.com.br. 40 participantes serão pré-selecionados para as próximas etapas do projeto. Os escolhidos terão acesso a cursos gratuitos de formação técnica e pessoal, além da possibilidade de indicação para agências de modelos da cidade. Após os treinamentos, serão definidos os modelos que irão desfilar no evento principal. O Boqueirão Fashion 2026 acontece entre os dias 27 e 31 de julho. Considerado o maior evento público de moda do país, o projeto celebra 10 anos de história.
0: São 7h24, bacana, hein? É oportunidade e bacana também é o momento que a gente espera aqui, que é aquela resenha boa com o Edson Tomás.
13: Esporte.
0: Oi, Edson Tomás, que já está aqui comigo. Bom dia, tudo bem?
14: Tudo bem, Patrícia? Bom dia. Bom dia a todos que nos acompanham aqui no Paraná Agora.
0: Tudo bem. Temos torcidas felizes, não é mesmo? Aqui em Curitiba, com o nosso trio de ferro, tirando aí o Paraná Clube. Acompanhei ontem, né? Vocês comentando aí a vitória do Paraná Clube, mas a gente vai falar do Curitiba, que jogou ontem e que teve uma bela vitória.
14: Uma grande vitória do Curitiba ontem no Couto Pereira, 3-2 diante do Bahia, num jogo que começou muito mal para o Curitiba. O Curitiba fez 20 minutos excelentes no segundo tempo e definiu o jogo. Primeiro tempo foi muito ruim, o Curitiba saiu vaiado de campo no intervalo, porque o Bahia no primeiro tempo fez 1-0 e poderia ter feito mais. Foi melhor que o Curitiba durante toda a partida no primeiro tempo, teve várias oportunidades, fez um gol que a bola bate no zagueiro Thiago Kozer e entra no chute do Eric Puga, e poderia o Bahia ter decidido o jogo no primeiro tempo. As vozes do vestiário fizeram a diferença e o Coritiba voltou melhor. Início ainda de segundo tempo, o Bahia um pouquinho melhor, mas a partir dos 10 minutos só deu Coritiba. E aí, a qualidade do contra-ataque Coxa Branca, a qualidade do Josué para encontrar o primeiro gol marcado pelo Bruno Melo para empatar a partida, e logo na sequência o Coritiba chega ao segundo gol e depois num contra-ataque letal, mais uma vez do Coritiba, o terceiro gol marcado pelo Breno Lopes. A gente repete aí os gols, né? Aí este primeiro gol da equipe do Bahia, no chute do Eric Puga, a bola bate no zagueiro Thiago Kozer, acaba ali atrapalhando, né, enganando o goleiro Pedro Rangel. Este é o gol de empate do Bruno Melo. Olha o toque, o lançamento do Josué na grande área, 1-1. E aí o Coritiba vai para o 2-1 numa jogada que começa do lado direito. E aí tem o cruzamento lá do lado esquerdo, a bola sobra no Lavega, que chuta, a bola também bate no jogador da equipe do Bahia. 2-1 para o Coritiba, e aquele terceiro gol que eu falei que é contra-ataque de almanaque, né? O Coritiba começa lá no campo defensivo, a bola sobra para o Breno Lopes, que inicia o contra-ataque para fazer o terceiro gol da equipe Coxa Branca. O Coritiba ainda sofre o gol do Everaldo nesta cobrança do Everton Ribeiro, mas o resultado fica no 3-2, mesmo com uma certa pressão. Jogadaça do Coritiba ontem, principalmente nos contra-ataques, né? Este contra-ataque do Breno Lopes, construído lá no campo defensivo. Segunda vitória do Coritiba seguida, segunda por 3 gols, né, lá em São Paulo contra o Santos, desta vez contra o Bahia. Foi a última partida do Coritiba antes da paralisação para a Copa do Mundo, ou seja, um momento importante deixado para o seu torcedor, porque o Coritiba só volta a jogar no Couto Pereira daqui a 2 meses, depois da Copa do Mundo, e o resultado foi muito bom. Coritiba entrou no G6, é sexto colocado neste momento, tem 26 pontos, de parabéns aí à torcida que esteve ontem e ao clube, ao time que venceu dentro de casa.
0: Parabéns à torcida Coxa Branca, que começa a semana feliz. Mas a gente tem o Atlético também, né?
14: Bem rapidamente, né? O Atlético tem uma partida importante no final de semana, sábado, joga contra o Mirassol na Arena da Baixada. Também é a última partida do Atlético com o seu torcedor, né? Assim como o Coritiba se despediu ontem da sua torcida, o Atlético se despede do torcedor na Arena. 16h contra o Mirassol, o jogo não vai ser fácil não. O Mirassol normalmente é um time que impõe aí certa resistência. É um jogo que pode colocar o Atlético inclusive na terceira colocação. Em caso de vitória do Atlético, que hoje está na quarta posição, o Atlético pode ultrapassar o Fluminense e terminar esta fase antes da Copa do Mundo na terceira colocação. Também uma semana importante de trabalho, mas um grande jogo também no sábado, 16h, na Arena da Baixada, para que o Atlético volte a vencer dentro de casa. Afinal de contas, na última partida na Arena, ficou no empate com a equipe do Flamengo. Patrícia.
0: Tá certo, Edson. A gente aguarda você amanhã de novo e vamos fazer mais repercussão aí também, né, sobre essa partida no sábado na Arena.
14: Bem rapidinho, só para dizer que o jogo do Paraná e Paranavaí provavelmente aconteça sábado, 3h, a primeira partida decisiva lá em Paranavaí. Se for 3h, vai ter transmissão aqui da TV Paraná Turismo, mas a decisão ainda vai ser homologada hoje pela Federação Paranaense de Futebol.
0: Valeu. A gente aguarda, então, né, essa decisão aí amanhã, o Edson Tomás, para trazer essas informações para a gente. São 7h29. Paraná Agora, primeira edição, fica por aqui, viu? Mas a informação, ela é igual ao tempo, né? Ela não para.
2: Para você que nos acompanha pela 97.fm, pela M630 em Curitiba, nós vamos para um rápido intervalo.
0: E a gente encerra esta edição com imagens lá do nosso litoral. Você está vendo aí Matinhos acordando nessa terça-feira, 20 graus, tempo fechado por lá. Uma ótima terça, se cuida aí, tá?

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11: São 7h33, não perca a hora e também não perca a nossa companhia aqui na sua terça-feira. Olha, se você ainda não olhou para fora aí da sua janela, dá uma espiadinha, viu? O tempo tá fechado, tá nublado novamente, aquela umidade. Neste momento nós temos 14 graus em Curitiba. E o sol, hein, gente? Quando que vai aparecer? Essa é a pergunta que a gente faz aqui em Curitiba, né? Mas enquanto ele não vem, a gente vai trazendo informação, serviço para você. Claro, muita notícia que te interessa. Eu, Patrícia Armentano, e também o meu colega, o Gustavo de Santa Cruz. Quero aproveitar e te convidar já a participar do nosso jornal, mandando mensagem aqui pra gente, 4133317516, é o WhatsApp da Educativa, a gente fala ao vivo para você. Tô aguardando aí o seu registro da sua companhia. E é claro, a gente começa com um assunto importante, viu? Vamos falar por aqui de psicologia forense?
0: É seu direito.
11: Olha só, em disputas judiciais como ações de guarda, os laudos psicológicos podem ser decisivos para o rumo de uma sentença. Segundo a Associação Brasileira de Psicologia Jurídica, a demanda por essas avaliações cresceu 30% na última década.
12: Mas um estudo publicado em 2025 acendeu um alerta para falhas técnicas na elaboração desses documentos. O cenário reforça o debate sobre a importância de avaliações criteriosas e os riscos de decisões baseadas em análises superficiais.
11: Para falar sobre os desafios da psicologia jurídica e também os impactos, né, desses laudos nas decisões da justiça, nós vamos conversar agora com a Bárbara Caroline Macedo. Ela é psicóloga jurídica e especialista em avaliação forense. Bom dia, seja bem-vinda aqui à bancada do Primeira Edição, Bárbara.
13: Bom dia, muito obrigada.
11: Para a gente começar, Bárbara, qual é o papel, né? A gente pode se perguntar aí, nosso ouvinte também, qual é o papel de um laudo psicológico dentro de um processo judicial? Esse laudo psicológico, ele é feito, né, de ambas as partes?
13: Sim. O laudo psicológico é fruto de uma avaliação psicológica. E como avaliação, é um processo complexo. Então, não pode ser baseado em apenas uma entrevista com cada periciado que a gente fala ali, que aquele que participa de uma perícia psicológica é o periciado, e temos o lado, numa disputa de guarda, o lado da mãe, o lado do pai, e não pode ser feito com base apenas em uma entrevista com cada um. Precisa ter uma diversidade de métodos, uma diversidade de fontes de informação, para que haja análise da dinâmica, que é complexa, dinâmica que envolve uma criança e sua família, envolve comportamentos, sentimentos, vínculos e toda uma complexidade.
12: Diga uma coisa, em quais tipos de casos esse tipo de documento costuma ter maior peso na decisão da justiça?
13: Então, questões de alegações de alienação parental, guarda e convivência, questões que envolvem violência intrafamiliar. Nesses casos que tem esse autoconflito, o juiz, para poder ter melhores subsídios para sustentar a decisão dele, ele convoca um perito psicólogo jurídico, para fazer essa avaliação.
11: Uhum. Eu gostaria de perguntar também, Bárbara, agora já deu um tilt aqui no meu celular aqui. Seguindo essa linha de raciocínio, né, o que os estudos recentes apontam sobre a veracidade, a qualidade desses laudos, né, aqui no nosso país?
13: Sim. Então, esses estudos têm mostrado falhas quanto à cientificidade do documento. O documento não pode ser baseado em uma mera opinião do perito, no que ele considera mais adequado. Tem que ser sustentado na ciência psicológica. Psicologia é uma ciência, então não é um discurso opinativo e não pode ser. Também é apontado essas falhas metodológicas de entrevistas únicas feitas para ter ali uma decisão. E também a formação dos psicólogos forenses, dos psicólogos jurídicos, precisa estar melhor amparada ali por formações adequadas, estudos científicos. Então, isso também tem se mostrado falho.
12: Você apontou esse documento único, né, como um dos fatores temerosos nessa avaliação. Mas, de maneira geral, quais os principais erros técnicos que são encontrados nessas avaliações?
13: Então, essa entrevista única seria o problema, né? Então, numa tarde, se convoca ali a mãe, o pai, a criança, e já se emite o documento. O correto seriam entrevistas com a escola da criança, com o contexto da criança, com pessoas-chave ali, como uma psicóloga clínica que tem acompanhado, um profissional da rede de proteção, para além do pai, da mãe e da criança. Também uma avaliação, pode-se utilizar testes psicológicos para conseguir dados para além daquilo que é dito, né? A gente tem esses instrumentos próprios da psicologia para captar comportamentos, sentimentos e poder ter ali maior robustez para essa análise.
11: Uhum. Eu quero pegar como exemplo, né, disputas de guarda, Bárbara. Como que funciona na prática uma perícia psicológica nessas disputas de guarda? Principalmente depois que a gente teve aí uma atualização da Lei Maria da Penha, que hoje, né, essa atualização ela já traz aí muitos cuidados com relação à violência doméstica, quando a esposa, tá, né, a companheira ali está... se separando do marido por violência doméstica, e a gente sabe que muitas vezes os filhos também sofrem essa violência doméstica. É bem complexo isso, né?
13: Isso é bastante complexo, é uma discussão muito ampla ali, que envolve principalmente alegações de alienação parental e violência doméstica. Então, isso vem, aparece com força nos processos. E o cuidado é que todo o contexto e o histórico seja avaliado. Então, é preciso levantar fatores de risco como, no caso, existe um histórico de violência doméstica? Existiu uma exposição da criança a essa violência? Porque isso é um fator de risco. Crianças que muitas vezes recusam um dos genitores não são necessariamente alienadas ou sofrem alienação parental. Às vezes, elas mesmas desenvolveram algum trauma psicológico devido a essa violência, essa exposição, e por isso recusam aquele genitor que confere medo a ela. Então, por isso que a análise não pode ser simplista. Existem muitos motivos para os quais uma criança recusa o outro genitor. Os próprios comportamentos desprotetivos dele pode fazer com que a criança recuse. Então, é necessário avaliar contexto, histórico de violência, dinâmicas relacionais e o comportamento da criança, que vai dando notícias do porquê ali existe um conflito, do porquê ela recusa, do que existe em termos até de violência dentro da família.
12: Para quem está nos ouvindo nesse momento e não conhece o processo em si, qual que é a diferença entre o perito nomeado pelo juiz, o assistente técnico contratado por uma das partes, e como que cada um contribui para a busca de uma decisão mais justa?
13: Uhum. O perito nomeado pelo juiz, ele deve ser imparcial. Então, ele vai avaliar tanto o pai, numa disputa de guarda, vai avaliar o pai, a mãe, a criança. O assistente técnico é como se fosse um perito particular. Ele é contratado por uma das partes. É direito de ambas as partes terem um assistente técnico dentro do processo, que é o profissional que vai acompanhar a perícia psicológica no sentido de avaliar ali todos os procedimentos feitos pelo perito e depois avaliar o laudo psicológico produzido. Isso é muito importante para garantir que esse processo tenha sido feito da melhor forma possível, da forma mais científica possível. Então, quando é marcada a perícia psicológica, o assistente técnico elabora perguntas para que esse perito possa responder. E aí, depois, faz o documento técnico em cima desse laudo psicológico.
11: Uhum. O que você acha que ainda precisa avançar no judiciário para garantir, né, avaliações mais seguras?
13: É necessário considerar que decisões feitas de modo apressado, às vezes existe um volume muito alto de processos para serem analisados, então os profissionais acabam tendo pressa para analisar e acabam não fazendo procedimentos que são importantíssimos. Então, o que isso acarreta? Vícios. Processos que às vezes visam apenas confirmar uma ideia pré-concebida. Então, existe lá uma situação em que alguém alegou alienação parental, por exemplo. Prontamente vai se configurando ali uma cena de que, bom, deve ser alienação parental, então vamos analisar isso em detrimento de outras hipóteses que poderiam existir, como, por exemplo, a violência dentro da família. Então, isso produz vieses confirmatórios, que a gente chama, que é nessa pressa de analisar algo, a gente acaba considerando uma hipótese só e tende a confirmar essa hipótese até o final da análise.
11: Uhum. A gente sabe,

0: precisam dessa psicologia forense cada vez mais, devido aí até, né, a formação de família que a gente tem hoje em dia. Hoje em dia se vê muito mais essa questão da alienação parental?
1: Não necessariamente se vê mais o contexto da alienação parental. A alienação parental, que a gente pode dizer ali, é quando um dos genitores obstrui a convivência familiar da criança com o outro genitor. E também produz ali uma campanha contra o outro genitor, que a gente chama ali de conflitos de lealdade, que é incluir a criança numa aliança consigo para ficar contra o outro. Não necessariamente tem aumentado. Isso é uma situação que vem da dificuldade, dos desafios de uma separação conjugal, desse momento que se intensificam os conflitos. Numa disputa, num processo, vão se intensificando conflitos. Então, isso dá espaço para essa ocorrência de situações em que um fica contra o outro e acaba colocando a criança como um instrumento. Então, precisa ser considerado que o problema os conflitos são inerentes a essa situação, mas o problema é quando a criança acaba sendo esse instrumento de conflito, sendo utilizada na briga do ex-casal.
2: Para as famílias que estão vivendo essa disputa atualmente, judicial, especialmente envolvendo guarda ou ainda a convivência dos filhos, que orientação a senhora deixa para que esse processo seja conduzido com mais responsabilidades e menos dano emocional para as crianças?
1: Bom, como orientação, é importante considerar a diferença entre a conjugalidade e a parentalidade. Então, aquilo que acabou em termos de conjugalidade, de um casamento, de uma relação afetiva entre o casal, precisa... Isso que acaba. Só que a parentalidade continua. E pela criança é preciso considerar os danos que existem numa guerra, num conflito entre os pais. Isso é um fator de risco. O intenso conflito entre os pais dessa criança é um fator de risco para ela emocionalmente, para a integridade psicológica.
2: Porque às vezes se avalia aquela coisa no curto prazo, mas é a médio, longo prazo. Essas famílias vão se encontrar por diversas vezes.
1: Sim, não é uma coisa que se resolve imediatamente, Aquilo vai continuar porque vai ter uma criança que está ali para sempre, Então, esses conflitos, eles precisam ser mediados, precisa ser considerado que possa existir meios de comunicação mais assertivos entre esses pais e que isso seja orientado para que haja menos violências, menos conflitos para a integridade da criança e de todos os envolvidos.
0: Uhum. Olha, muito obrigada pela sua disponibilidade, Bárbara, por estar aqui trazendo essas informações tão importantes que acontecem nos nossos tribunais e que acontecem diariamente entre as famílias,
1: Muito obrigada pelo convite.
0: A gente acabou de conversar com a Bárbara Caroline Macedo, psicóloga jurídica especialista em avaliação forense. E ela falou sobre a importância dos laudos psicológicos nas decisões judiciais e os cuidados necessários para garantir avaliações técnicas criteriosas em processos delicados, Principalmente aí na área da família, como as disputas de guarda. Obrigada e bom dia.
1: Muito obrigada.
0: Faltam 13 minutos para as 8.
2: Paraná tem 21.600 vagas de trabalho abertas nas agências do trabalhador. Quem tem mais informações é o repórter Gabriel Ramos.
3: O Paraná começa a semana com 21.629 vagas de emprego com carteira assinada abertas nas agências do trabalhador. As regionais de Cascavel, Curitiba e Campo Mourão concentram o maior número de oportunidades. A função com mais ofertas no estado é a de alimentador de linha de produção, com cerca de 6 mil vagas. Em seguida, aparecem as funções de abatedor e magarefe, profissional responsável pelo abate e preparação inicial de animais para consumo, principalmente nas regiões de Campo Mourão, Cascavel, Foz do Iguaçu e Umuarama. Na Grande Curitiba, alimentador de linha de produção também lidera, com 567 vagas. Mais informações você confere no site de notícias do Governo do Paraná.
0: E vamos falar de um assunto muito pontual, em que é a declaração anual dos microempreendedores. Os microempreendedores...

0: empreendedores individuais aqui de Curitiba têm até o fim desta semana para colocar a sua declaração anual em dia. Então, olha só, até sexta-feira, as salas do empreendedor que funcionam nas ruas da cidadania oferecem atendimento de graça, sem agendamento, e isso para ajudar, viu, no preenchimento e no envio da declaração anual simplificada do MEI. O MEI também tem que fazer a sua declaração anual. Eu já estive em uma dessas salas do empreendedor, lá na Rua da Cidadania do Fazendinha, e posso falar, olha, sem agendamento, você chega lá, o atendimento é super rápido e os consultores dão um mega atendimento, fazem tudo, você sai de lá com tudo prontinho, viu? Esse serviço, ele funciona das 8 da manhã ao meio-dia e depois do almoço, da 1 às 5 da tarde. Na quinta-feira, 4 unidades estarão fechadas por causa da virada MEI no Memorial de Curitiba. Então, o prazo para entrega termina no sábado, dia 31. Sábado é dia 30, tá? Então, termina neste sábado. A declaração, como eu falei, ela é obrigatória para todos os MEIs, mesmo para quem não teve faturamento no ano passado. E a Prefeitura alerta que o atraso gera multa e pode trazer problemas para a regularidade do CNPJ. A orientação especializada busca evitar erros e garantir mais segurança no processo, reforçando aí o apoio aos pequenos negócios da capital. Não deixe de fazer, é obrigatório, como a declaração do Imposto de Renda da Pessoa Física, tá? Então, até sábado você pode procurar aí. Lembrando que quinta-feira 4 unidades não vão estar funcionando. Então corre procurar aí, né, esse atendimento mais breve possível.
1: Maio é um mês especial e a Prefeitura de Curitiba, pensando nisso, reforça nessa semana as ações da campanha Ciclista Seguro com blitz educativas em vários pontos da cidade. A iniciativa da Escola Pública ABC Trânsito faz parte do Maio Amarelo e prevê a distribuição e instalação gratuitas de 10 mil itens de seguranças para bicicletas, como sinalizadores, retrovisores e campainhas. A ideia é aumentar a proteção e a visibilidade dos ciclistas no trânsito. Segundo a Prefeitura, a ação busca reduzir acidentes e conscientizar sobre o uso de equipamentos obrigatórios. Só este ano, Curitiba já registrou 68 ocorrências envolvendo ciclistas, com 67 feridos e uma morte. As blitz ocorrem até amanhã em cruzamentos estratégicos e também no Parque São Lourenço. Vale a pena você passar por lá e receber gratuitamente esses itens de segurança para as bicicletas. Então vou passar aqui para vocês os endereços. Na Mariano Torres, esquina com a Benjamin Constant, os horários das 8h30 da manhã até as 10 horas da manhã de hoje. E ainda, hoje ainda, no horário das 11 horas da manhã até o meio-dia e 30, nós temos também essa ação na 7 de setembro com o Alameda Lins. Vai lá com a sua bicicleta, né? Respira esse ar puro. Uhum. Tá gostoso de andar de bicicleta hoje, né? Em Curitiba, não tá, Patrícia? E
0: tá,
1: já, né, recebe esses itens, né?
0: Tá 14 graus agora, mas a gente já teve mais frio, né? Então, para quem gosta de um pedal, é só se agasalhar bem e vai que vai, porque não tem chuva também, tá fechado o tempo por enquanto, né? Tem que aproveitar mesmo, viu? Verdade. Faltam 8 minutos para as 8. A gente muda de assunto agora, vamos falar de investimento pelo Estado, porque o governador Ratinho Júnior confirma 363 milhões de reais para 10 cidades em 7 regiões do Estado. E o repórter Vitor Luiz traz mais informações.
2: Já estão abertas as inscrições para o Enem 2026. Com o objetivo de reforçar a preparação para o exame, estudantes da rede estadual contam com uma série de recursos digitais gratuitos, oferecidos pela Secretaria de Estado da Educação. As ferramentas auxiliam no desenvolvimento de competências exigidas pelo Enem, com foco em redação, interpretação de texto, resolução de questões e acompanhamento pedagógico contínuo. Entre os recursos disponibilizados estão plataformas digitais de aprendizagem, simulados, materiais de apoio e ferramentas voltadas à escrita e argumentação. As inscrições vão até 5 de junho. Mais informações você confere no site de notícias do Governo do Paraná.
0: Olha só, a gente teve um probleminha técnico aí, né, de informação com o Vitor Luiz. Ele acabou trazendo informações sobre as inscrições do Enem, que estão abertas. Não deixe para a última hora, viu? Que ele falou 5 de junho, né? A gente tem feriado, dia 4 é feriado, então tudo começa a embolar ali na semana que vem. Já é, tá aí semana que vem, tá? Mas, como a gente teve esse probleminha, não tem problema. Ele também te deixou bem informado. A gente vai falar agora de trânsito aqui na capital paranaense, viu? porque equipes da Prefeitura aqui de Curitiba começaram os trabalhos para conter uma erosão bem próximo daqui na rua Roberto Barroso. É na Roberto Barroso, esquina com a Tenente João Gomes da Silva, próxima aqui, viu, inclusive, da Rádio Educativa. Esses trabalhos, essas obras, começaram ontem. O buraco na lateral da pista foi identificado no sábado e a área foi isolada para garantir a segurança de motoristas e usuários do transporte coletivo. Aí o que aconteceu? A chuva impediu o início da obra no fim de semana. Então ficou esse buraco aí na via. Então nesta semana as equipes já estão por lá fazendo avaliação técnica e também vão fazer a troca de cerca de 10 metros da tubulação que foi danificada, que é antiga e está em grande profundidade, o que torna o serviço ainda mais complexo. A previsão é concluir esse reparo até o fim dessa semana. Isso se o tempo colaborar, né? Se não chover mais ainda, tá? Então, o que acontece? Vai pegar Roberto Barroso agora de manhã ou em algum momento do dia? Muita atenção, motorista. Uma faixa da Roberto Barroso está interditada. Motorista que passar por ali tem que estar bem atento, tá? Essa obra, como eu falei, é para garantir a segurança e restabelecer as condições da pista. Lembrando que essa cratera, esse buraco, ele está bem ali nas esquinas da Roberto Barroso com a Tenente João Gomes da Silva. Você vai passar por ali e vai ver então aí os técnicos, né, as equipes trabalhando já no local.
1: Continua com obras no outro lado da cidade, na trincheira da Vila São Pedro. A Prefeitura de Curitiba começou a aplicar nesta semana uma nova camada de asfalto na rua Eloy Orestes Zeglin, no Xaxim. A obra faz parte da requalificação de 17 ruas no entorno das futuras trincheiras da estação Vila São Pedro, na linha verde. O trecho em obras tem pouco mais de 500 metros e recebe nova pavimentação, calçadas acessíveis, sinalização, iluminação e paisagismo. A previsão é concluir essa etapa até o fim da semana, se o tempo ajudar. E parece que vai ajudar, viu, Patrícia? Parece que amanhã já abre um sol em Curitiba.
0: Opa! Boa notícia, hein?
1: A via, ela por enquanto está bloqueada, com acesso liberado só para moradores. E segundo a Prefeitura, a intervenção prepara a região para o novo fluxo de veículos e deve melhorar a ligação entre os bairros Xaxim, Novo Mundo e Capão Raso. Outras frentes de trabalho também avançam no entorno, incluindo a fabricação de vigas e serviços de drenagem. O investimento passa de 89 milhões de reais e deve garantir mais mobilidade para a região. Infraestrutura que ajuda muito, atrapalha um pouco o cotidiano, a vida do dia a dia, mas que depois a gente agradece.
0: É, obra sempre, né, aquele mal necessário, né, para a gente poder ter a coisa boa aí pela frente. Verdade. Mandar um abraço especial para Laís Nascimento, Antônio Colucci, o Lúcio Luiz, Fabrício Campos, o Marcelo Dorico. Gente, bom dia, obrigada pela companhia aí de todos vocês. A Elisa também, ali do Lindóia. Muito obrigada, viu, pela companhia conosco aqui. Para a gente finalizar essa edição, eu vou falar de uma outra notícia bem importante também para as famílias. Olha só, o governo do Paraná lança hoje o programa Vetimóvel Paraná. É uma iniciativa inédita que vai oferecer atendimento veterinário gratuito e itinerante em municípios da região metropolitana aqui de Curitiba e também do litoral. Um investimento de quase 20 milhões de reais. Essa ação ela será feita por ônibus adaptados e equipados para consultas, vacinação e serviços preventivos para cães e gatos. E a previsão, gente, é de que esse atendimento itinerante realize 80 mil atendimentos, tudo de graça. Nessa primeira etapa, o programa vai atender 35 municípios. Os animais vão receber também vermífugos, vacina, tratamento contra parasitas, enfim. O objetivo é ampliar o acesso à saúde animal e garantir mais cuidado para os pets de famílias que têm dificuldade de acesso ao atendimento veterinário. A gente sabe, muitas vezes, né, atendimento veterinário, gente, eu também já tive animais de estimação. Como a gente gasta com esses bichinhos, com essas coisinhas que a gente ama, né, de paixão. Eles fazem parte da família, então tem que aproveitar esse atendimento do Vetimóvel Paraná, que é de graça. O lançamento desse programa acontece logo mais, às 11 horas da manhã, ali no Palácio Iguaçu, e marca o início de uma nova política pública voltada ao bem-estar animal no nosso estado. Bem importante, a gente fica feliz com essa notícia. E assim que a gente finaliza por aqui, faltando 2 minutos para as 8. Bom dia para você, bom trabalho, Gustavo.
1: Terminamos felizes,
0: né?
1: Hoje.
0: Bem com boas notícias, o acesso da população com seus pets, né?
1: Obrigado, a companhia de todos vocês. Amanhã tem mais.
0: Amanhã tem mais. Vai mandando mensagem para a gente, registrar amanhã. 41-3331-7516. Tchau, boa terça-feira. Cuide-se.

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7: Bom dia. Enfim, chegou a nossa terça-feira, coisa boa, hein, gente? Está começando a nossa Manhã da Educativa. Eu sou a Helen Andrade e vou te fazer companhia aqui em 97.1, trazendo para você a melhor programação do seu rádio. Isso mesmo. Até o meio-dia, vamos juntos nessa terça-feira que está daquele jeito bem especial, hein? Isso mesmo. Sabe por quê? Porque terça-feira tudo fica mais leve. Se ontem a nossa bateria estava quase no vermelho, hoje já é aquele dia de carregar, né? Junto com muita música boa, informação alto astral e aquela companhia que faz toda a diferença. E o nosso programa hoje está bem especial, porque nós vamos falar sobre um assunto que muita gente vai se identificar, aquela famosa baixa bateria social. Quem nunca quis só ficar quietinho no canto depois de uma rotina bem puxada? Nós vamos entender por que isso acontece e, claro, descobrir maneiras de deixar os nossos dias mais leves, mais equilibrados. Então, já participa comigo, me conta como é que tá a sua bateria social nessa terça-feira. Carregada, média ou tá pedindo socorro? A nossa manhã tá só começando e eu quero te fazer companhia para deixar esse dia ainda mais incrível. 8:03, chegamos muito bem e chegamos ao som de Ed Motta.

Beijo na Boca é sucesso de Gilsons, passando aqui na Manhã da Educativa, sua rádio é seu estilo, a nossa trilha sonora tá incrível, né? E não para por aí não, porque depois de conferirmos essa novidade dos Gilsons, que é o Beijo na Boca, nós vamos trazer um sucesso de 1998, Kid Abelha cantando um Maio, vem comigo.

É um clássico, né, gente? 14 bis cantando Planeta Sonho aqui na Manhã da Educativa. Sua rádio, seu estilo. Bom demais estarmos juntos nessa terça-feira, nesse dia 26 de maio. E aí, quais são os seus planos para esse dia, hein? Vou te falar, hein? Nosso programa hoje tá especial demais, mas o que deixa ele mais incrível é a sua participação. Por isso, quero te convidar a me contar onde você tá ouvindo a nossa programação nessa terça-feira. Sugere aquela música que você gostaria de ouvir. Vem fazer parte da melhor programação do seu rádio. Nosso WhatsApp é super fácil. Já anota e salva aí nos seus contatos. É o 41-3331-7516. Vem participar para juntos nós deixarmos esse dia ainda mais incrível. A trilha sonora para isso a gente já preparou, hein? Tá chegando Cássia Eller com Nando Reis. Relicário. É linda essa música, do Acústico MTV lá de 2001.

0: Ai, essa música é incrível, essa parceria é demais, né? Gal Costa e Caetano Veloso cantando Sorte aqui na nossa manhã, 8h32.
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0: Uma excelente terça-feira para você. Que bom estarmos juntos em mais uma manhã. Aqui na Educativa 8h33.

É um clássico do Skank, né, gente? Skank te ver passando na manhã da educativa, deixa eu já registrar a audiência do Guido acompanhando nossa manhã, o Lasek lá em Cachoeirinha, Rio Grande do Sul. Tá pedindo Raul Seixas, ó, boa pedida. Meu amigo Renê lá em Jacupiranga, tá no pedal curtindo a nossa programação. Bom treino aí pra você, Renê, em todos os cantos do Brasil. A melhor sintonia é sempre aqui em 97.1.

Mariano Nolasco, com certeza, na manhã da Educativa, sua rádio, seu momento. Bom demais estarmos juntos aqui em 97.1 e a sua participação deixa tudo bem mais especial. Tá esperando o quê para mandar aquele registro para mim aqui no nosso WhatsApp, hein? 41-3331-7516. Aproveita e já se liga na dica que eu tenho para você, porque Maringá vai ganhar na próxima quinta-feira, dia 28, a unidade do Museu Satélite do Museu de Arte Contemporânea do Paraná. O novo espaço vai ser instalado no Teatro Calil Haddad, com entrada gratuita, e faz parte da proposta de levar acervos culturais para cidades do interior do estado. A mostra Tempos Permeáveis reúne obras de artistas como Poti Lazzarotto, Eliane Prolink e Lívio Abramo, com trabalhos do acervo do museu. Segundo a Secretaria de Estado da Cultura, a iniciativa busca ampliar o acesso da população ao patrimônio artístico paranaense. Então, atenção, você de Maringá, a partir do dia 28, uma unidade do Museu Satélite do Museu de Arte Contemporânea vai estar aí, pertinho de vocês. Faltando 10 para as 9, bom demais estarmos juntos. Deixa eu registrar aqui, gente. A Jane está ouvindo a nossa programação, está curtindo no Juvevê. Ela falou assim: Ellen, tô aqui curtindo a Educativa nesse dia nublado. Toca aí, Raul. Tá todo mundo querendo ouvir Raul nessa terça-feira, olha só. E aí, você quer ouvir o quê? A Jane, ela sei que já falaram que querem Raul. Você quer ouvir o quê na nossa manhã? Participe. 41-3331-7516.

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0: Zé Ramalho marcando presença na nossa manhã, mulher nova, bonita e carinhosa. 8h58, bom dia para você.
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2: Você sabe o que é cacoete? É um vício de linguagem que consiste na repetição enfadonha de certas expressões totalmente divorciadas do contexto. Exemplos: né, pois é, né, e daí, tá certo? Exemplo: eu fui à festa, tá certo? Mas ela nem aí pra mim, tá certo? O cacoete pode referir-se a certa mania, tanto de gestos como de palavras. Lembro-me de que era muito engraçado escutar a narração de uma pessoa que intercalava a expressão "o negócio" em todas as frases que dizia. Mais ou menos assim: certa noite, o negócio, eu vinha dirigindo meu carro, o negócio, quando avistei a namorada de meu irmão, o negócio, aos beijos e abraços com um desconhecido, o negócio. Esse foi o mais estranho cacoete de que já tive conhecimento.
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5: O programa do Ame-se dessa semana vai conversar sobre o tema Mulheres e o Sono. O que está em jogo quando você não...

Djavan cantando com renteza aqui na Manhã da Educativa, sua rádio, seu estilo, 919, excelente terça-feira para você. Bom demais estarmos juntos e eu quero te dar uma dica bem especial porque estão abertas as inscrições para o segundo casting do Botequeirão Fashion 2026, o evento de moda autoral realizado aqui em Curitiba. E a seletiva vai acontecer no dia 30 de maio, às 14h, na Rua da Cidadania do Boqueirão e vai pré-selecionar 40 participantes para as próximas etapas do projeto. Os escolhidos terão acesso gratuito a curso de desenvolvimento técnico e pessoal, além da possibilidade de indicação para agências de modelos da cidade. O Boqueirão Fashion 2026 acontece entre os dias 27 e 31 de julho e celebra os 10 anos do evento.

0: Gilberto Gil, Não Chore Mais, na manhã da Educativa, 9h29.
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0: A companhia perfeita para todos os momentos do seu dia. 9h30, seguimos juntos agora com o Arquivo MPB.
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7: Cantora, compositora, multi-instrumentista e atriz, Elba Ramalho nasceu no município de Conceição, no estado da Paraíba.
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7: Com 10 anos, foi para Campina Grande, onde o teatro local passou a ser de propriedade de seu pai. O instrumento que inicialmente atraiu sua atenção foi a bateria. Música e teatro andaram próximos dela, de forma complementar, uma vantagem para qualquer artista. Elba, que já foi chamada de Filha do Sol, tamanha sua energia, estreou o contato com música, poesia e teatro na escola. Subiu no palco com 14 anos e mais tarde, já na faculdade, conheceu o grupo Quinteto Violado, portal para a mudança para o Rio de Janeiro, onde se aproximou novamente do teatro, cantando. Participou do filme Morte e Vida Severina e depois foi convidada para integrar o elenco da Ópera do Malandro, de Chico Buarque. Após essa arrancada, veio o disco Ave de Prata, de 1979, e uma avalanche de álbuns, sucessos, músicas em trilhas de novelas, indicações e prêmios que, de tantos, não teríamos tempo suficiente para destacar. Só Grammy Latino ganhou 2. Com 2 discos, Qual o Assunto que Mais Lhe Interessa, de 2007, e Balaio do Amor, de 2009. Ambos como o melhor álbum de raízes brasileiras. Foi a primeira cantora a gravar Lenine e Carlinhos Brown, sempre muito exigente com o repertório. Além dos jovens talentos, tinha a admiração e amizade de Luiz Gonzaga, Jackson do Pandeiro, João do Vale, Chico Buarque e muitos outros. Interessante é pensar naquela menina que percebia a dura realidade do Alto de Natal, Morte e Vida Severina, de João Cabral de Melo Neto, mas conheceu também a opção dos violões e cadeiras na calçada num fim de tarde. Talvez por isso até tenha sido possível sonhar com o Cristo Redentor de braços abertos. Jovens expectativas. Lutou, viveu desencontros, faz parte do caminho, mas o sol de Elba brilhou mais forte e favoreceu os grandes encontros, não só com amigos como Geraldo Azevedo, Zé Ramalho e Alceu Valença, mas também com o seu imenso público e, principalmente, com ela própria. Elba não esconde a idade nem a verdade de estar mais feliz hoje, em plena maturidade. E se cabe escolha naquilo que se quer ser, Elba escolheu a Severina Felicidade. Eu sou Tobias de Santana. Que tal? Vamos ouvir Banho de Cheiro com Elba Ramalho.

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1: Paraná Sessions é sempre bem especial, sempre com muitas coisas novas, né? Músicas que a gente vai conhecendo e vai se envolvendo. E hoje nós vamos trazer para você o som de Nego Mundo, que traz uma mistura de brasilidade com influências da música alternativa brasileira numa pegada bem autêntica e independente. Mesmo com poucas informações que eu encontrei aqui sobre o grupo, eu percebi que ele tem conquistado o seu espaço e quem aprecia a música brasileira tem curtido esse som. Por isso nós vamos ouvir Nego Mundo com Coco na Ladeira.

Tietê, só sei dançar com você na Manhã da Educativa, a sua rádio, seu momento. Faltando 10 para as 10, o som não para. É hora de conferirmos Gonzaguinho com um grito de alegria.

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1: O Teatro Mágico, nosso pequeno castelo. Tinha um tempo já que eu não vi essa música. Gostei de ter ela na nossa manhã, aqui em 97.1. Seguimos juntos. 9h58, bom dia pra você.
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1: E a Agência Japonesa de Exploração Aeroespacial realizou com sucesso o primeiro teste de um avião hipersônico experimental que pode voar até 5 vezes a velocidade do som. O teste simulou condições de voo a Mach 5 e representa cerca de 5.300 km por hora, velocidade mais de 2 vezes superior à do antigo Concorde. Segundo os pesquisadores, a aeronave poderá reduzir viagens entre o Japão e Estados Unidos para cerca de 2 horas. O experimento validou sistemas de proteção térmica e desempenho do motor em temperaturas próximas de 1.000 graus Celsius. A previsão é que o desenvolvimento completo da aeronave leve cerca de 20 anos. E as inscrições para o Enem 2026 já estão abertas e vão até o dia 5 de junho. Para ajudar na preparação dos estudantes, a Rede Estadual de Ensino oferece plataformas digitais gratuitas com simulados, vídeos, aulas, podcasts e ferramentas de redação. Entre os recursos disponíveis estão o Enem Paraná e a plataforma Redação Paraná, voltada ao desenvolvimento da escrita e da argumentação. Segundo a Secretaria de Estado da Educação, 139 estudantes da rede estadual conquistaram nota 1.000 em redação na última edição da prova Paraná Mais.
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5: Olá, eu sou o Diego Tirri e agora começa mais um Minuto da Educação, o boletim diário sobre educação pública no Paraná. O Colégio Estadual Indígena FEG Prague Fernandes, localizado na terra indígena Rio das Cobras, em Nova Laranjeiras, no centro-sul do estado, vai ser destaque nacional em um webinário do programa Ensino Médio Mais, promovido pelo Ministério da Educação entre os dias 8 e 9 de junho, em Brasília. Ele reconhece propostas pedagógicas inovadoras de todo o país que vem transformando realidades e fortalecendo a aprendizagem. No caso do Colégio de Nova Laranjeiras, um plano de ação foi elaborado pelos professores e pela equipe pedagógica do período noturno, com foco na valorização da cultura indígena Kai-Gang e no fortalecimento da identidade dos estudantes. E este foi o Minuto da Educação de hoje. Você também pode nos acompanhar nas redes sociais. O endereço é educação.pr.
1: Bom demais estarmos juntos em mais uma manhã aqui em 97.1. Educativa. Até o meio-dia, eu, Ellen Andrade, tenho a alegria de te fazer companhia, mas você sabe, terça-feira tudo fica mais leve, por isso eu quero falar com você. Deixa eu aproveitar e te perguntar, como que anda a sua bateria social, hein? Tem muita gente sentindo que a paciência diminuiu, que a energia para conversar, para permanecer em encontros e eventos parece menor do que antes. Já já, o nosso Pode Ser Mais Leve vai trazer para você maneiras de você entender o porquê isso está acontecendo, tá? E como é que nós podemos melhorar o nosso jeito de ser e aos estímulos do mundo atual, tá? A terapeuta Cris Voringer, lá do perfil @CrisMeuEquilibrio, já está por aqui e só está faltando a sua participação para a gente conversar, começar essa conversa, tá bom? Então, vem contar para mim no nosso WhatsApp como é que anda a sua bateria social. Participe, pode mandar mensagem de texto, mensagem de áudio no nosso WhatsApp, que é o 41-3331-756. Vem com a gente que já já tem Pode Ser Mais Leve. Música.

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0: É muito bom esse novo trabalho do Fagner, né, gente? Ainda mais essa parceria com o Zé Cabaleiro cantando Tereza da Praia na Manhã da Educativa para começarmos bem o nosso Pode Ser Mais Leve, mostrando que o nosso programa já vai ser incrível, né? Então já vem participar, porque hoje nós vamos falar sobre aquela baixa bateria social. Você já ouviu falar disso? É, então agora desacelera, porque vai ficar tudo mais leve. Tá começando o nosso Pode Ser Mais Leve. É o nosso bate-papo de toda terça-feira, com aquele toque de terapia mesmo, que ajuda a descomplicar os assuntos do nosso dia a dia. Cris Voringer tá aqui com a gente, traz reflexões e caminhos para nos ajudar nos desafios do dia a dia. Hoje o assunto é, inclusive, sugestão dos nossos ouvintes, tá? Bateria social baixa, que é quando a gente tem menos energia para conversas prolongadas, cansaço até em encontros com os amigos, sensação de que eventos sociais esgotam mais do que antes. A gente tem menos paciência, às vezes dá até uma preguiça de gente. E olha que até quando é mais extrovertido pode estar parecendo que a sua bateria social já foi melhor. Antes de qualquer julgamento, talvez exista um desafio coletivo por aqui, hein? O mundo ficou mais estimulante, a vida mais acelerada, mais estressante e, ao mesmo tempo, mais virtual. Então, hoje nós vamos entender como nos adaptar a tudo isso e, principalmente, como ficar em paz com o nosso jeito particular de funcionar. Vem participar com a gente, como é que anda a sua bateria social. Manda sua mensagem para o nosso WhatsApp, 41 3331 7516. Bom dia, Cris.
1: Bom dia.
0: E aí, Cris, como é que anda a sua bateria social, hein?
1: Olha, estou precisando usar mais recursos para manter a minha bateria social.
0: Ah, isso é importante, né?
1: Acho que como boa parte das pessoas, né?
0: Não, e aí quando a nossa terapeuta aqui do nosso bate-papo fala que também está precisando, a gente vê, ai, não sou só eu, mero mortal, que estou nesse sofrimento aqui, né?
1: Exatamente, a gente humaniza, né?
0: Verdade.
1: Se identifica. É muito bom a gente se sentir normal, né?
0: Verdade, se sentir normal,
1: dos próprios profissionais, né?
0: Cris, eu tenho ouvido muito, é quase uma reclamação geral das pessoas estarem sentindo essa baixa bateria social.
1: Isso, e tem... Também acho que é uma queixa praticamente geral, as pessoas falando que estão querendo sair menos de casa, uma certa preguicinha, né, de socializar. E mesmo, como você comentou, mesmo para quem é mais
0: extrovertido, né?
1: Pode estar sentindo, né, esse efeito aí de estar com uma bateria social menor. A gente vai entender tudo isso hoje.
0: Nós tivemos muitas participações já de nossos ouvintes que estão falando sobre isso, estão mandando mensagem aqui no nosso Instagram, ó. A Cíntia, a Júlia, a Fernanda, a Salete, a Dessa, a Luciana, a Luana, todas estão dizendo que a bateria social já foi melhor. Cris, o que está acontecendo? Tem alguma razão coletiva para tanta gente estar sentindo esse peso?
1: Sim, e acho bom a gente começar pelo que impacta todo mundo,
0: sim,
1: né?
0: Uhum.
1: Porque, claro, já fazendo uma ressalva, você pode ter algumas condições, né, da sua saúde mental,
0: algum momento,
1: da sua saúde,
0: né?
1: Você pode estar passando, né, por algumas situações mais

0: É difícil a gente passar um momento do dia, né, se a gente deixar, sem ficar bombardeado por estímulos. Então, isso cansa o nosso cérebro, isso cansa o sistema nervoso, rouba uma cota de energia. Quando o nosso cérebro está mais sobrecarregado, não sobra tanta energia para a gente ter esses recursos que a gente precisa para socializar, interagir, disposição, paciência, tolerância, né? É, esse é um principal motivo. O segundo é que o nosso nível de estresse, ele está mais alto. E aqui a gente nem precisa trazer as estatísticas para, né, respaldar. Em geral, as pessoas concordam que o nosso nível de estresse está bem mais alto ou está cada vez mais alto. Então, claro, por diversos fatores, né? Profissional, pessoal, estilo de vida. A gente não está gastando muita energia, não está conseguindo repor, a conta não está fechando. Então, quando o cérebro está cansado ou ele está em alerta, ele faz essa adaptação, ele fica no modo de funcionamento que falta energia. E essas funções que a gente utiliza para socializar, elas também ficam minimizadas, né? Entendi. Ficam mais limitadas. Então, e a gente, por terceiro, veja aí se vocês se identificam, mudamos ou não a nossa forma de se relacionar?
1: Muito.
0: Né? De nos relacionarmos. Mudamos muito. Então, a gente reduziu a interação presencial,
1: verdade,
0: não reduziu?
1: Verdade.
0: Então, a gente, para até ir na farmácia, hoje em dia, a gente pede pelo aplicativo, né? Pagar uma conta. Veja, conforme a idade de cada um, ou observando gerações anteriores, a gente saía muito mais de casa.
1: Verdade.
0: Precisava resolver
1: coisas na rua, assim, né?
0: Resolver coisas na rua. Trabalhar era praticamente só presencial. Então, a gente reduziu esse treino social. Então, a gente está cada vez, né, mais remoto ou online. E, ao mesmo tempo, a gente tem uma hiperconexão.
1: Verdade.
0: A gente fala virtualmente com muita gente. E isso já rouba uma boa parte da bateria, viu? A gente fala com muita gente, né? E a gente, no ambiente virtual, pode ver que a gente gasta, demanda menos. Eu posso não responder, eu posso editar o que eu falei, eu posso, né, cancelar alguém, bloquear. Eu não tenho, não me demanda tanto. Então, a gente se acostumou com isso.
1: E é engraçado porque o não querer ter esse contato, eu não vejo que não significa que a gente não tenha amor, que a gente não tenha um afeto. Aconteceu comigo fim de semana uma coisa. Eu gosto muito de cozinhar. É minha terapia, assim, me faz relaxar. Eu gosto de cozinhar, tomar uma tacinha de vinho enquanto estou cozinhando, coloco uma música e sou eu, meus pensamentos e as panelas, né? Eu recebi uma ligação enquanto eu estava fazendo isso. E eu tava com zero saco de ficar ouvindo aquilo ali.
0: Sim.
1: Zero paciência mesmo. Mas não era uma coisa ruim. Era uma conversa de uma pessoa que eu amo e falo, gente, por que isso?
0: Sim.
1: Né? No meu momento de relaxar, eu podia estar conversando com as pessoas que eu amo.
0: Exatamente. Mas você tava recarregando a sua energia, né? Recarregando ali o seu sistema. É uma boa dica pra gente saber daqui a pouco se você é introvertido ou extrovertida, viu? Vamos segurar essa informação aí. E Ellen, não significa, esse é um ponto muito importante, não significa que você não gosta das pessoas. O fato da gente estar sentindo uma bateria social menor, menor disposição para atender uma ligação, para conversar, porque aí você não tem como segurar, né? Vai ter que ter aquela presença, vai ter que gastar uma energia, dar uma atenção, se conectar. Não significa que a gente não gosta das pessoas. E isso, às vezes, gera cobranças, né? Gera culpas também.
1: É, e eu fiquei me pensando isso, Cris, porque eu falei assim, ok, eu estou na minha pausa querendo relaxar um pouquinho, mas não era uma coisa que deveria ter sido pesada. Aí, agora, com esse tema de hoje, eu falei, será que é isso que eu estou passando?
0: É,
1: ou naquele momento passei, pode ter sido momentâneo.
0: A pessoa que está te ligando naquele momento, provavelmente ela não faz ideia de qual é o seu momento.
1: É, meu estado de espírito.
0: Né? E, então, tudo bem. Se a gente resolve se encontrar, a gente tem um alinhamento de agenda e de momento. Mas uma ligação, não. Então, talvez você tenha tido, né, Ellen, aquela preguicinha de atender, aquela impaciência. Mas também, mais do que isso, não quis quebrar o seu momento sagrado ali de recarga, de alegria, de prazer ali, que é tão, tão importante para você.
1: Olha só, então, Eu tô um pouquinho respaldada, né, nesse momento. Olha só, a Nara tá aqui participando, ela falou assim, eu trabalho em casa. Pior ainda para me socializar. Tenho que me esforçar muito mesmo e sinto que depois do isolamento da pandemia, para mim ficou mais difícil a socialização.
0: Exatamente. Então, a gente teve, Nara, um efeito pandemia, a gente sente isso de uma forma coletiva, é um ponto que

0: que modificou muito. Quando eu estava falando da nossos níveis de estresse e principalmente de formas da gente se relacionar, a gente tem sim esse peso maior da pandemia. Tivemos o efeito, né, de ficarmos reclusos, então a gente destreinou. Não foi, Nara, que você deu um passo para trás, né? Não é que você regrediu socialmente no sentido de interação. O seu cérebro se adaptou. Tudo que a gente não se expõe, não treina, ele vai se adaptando, né? Então, sem tanta exposição ao presencial, às pessoas, a gente acaba ficando um pouco destreinado. E aí parece que quando a gente vai ter que se esforçar, realmente parece, né, que vai gerar um esforço. A gente procrastina porque vai gerar um esforço.
1: Esforça muito mais.
0: Exatamente. Então, tanto a pandemia gerou, sim, um efeito, com certeza. E também o fato de, até catalisado pela pandemia, toda a nossa modificação de estar mais online, os modelos de trabalho, de relacionamento, tudo isso que eu já citei agora há pouco, se intensificou. Então, a gente tem, sim, essa parte coletiva da pandemia.
1: Olha só, a Júlia falou o seguinte: socializar com o celular, para mim, mudou o conceito de socializar.
0: Júlia chegando com um recado, um dos mais importantes, talvez, desse nosso encontro aqui. Porque, realmente, socializar com o celular, né, dividir a atenção, você não ter essa presença e disputar, realmente, não sei nem se dá para a gente categorizar mesmo como, né, uma socialização, sim, Júlia, mas não tem a conexão, que é o mais importante, que é o que a gente precisa. Não basta só estar com pessoas, a gente precisa, né, como funcionamento, como saúde, como
1: Verdade.
0: Base de conexão. E a gente está com o celularzinho ali, né, na mesa, ou quando alguém está conversando, não precisa nem estar fora. Às vezes, na própria casa, acontece. Você está conversando, a pessoa está com o celular, e aí você fala, escuta. Ela fala, eu estou te ouvindo. Então, a gente não tem, né? O celular, ele está disputando aí essa presença, essa conexão. É bem complicado.
1: É bem complicado. Cris, quando a gente fala de baixa bateria social, também vale para bateria digital, né? Olha só o que a Monique está falando para a gente. Ela mandou mensagem e falou assim, ó, eu acho que também temos muito mais pessoas para dar conta. A tecnologia trouxe a ferramenta, mas aumentou o número de pessoas para dar conta. Socorro.
0: Com certeza. Socorro, Monique. Se a gente for comparar, para quem não nasceu com rede social, tá? Vamos pegar aqui.
1: A nossa geração.
0: Né? Eu e a Ellen, a gente se inclui nessa amostra. Para quem não nasceu com WhatsApp, rede social, pode fazer uma conta breve de quantos números você tinha na sua agenda, quantas ligações você fazia por dia.
1: E a gente sabia os telefones de cor, inclusive.
0: Os telefones de cor, né? Então, quando a gente tem aí essa, como a Monique trouxe, a ferramenta da tecnologia expandiu. E até muitos são colegas conhecidos, não necessariamente são pessoas que a gente faz muita questão. Mas se pode conversar, tem ali, a gente fica com aquela pressão de dar conta de todo mundo. Quantas mensagens por dia, Monique, você troca no seu celular? Quantas horas por dia você fica nesses contatos, né?
1: Vou olhar aqui meu celular agora. Nesse momento eu tenho 135 mensagens para responder.
0: Olha só. A Ellen é uma ótima amostra.
1: Não, isso aqui não é nem grupo, tá? Porque o grupo tá arquivado para eu olhar depois.
0: Ou seja, é muito volume, como trouxe a Monique.
1: É muito volume.
0: Então, pode ver que a maior parte das nossas interações sociais hoje, digamos assim, são virtuais, né? Como a Monique trouxe. E isso, por si, já consome a nossa bateria social total, tanto para virtual quanto para presencial. E a gente, apesar de ter mais volume, Monique, essa troca, a interação em si no digital, ela consome menos, exige menos da nossa energia, dos nossos recursos. Porque a gente consegue, né, não responder. Se a pessoa não gostou do que a gente falou, a gente não precisa encarar de frente, né? A gente simplesmente pode encerrar aquela conversa, a gente pode editar o que a gente falou, então a gente ajusta às vezes mal entendidos antes deles acontecerem. Se a pessoa não quer ouvir, é uma pessoa que não nos ouve muito, a gente manda um áudio, ela teoricamente é obrigada a ouvir até o final. Então são recursos que a gente tem mais controle, drenam menos a nossa energia. Só que aí, quando a gente vai para o presencial, né? Isso acaba exigindo porque a gente está destreinado.
1: Tá vendo, gente? Tudo pode ser mais leve hoje falando sobre bateria social. Como é que anda a sua? Conta pra gente. 41-3331-7516.

0: 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Jack Johnson passou aqui na nossa manhã, no nosso Pode Ser Mais Leve. Hoje a gente está falando sobre bateria social. Como é que anda a sua bateria social? É, gente, às vezes a gente consegue controlar, mas nem sempre, né? Então participa, chegue aqui no nosso bate-papo, 41-3331-7516. É o nosso WhatsApp e aqui você conta como é que está sendo para você. Às vezes você tem baixa bateria social, às vezes você acha que é só cansar. Vamos tentar entender um pouquinho mais, hein? A Cris Voringer é a nossa terapeuta do arroba Cris Meu Equilíbrio, tá? E hoje nós estamos falando sobre isso. Menos energia para conversa longa, para encontros cheios, para eventos sociais, é? Vamos ver como que nós podemos lidar com tudo isso? Participe, 41-3331-7516. E mesmo para quem é mais extrovertido, pode estar se sentindo que a bateria social anda durando menos mesmo. Isso é, eu me encaixo aqui, hein, Cris? Explica para a gente como que é ser introvertido e extrovertido.
1: Olha, se alguém tem alguma dúvida, agora é a hora, né, de entrar nessa categoria e gera muita confusão. Principalmente para quem é introvertido. Geralmente, para quem é extrovertido, é um pouco mais fácil essa resposta. Melhor maneira da gente saber, Ellen, é assim. Pergunta. Quando você precisa relaxar, precisa ou quer relaxar, recarregar a sua bateria, né? Pensa aí, eu quero relaxar, eu quero me sentir melhor, recarregar minha bateria. Qual é a sua preferência, né? Opção A. Você prefere estar mais longe das pessoas, ou seja, mais com você mesmo, momentos de silêncio, cozinhar sozinha, fazer as suas meditações, orações, conversar, mas só com uma pessoa, assuntos de profundidade, estudar, ficar ouvindo uma música, ou até andar no parque mais sozinho, né? Ou, opção B, você, para relaxar e para se reenergizar, a primeira coisa que você pensa é, eu vou chamar umas amigas para tomar um café aqui, eu vou sair, eu vou visitar minha mãe, eu vou marcar um churrasco, quero ver gente. E aí eu sei que eu vou ligar para alguém, eu vou voltar mais relaxado e energizado. Pode ver que não tem certo e errado. Nada, é só uma forma de funcionar. Então, quem é? E é um espectro. Então, a gente pode ser muito introvertido e muito, né? Ou até muito extrovertido. Você pode estar no meio, não tem problema, é um espectro. Então, e ser introvertido não quer dizer falta, é só uma forma de funcionar. Então tem a ver, Ellen, com essa nossa recarga. Como que eu respondo, né, em termos de recarregar a minha bateria? É uma preferência, é um modo de funcionar, tem a ver com a nossa, com traços de personalidade. Então, o que que isso tem a ver com a nossa bateria social? Geralmente, as pessoas que são do modo introvertido, elas vão, a bateria social, ela acaba antes. Então, elas socializam, pessoas introvertidas e extrovertidas, gente, socializam, tá? Elas têm a desenvoltura, elas conversam, elas vão no almoço da família, elas vão num aniversário. Mas a forma como ela se comporta nesses lugares, o efeito dessa socialização para cada uma é diferente. Então, são formas de funcionar diferente, mas não significa timidez, não significa não gostar das pessoas. Isso, às vezes, é mal visto, né? Timidez e não gostar de pessoas são outros traços.
0: Entendi, entendi.
1: Qual é você, Ellen?
0: Eu sou mais extrovertida, mas eu gosto da minha quietude. Eu sou pessoa extrovertida, se eu chego num lugar, eu não vou ficar quieta, né? Mas eu gosto da minha quietude, então às vezes eu gosto desse recolhimento. Mas são poucos os momentos, não são muitos momentos, não. E, Cris, eu tenho a impressão que quem é introvertido é mais cobrado por ser assim, como se o normal fosse todo mundo ser extrovertido.
1: Disse tudo, Ellen. Esse é um ponto, assim, bem chave dessa questão. As pessoas geralmente não sabem, né, exatamente o que é ser introvertido, extrovertido. E muita gente acaba tendo uma impressão que fala, ah, aquela pessoa, né, a Cris é mais introvertida. Ah, não, porque ela é mais introvertida. Como se fosse recolhida, tímida, né, e mais isolada, enfim, de alguma forma assim. E não é, né?
0: Eu brinco com uma amiga minha, Cris, a Denise, ela deve estar ouvindo a gente, porque ela é fã da Educativa e do Pode Ser Mais Leve. A gente é o oposto total. A Denise, ela precisa de silêncio e de quietude. Por exemplo, no aniversário dela, falta ela entrar num buraco pra ninguém nem dar parabéns. Eu sou o oposto. Eu falo pra todo mundo. Eu falo assim que eu não consigo entender como que a gente é amiga.
1: Exatamente. E nenhuma das duas está errada. É. Foi ótimo você ter trazido isso. porque, como até você trouxe na pergunta, as pessoas, o mundo, principalmente aqui no Ocidente, a nossa cultura, ela tende a valorizar mais quem é extrovertido. Pode ver, desde a escola ou do trabalho, aí o aluno que apresenta, que fala mais, quem é mais participativo, né? Quem se posiciona mais, quem está mais nos eventos, quem toma um pouco a frente. Então, os introvertidos sofrem mais, tá, gente? Em termos desse julgamento. Mas a grande confusão é que ser introvertido não é uma falta de extroversão. A gente está falando só de uma régua, né? São dois polos. E os dois estão absolutamente normais de funcionamento. São formas de funcionar. Então, a gente precisa trazer isso um pouquinho mais, gente, para o nosso dia a dia. Porque da mesma forma que uma pessoa que é extrovertida, já pensou, Ellen, eu chegar no seu aniversário e falar, Ellen, fala menos. Ellen, seja menos expansiva. Ellen, olha, fique menos alegre, menos empolgada contando coisas. Seria muito, assim, né, contrário ao teu modo de funcionar.
0: Verdade.
1: Só que a gente geralmente chega para o introvertido e fala, nossa, você está muito quieto. Ai, você fica isolado. Você não gosta muito de gente. Às vezes rotulam como antissocial. Gente, não usem essa palavra. Porque antissocial é um transtorno de personalidade antissocial.
0: Uhum.
1: A pessoa só é introvertida.
0: Olha,
1: então a gente
0: só
1: precisa respeitar um pouquinho mais o jeito de cada um.
0: De cada um, verdade. A Vanessa falou o seguinte, ó. Eu tenho uma preguicinha de ir. Mas depois que eu chego no lugar, eu nunca me arrependo de ter ido.
1: Isso.
0: E às vezes é só cansaço isso, né?
1: Exatamente. Então, Vanessa, a gente pode só estar cansado. E como eu falei, nosso nível de estresse, de cansaço, ele está mais alto. Então, quando a gente não está com muita energia, né? Uma bateria no geral, a gente vai tender a ter uma preguicinha para fazer qualquer esforço, inclusive socializar. E se você já sabe que você funciona assim, né? E que aparece essa preguicinha, mas depois de você ir, você não se arrepende e você volta melhor. Então, quando bater essa preguicinha, uma boa estratégia é, ok, já tô lá na frente, já entendi, vai dar essa preguicinha, não vou dar bola para ela, porque eu sei que eu não me arrependo. Quando eu vou, eu ganho, né? Eu volto muito melhor, não me arrependo. Então, é uma forma da gente encarar essa pequena resistência aí dessa preguicinha.
0: Tá vendo, gente? Tudo pode ser mais leve. A Lúcia tá aqui e falou o seguinte, não quero saber de nada e nem de ninguém. Cansaço, paciência zero. Também eu me acomodei. Adoro curtir a minha casa no final de semana. Não sei porquê, mas não tenho interesse em estar com ninguém. Falta vida social em mim. Olha só.
1: Olha.
0: Sério isso, né?
1: É. E assim, num primeiro momento, né, você vê que ela fala que ela coloca também, né? Eu também me acomodei. É legal trazer isso, né, Lúcia? Essa consciência de que também foi uma escolha. Eu comecei a realmente, né, não, eu desacostumei, eu não faço muito esforço para ir. Então, o cansaço e a paciência, ele também tem a ver com até a nossa saúde como um todo, a nossa saúde mental. Lúcia, eu não sei até, vou aproveitar o gancho aqui, eu não sei qual é a sua idade, mas vou aproveitar o gancho para falar. Mulheres que estão em perimenopausa, gente, e aí a gente tem, né, provavelmente boa parte das 40 mais em diante, né? Aí 40 em diante, tem muita alteração hormonal, né? Do sistema nervoso propriamente, e a gente tem um cansaço maior, a gente vai sentir também essa falta de paciência, irritação, e pega muito nessa parte de interação social, viu? Então fica aqui um alerta para também quem está em perimenopausa, pode sentir uma baixa bateria social por isso. E aí, voltando para o que a Lúcia falou, Lúcia, uma coisa é a preferência, outra coisa é o nível de necessidade. A gente precisa, como ser humano, de conexão. Conexões de qualidade, não precisa ter volume. Então, aí é chegar num meio termo, né? Entre você não se isolar, porque a gente adoece no isolamento, mas você manter do seu jeito, talvez menos conexões ou socializar em lugares que te fazem bem, pode ser seletiva, mas manter algumas conexões de qualidade na sua vida.
0: Para não isolar mesmo,
1: exatamente,
0: né? A Heloísa falou o seguinte, eu também não gosto mais de socializar, como dizem aqui em casa, pago para não sair de casa.
1: Já tá conhecida, né? Em casa.
0: Ai.
1: Não vamos nem convidar ou insistir, porque né, ela já é dessa forma. E às vezes a gente tem, né, na própria família, E, às vezes, também a gente tem muitos convites, né, Heloísa? Uhum. Assim, a gente tem bastante pessoas, tem bastante eventos sociais e tem que visitar e conversar e tal. Às vezes, a gente também não dá conta dessa agenda toda e do que a gente também gostaria de fazer. Então, é um equilíbrio entre o que a gente prefere, né? E também fazer essa... ter esses contatos, mas podem ser mais reduzidos, desde que estejam de qualidade. Priorizar.
0: Uhum. Dá pra gente priorizar. Nossa, chegou muita gente falando no mesmo ritmo, assim. Uhum. A Marília falou assim, antigamente eu não era desse jeito, nós conseguíamos ter conversas de verdade, fazem falta demais. Por isso acredito da gente se esforçar para sair e, quem sabe, a sorte de encontrar alguém disposto a conversas bem longas de parecer telefonemas de celular.
1: É, olha, aí um indicativo da Marília possivelmente ser uma pessoa com uma forma de funcionar introvertida.
0: Né? Uhum.
1: Porque os introvertidos, eles gostam, preferem conversas mais profundas, mais um a um ou com poucas pessoas, né, Marília?
0: Uhum.
1: Aquela conversa com 5 pessoas, um grupo maior, geralmente é a preferência dos extrovertidos, né? Então, além, pode ser uma preferência, mas também as nossas, como um todo, as nossas relações, né, Marília, ficaram mais superficiais e rápidas. Pode ver quando que a gente tem essas boas conversas, né? De conexão, de ouvir, aliás, ouvir o outro, né? A gente está sendo, as pessoas conversam, já interrompem, não tem essa escuta de qualidade. A gente não consegue falar tudo que a gente gostaria e ter essas trocas, falar sobre a gente, conhecer um pouco mais. Então, esse nosso novo modo de se relacionar, essas alterações que a gente vem sentindo, também, mundo virtual, mais remoto, a gente está mais superficial nos relacionamentos. Uhum. E a gente sente, né, Marília, um certo vazio, uma certa desconexão, né, falta uma conexão. Isso é, assim, bastante comum da gente estar sentindo. Então, como disse a Marília, tem que quebrar a barreira. Se eu gosto, se eu sinto falta, eu vou pagar para ver. Eu vou tomar iniciativa, eu vou encontrar outras pessoas, eu vou dar oportunidade para achar essas conversas, essas interações.
0: Tá vendo, gente? Dá para ser mais leve. Vem participar do nosso bate-papo, que tá bom demais. Hoje nós estamos falando sobre a baixa bateria social. Estou te esperando no nosso WhatsApp, 41 3331 7516.

0: Biquíni cantando Dani na manhã da Educativa, 10h37. Bom dia para você.
1: Com investimento de 28 milhões de reais do governo do estado, foi autorizada a construção de uma ponte sobre o rio Ivaí para fazer a ligação por terra entre os municípios de Jardim Alegre e Grandes Rios, no Vale do Ivaí. A obra vai solucionar um gargalo histórico na infraestrutura da região, que hoje depende de balsa para realizar a travessia. Atualmente, o trajeto entre Jardim Alegre e Grandes Rios, por exemplo, exige um percurso de 75 quilômetros, que dura cerca de 1 hora e 10 minutos, passando por outros municípios como Lidianópolis e Cruz Maltina. Com a nova ligação, a distância será reduzida para apenas 29 quilômetros, permitindo que o trajeto seja feito entre 20 e 30 minutos. Gisá Shevchak para Educativa FM.
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0: Que bom estarmos juntos em mais uma manhã. E vamos por aqui, né? Ao som da melhor trilha sonora do seu dia. Lembrando que terça-feira nós temos a nossa terapia em forma de bate-papo com a Cris Waringer. Hoje falando sobre bateria social. Como é que anda a sua, hein? Conta pra mim. 41-333-17516, Cris. São muitas participações aqui na nossa pergunta de hoje, porque realmente a gente gera identificação, né? A Sônia falou o seguinte, ó, eu sou extrovertida e as pessoas me cobram para ser assim o tempo todo.
6: Olha só, não achei que ia ter uma participação de extrovertido sendo cobrado, viu, Sônia? É. Mas que bom que você trouxe isso, porque as pessoas acostumam com esse seu jeito de ser, digamos assim.
0: Que a gente
6: assim,
0: tem que estar sempre para cima.
6: E que você não pode estar um dia mais para baixo, tá cansada, não tá sendo a líder de torcida do evento. Não, pode sim, né? Não precisa estar o tempo inteiro, não.
0: A Dai falou o seguinte, Ellen, eu sou que nem você. Adoro um agito, mas eu gosto da quietude e solitude. Também tem uma amiga que é meu oposto e nós nos divertimos juntas, cada uma da sua maneira.
6: Exatamente. É duas amigas, uma extrovertida, bem extrovertida e outra bem introvertida, vão
0: é o
6: socializar.
0: Equilíbrio.
6: Vão dar risada, vão conversar, vão ter momentos mais piada, outros mais de conversa profunda, e vai chegar uma hora que a introvertida vai falar, pra mim deu, preciso ir pra casa, né?
0: É, a Sandra falou assim, eu fiquei mais seletiva e a preguicinha às vezes impera.
6: Olha, uma boa estratégia, assim, né, um bom caminho, essa questão da seletividade, Sandra. A gente pode, né, esse meio termo entre a gente cumprir todos os eventos ou estar com todo mundo e também do isolamento. Então, tá tudo bem a gente ser mais seletiva, né? Isso é importante. Pode ser um bom critério, né, para esse meio termo e para a gente poupar um pouco a nossa bateria social. Realmente é priorizar aquilo que faz sentido e não gastar essa bateria social, que já tá curta, como a gente comentou.
0: O Rafael falou assim, ó, trabalho como professor e trabalho de Uber nas horas vagas. E quando não estou trabalhando, só quero ficar em casa trancado assistindo TV. Não saio pra nada, eu tenho 44 anos e moro sozinho.
6: Olha, Rafael, dois pontos aí. Você trabalha bastante. Uhum. Então,
0: e com pessoas, e né? Com que pessoas. É o que cansa, gente.
6: Exatamente isso que eu ia pontuar, Ellen. É o, né, o trabalhar bastante e o trabalho, a natureza do trabalho, lidar com gente. E olha, Rafael, Uber, né?
0: Uhum.
6: Uber, tem gente que vai ficar quietinho e tem gente que você praticamente vai se sentir um terapeuta ali naquele momento, né? Então, essa troca, essa conversa que a gente tem com as pessoas, por exemplo, ali do Uber, além de você ter que prestar atenção em tudo que está acontecendo, drena, né? Isso
0: no
6: consome
0: trânsito,
6: energia,
0: cansa,
6: tudo,
0: né?
6: É estressante por si. Essa troca com a pessoa, né? De prestar atenção, de às vezes não ficar para baixo, tentar falar alguma coisa boa ali só para interagir. E também a profissão de professor, você precisa estar para cima, concentrado. Então, isso realmente consome energia. É natural que quando você esteja em casa, realmente você esteja cansado e com essa cota de pessoas e de interação já mais gasta.
0: A Andréia chegou aqui, ela é do bairro Portão. Tudo bem, Andréia? Ela falou assim, ó. Tenho 55 anos e sou portadora de uma doença autoimune reumatológica. E final de semana eu fico em casa para descansar porque minha semana é agitada. Faço duas atividades físicas em locais diferentes para socializar e tenho um filho adolescente que faz dança e até está no ensino médio. Então eu carrego para cima e para baixo.
6: Olha só, acaba forçando um pouquinho, né, a gente socializar. E a Andréia trouxe um ponto que é uma estratégia para a gente unir, que é a gente unir atividade física ou grupos de interesse, de interesses específicos, como, por exemplo, um clube do livro, né, assuntos, o clube do artesanato, da cerâmica, enfim. A gente unir a socialização ou se permitir exercitar mais a socialização com essas atividades. Porque a gente pode ir para uma academia, né, André, e não falar com ninguém. Então, tô dizendo, não é o fato de ir que às vezes a gente socializa. Mas unir, né, esses momentos de socialização e também grupos de interesse, por vezes pode ficar mais fácil para a gente exercitar. Porque, como eu disse, a gente está muito mais destreinado por conta de todas essas mudanças que vêm acontecendo, né, no nosso mundo e estilo de vida, do que propriamente a nossa bateria só ter consumido. Então, a gente precisa exercitar essa socialização.
0: Verdade, precisamos mesmo. E, Cris, tem um motivo excelente para que nós possamos fazer igual a Andréia, né? Exercitar a socialização de qualidade. Porque, segundo a OMS, nós estamos vivendo uma epidemia de solidão. E é um problema global de saúde pública, segundo os relatórios que foram divulgados pela OMS, né? A solidão está associada ao maior risco de depressão, de ansiedade, de demência, de doenças cardiovasculares, de morte precoce, né? O impacto da solidão pode ser comparável a fatores como sedentarismo, obesidade, tabagismo leve e moderado. E ainda a OMS reforça que a conexão social é um determinante fundamental para a nossa saúde.
6: O melhor motivo de todos, né? O motivo da saúde, propriamente. Saúde global, tanto física quanto mental. E a gente vai ouvir, Ellen, cada vez mais esse assunto. Como é realmente uma questão global de saúde pública, a OMS já tem, né, uma comissão especializada sobre isso, de conexão social, desde 2023, se eu não me engano, e ela já tem alertado, e isso vai ser muito colocado, muito trazido, e até como queixas também, aí nessa próxima, né, na década que a gente está e na seguinte, com certeza a gente vai ouvir falar desse ponto. Então, um bom motivo para a gente realmente não se isolar e a gente praticar a conexão, sim.
0: E tentar ter essa conexão. Ideobrando chegou aqui, ele falou assim, ó, reuniões sociais eu não me vejo mais participando. Geralmente você encontra nesses eventos um grupo que já se conhece e eles não fazem o mínimo de esforço por fazer você participar ou pelo menos escutar a sua ideia, que você é a ideia que você possa trazer. E é gente falando de gente e pouca ideia interessante. Resumindo, eu vejo como desinteressante. Um abraço direto do bairro Portão.
6: Olá, Ildebrando. Um abraço para você também.
0: A audiência é grande ali no Portão, tá vendo?
6: É, então. Hoje a gente tá, né, com várias participações aí do Portão. Olha, Debrando, a gente tem, claro, né, uma resistência, não é todo grupo que está aberto e receptivo. Essa interação, a gente é só 50%, né? Os outros 50% é a pessoa que vai interagir, o grupo que vai interagir. Então, a gente já falou algumas vezes aqui sobre a gente estar mais reativo, menos receptivo, estar com menos empatia. Então, essas conexões, né, quando a gente socializa, a gente pode ter uma dificuldade propriamente por conta de tudo que vem acontecendo, mas também nem sempre a gente vai ter uma receptividade do outro lado. Quando tem receptividade, fica bem mais fácil, né? Você chega novo num grupo ou que você não conhece, e se uma pessoa, pelo menos, consegue fazer essa conexão, essa receptividade, tudo flui melhor, né? Mas como a gente está ficando mais superficial, destreinado em relação à conexão, um pouco mais egoísta em relação a ouvir, a trocar e a ficar mais no nosso quadrado, quando a gente está indo para o encontro presencial, por exemplo, quando o Brando está trazendo, a gente vai replicar isso, né? Vai ter essa mesma dinâmica e aí vai ter muito mais dificuldade. Mas é bom ser seletivo, né? Se aquele grupo não te recebeu bem e deu Brando, mesmo você fazendo um esforço, tá lá, acha, né, pelo menos um pequeno grupo aí que você tenha essa troca de qualidade e que faça bem para você.
0: Cris, e falando em estratégias para a gente aumentar a nossa bateria social, como que ela depende muito do nível do nosso cansaço, do estresse? Aquele básico bem feito da saúde já ajuda bastante, como dormir bem, ter uma atividade física, fazer algumas pausas, né? O que dá para fazer a mais?
6: Olha, você já falou um bom lembrete e às vezes a gente menospreza o tal do básico bem feito da nossa saúde. A gente precisa ter, no mínimo, energia, né? Energia no nosso, energia, vitalidade, né? No nosso corpo como um todo. Então aí entra o básico, né? Essa é da a gente dormir bem, fazer atividade física, balancear o estresse, fazer pausas e cuidar muito com o que a gente falou, muito hiperestímulo. Então, a gente se policiar e cuidar dessa exposição, né? Notificação, responder imediatamente, ver um monte de, né, informação, notícia. Essa, a gente não ser protagonista e sim ficar bombardeado, ficar muito passivo desses estímulos todos, isso vai, é uma forma da gente, um ponto que a gente pode realmente fazer diferença na nossa bateria social. O que mais que a gente pode fazer? Lembrar que isso é um condicionamento. Então, às vezes, a gente fica falando, eu tô desse jeito, não tô com vontade e tal. É um condicionamento, não é que tem um grande problema acontecendo. O que é que eu preciso? Recondicionar. Então, eu preciso quebrar um pouquinho essa resistência, eu preciso exercitar um pouquinho mais, né? E à medida que eu vá praticando e me expondo, a gente vai tendo uma facilidade, aí vai ficar menos difícil. Então, lembrar que é um condicionamento para a gente poder exercitar é uma boa. Fazer as pazes com o jeito de ser, Ellen. Então, para as pessoas extrovertidas, sim, faz bem e é a sua forma de relaxar, de se recarregar. Veja pessoas. Mesmo que você tenha um pouquinho, né, a bateria social está sentindo, vai te recarregar, vai te trazer bateria. E para quem é introvertido, respeita os seus limites de horário, de conexão, o tempo da reunião. Quando volta, faz essa recarga. Use muito o pilar do silêncio, né, da solitude para te recarregar. A gente respeitar o nosso jeito de funcionar é maravilhoso. Isso já ajuda a gente ter mais bateria social. E a gente pode mapear, até que nem o Debrando trouxe. Ah, aquele grupo não me fez bem. Mapear quem nutre a gente e quem drena. E a gente respeitar isso e se policiar. Tanto ver mais e se conectar mais com quem nos nutre e também a gente evitar, né, e se permitir realmente estar mais afastado de quem nos drena energia.
0: Tá vendo, gente? Esse é o nosso Pode Ser Mais Leve. Hoje falando sobre bateria social. Vem você também para o nosso bate-papo através do nosso WhatsApp 41 3331 7516.

0: Era o Thiago sol. York e Vitor Clay, era o sol que me faltava. Faltando 5 para as 11. Ai, gente, o nosso Pode Ser Mais Leve sempre passa rápido demais, não é verdade? É, ainda mais quando a gente traz um assunto tão presente, inclusive, que foi sugestão dos nossos ouvintes. Nós estamos falando sobre a baixa bateria social com a Cris Waringer, a nossa terapeuta, que está sempre aqui trazendo as estratégias para a gente lidar com as situações do nosso dia a dia. Confira mais o trabalho da Cris lá no arroba Cris Meu Equilíbrio, tá? Mas ainda dá tempo de você participar. 41-3331-7516. Deixa eu registrar aqui, ó. O Wellington também tá participando com a gente. Ele falou: sinto falta de uma boa conversa, sem correria, sem celular, com um chá, um café. Eu quero socializar, mas tá difícil encontrar quem esteja disposto a ter esse tipo de conversa. A Malu falou o seguinte: eu estou mais seletiva, eu não vou em compromissos que não quero, mas tem alguns que não dá para fugir. E é mais ou menos isso, né, Cris?
1: É por aí. Já são nossos ouvintes terapeutizados aqui, provavelmente, não Pode Ser Mais Leve. É por aí, sim.
0: É por aí, né? E, Cris, já que nós estamos aqui na reta final, dá para dar mais alguma dica para a gente aumentar a nossa bateria social?
1: Olha, já falamos de vários pontos, Ellen. Eu vou trazer um aqui, que é a gente tomar iniciativa, porque para a bateria social, para as conexões, para as amizades, até na vida adulta, eu vejo que muitas vezes a gente espera mais dos outros do que a gente faz. Então a gente fica: ah, não, mas fulano não me manda mensagem há 6 meses, a gente não se vê há tanto tempo, né? E a gente muitas vezes espera das outras pessoas. Então, se a gente já está com a bateria social baixa, né, uma vida mais corrida, e a gente precisa de vínculo, a gente precisa. Vínculo não é luxo, não, a gente precisa, né? O nosso funcionamento precisa de vínculo, de afeto. Então, vamos tentar tomar mais iniciativa para conversar com as pessoas, para marcar aquela conversa de qualidade, como diz, né, o Wellington. Marcar, claro, com o filtro da Malu, como ela colocou, seleciona, mas toma essa iniciativa e tenha esses momentos. Se a gente deixar ser levado pela correria, pode ver que a gente provavelmente não encontra muitas pessoas. E aí a vida passa e a gente não tem esses momentos, né, de conexão que são tão importantes. Então, a gente tomar a iniciativa é um. E, por fim, só um ponto de atenção aqui, que essa bateria social, essa interação, gente, ela também pode ter a ver com alguma razão de uma condição sua. Então, as pessoas que têm alguns transtornos de, por exemplo, o transtorno do espectro autista, pessoas que têm uma condição de ansiedade social, algum trauma, enfim, questões de depressão, ansiedade, estresse crônico. A gente tem vários pontos, altas habilidades, que elas vão impactar, né, nessa interação social e na bateria social. Então, a gente perceber se está muito difícil, a gente buscar os profissionais da saúde para a gente ver, né, o que precisa ser feito e se ajustar e se respeitar também. Senão a gente se cobra muito e às vezes está acontecendo alguma coisa que a gente pode cuidar de uma forma, né, mais profissional e adequada.
0: Tá vendo, gente? Dá sempre para ficar mais leve, dá sempre para a gente dar um jeitinho em tudo. E é por isso que toda terça nós temos esse encontro marcado às 10 da manhã aqui em 97.1 para o nosso Pode Ser Mais Leve, o nosso bate-papo com toque de terapia. Lembrando que a gente tem um grupo, que é o grupo do aviso, só para você lembrar toda terça que nós temos esse encontro marcado. Se você quiser participar, pode falar comigo aqui no nosso WhatsApp, no 41-3331-7516, ou então lá nas redes sociais da Cris, que é o arroba Cris Meu Equilíbrio. Obrigado, Cris, por mais um bate-papo tão profundo e tão terapêutico, hein?
1: Exatamente. Até a próxima terça que tem mais.
0: Até lá.

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0: A companhia perfeita para todos os momentos do seu dia. Seguimos juntos por aqui até o meio-dia. Eu, Ellen Andrade, te faço companhia. E agora tem Milton Nascimento e Lô Borges com Resposta.

Patrícia Marques e seu Jorge, Espelhos d'Água, passando aqui na Manhã da Educativa, sua rádio, seu momento, 11:18. Bom dia para você, excelente terça-feira.

0: Isabela Taviani, diga sim para mim aqui na Manhã da Educativa, sua rádio, seu momento. 11h30, bom dia para você.
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0: A companhia perfeita para todos os momentos do seu dia. 11h32, chegou aquele momento de sabermos o que está rolando no mundo do esporte. Bom dia, Edson Tomás.
7: Muito bom dia, Ellen, a todos que nos acompanham aqui na Educativa nesta manhã de terça-feira. Em 12 minutos, o Coritiba virou ontem para cima do Bahia no Couto Pereira e venceu a partida por 3-2. Time Alviverde entrou no G6 da competição com 26 pontos. Num jogo em que o Bahia fez 1-0 no primeiro tempo, o Coritiba conseguiu virar no segundo tempo. Em 12 minutos, o gol de empate de Bruno Melo, depois a virada com La Vega, o terceiro gol marcado por Breno Lopes e o gol do Bahia no finalzinho da partida. O Coritiba não fez um bom primeiro tempo, mas 12 minutos no segundo tempo foram suficientes para o Alviverde alcançar a segunda vitória consecutiva na competição, mais uma vitória dentro de casa com o seu torcedor, aliás, na despedida do Coritiba da sua torcida antes da realização da Copa do Mundo. O Coritiba só volta a jogar em casa daqui a 2 meses. A próxima partida do Coritiba é fora contra o Flamengo, sábado no Maracanã. Já o Atlético se prepara para a partida contra o Mirassol, sábado também, 16h, na Arena da Baixada. O Atlético, que é quarto colocado neste momento do Campeonato Brasileiro, com 27 pontos. Paranavaí e Paraná Clube iniciam neste final de semana a decisão da divisão de acesso do Campeonato Paranaense. A primeira partida em Paranavaí, o segundo jogo na capital do estado. Edson Tomás, Esportes Educativa.
0: Valeu, Edson Tomás, pelas informações do esporte aqui na Manhã da Educativa.

Educativa é a melhor companhia para todos os momentos do seu dia. Depois de ouvir Paula Lima com Deixa eu Dizer, a gente segue por aqui, trazendo para você sempre a melhor programação. E, é claro, convidando você a seguir participando conosco no nosso WhatsApp, que é o 41-3331-756. Aqui você manda seu bom dia, conta para mim onde você ouve a nossa programação, faz parte de tudo isso. E você sabe que, além de música, nós também trazemos dicas e informações para você. E eu quero te contar que o Conservatório de MPB aqui de Curitiba vai abrir em junho as inscrições para novos cursos voltados a pessoas cegas ou com baixa visão. As vagas são para aulas gratuitas de prática musical em conjunto e linguagem musical com leitura em braille. As inscrições acontecem entre 22 de junho e 16 de julho, com início das aulas em 3 de agosto. Além das formações inclusivas, o Conservatório também vai oferecer cerca de 600 vagas em 28 cursos de música, incluindo instrumentos, canto, composições e prática de conjunto. As inscrições podem ser feitas pelo site icac.org.br/Conservatório de Música Popular Brasileira. Participe!

Barão Vermelho, eu queria ter uma bomba passando na manhã da Educativa, 11h53. Deixa eu contar para você que Curitiba vai receber nesse sábado e domingo, dias 30 e 31, a segunda edição do Encontro de Rabecas, com programação gratuita no Conservatório de MPB de Curitiba, Memorial de Curitiba e outros espaços culturais da cidade. No sábado, as atividades começam às 10 da manhã com palestras, mesa redonda e cortejo musical. À noite, às 6h30, acontece o Baile de Fandango Caiçara. O encerramento será no domingo às 11 da manhã no Largo da Ordem, com apresentações gratuitas de Fandango Caiçara. Aproveite!

Ana Vilela, amanhã, para fechar minha participação aqui em 97.1, nessa terça-feira. Assim eu, Ellen Andrade, me despeço, deixando você em ótima companhia, porque vem aí o Papo Educativa de hoje, e hoje é com o explorador nacional da National Geographic, Márcio Pimenta, que vai lançar hoje aqui em Curitiba o livro Encontrando Darwin, uma expedição pelos confins do mundo. E você não pode perder, já já, Papo Educativa aqui em 97.1. Eu, Ellen Andrade, encontro você amanhã logo cedinho, às 8 da manhã. Estarei aqui esperando por você. Até lá!

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1: Olá, eu sou o Diego Tirri e agora começa mais um Minuto de Educação, o boletim diário sobre a educação pública no Paraná. O estado do Paraná foi um dos representantes brasileiros no Education World Forum 2026, principal encontro internacional voltado à educação pública e políticas educacionais realizado em Londres, no Reino Unido. A participação da Secretaria da Educação se deu a convite da organização do fórum, que reuniu lideranças educacionais de diversos países ao longo de 4 dias. O secretário Rony Miranda foi um dos palestrantes da sessão Construindo Letramento Digital em Tempos Divididos, que discutiu estratégias para fortalecer o pensamento crítico, a alfabetização digital e o combate à desinformação no ambiente virtual. E este foi o Minuto da Educação de hoje. Você também pode nos acompanhar nas redes sociais. O endereço é EducaçãoPR.
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3: Opa! Mais uma terça-feira para você. Salve, salve. Bem-vindo, bem-vinda. Eu sou o Cristiano Castilho. Juntinhos, começamos mais um papo ao vivo na sua 97.1 FM. Desculpe pelo atraso. Também na TV Paranaturismo, lá no YouTube, arroba Rádio Paraná Educativa. Dia legal hoje, hein? Esse papo promete, porque a gente recebe aqui o Márcio Pimenta, que refez parte da viagem de Charles Darwin. Sim, pela Patagônia, pela parte austral deste mundão de meu Deus. E lança hoje, nessa terça-feira, na Tela Aranha, o livro Encontrando Darwin, uma expedição pelos confins do mundo. São crônicas, algumas filosofadas, não é isso? Sim. Memórias e muita história, um assunto que é fascinante. A gente vai falar com ele sobre isso. Beto Pacheco, hoje é dia de Old News. É. Teve um ano aqui, a gente vai resgatar esse momento, em que 22 vacas caminhavam calmamente pela Avenida República Argentina. Pelé tentando uma vaga na faculdade de educação física. Temos as notas do nosso
2: reprovado?
3: Rei. Então, espera aí, vou te contar. Tartaruga gigante avistada em Guaratuba. E além disso, aquelas noticiazinhas curiosas, importantes. Caso dessa, né? Hoje partiu talvez o último colosso do jazz, o Sonny Rollins. Ele, parceiro de Coltrane, aos 20 anos já tocava com Miles Davis. Tive o prazer de vê-lo em ação no Team Festival. Baita cara, morreu hoje aos 95 anos. E além disso, o cinema e futebol. Paulo Sorrentino, diretor de filmes como A Grande Beleza, um dos filmes mais bonitos do cinema, vai fazer um documentário sobre o técnico da nossa seleção, o Carlo Ancelotti, durante a Copa do Mundo. Então vai acompanhá-lo de perto ali. Vamos ver o que vem aí, né? Que A Grande Beleza não se transforme num grande fracasso.
2: Tem muito em volta dessa seleção, né?
3: Tem.
2: Vamos ser sinceros?
3: Tem.
2: Enfim.
3: Não é muito bom.
2: Não é. Não costuma dar boa, mas tudo bem.
3: Tudo bem, Beto?
2: Tudo bem, você tranquilo? É isso aí. Nada nos para, né?
3: Não.
2: Não tem, não há obstáculos
3: força bruta
2: que impeçam esse programa de entrar no ar. Um dia nós vamos escrever um livro. Um dia, vai ter. E se você quiser ir no programa, na festinha, festinha não, né? Festona.
3: Festona.
2: Do episódio 1000, que acontecerá em novembro, o Cristiano vai contar histórias de bastidores.
3: Isso.
2: Você saberá a saga para entrarmos no ar no dia 26 de maio de 2020.
3: Chaveiros de plantão, um grande abraço para vocês. O trabalho de vocês é sensacional também.
2: Não,
3: pena
2: nem
3: que não deu tempo.
2: Não deu nem tempo.
3: Muito bem. E o pessoal participa com a gente, hein?
2: Vamos que vamos.
3: Nosso WhatsApp 413-331-756. Estamos de olho também no YouTube.
2: Isso. Perguntas. Que dificuldades você já passou para entrar em casa na sua vida? Para trabalhar no seu condomínio? Teve que pular uma janela? Teve que arranjar uma escada, Magirus, para conseguir chegar no seu apartamento? Conta pra gente, estamos com helicóptero, precisou chegar de helicóptero, a gente quer saber as peripécias para conseguir adentrar locais que os nossos ouvintes e telespectadores já passaram, está a nossa curiosidade, 413-331-756, ou manda mensagem no YouTube também, que a gente fica sempre de olho. Sabe o que também já caminhou passou pela República Argentina, no outrora?
3: É.
2: Um tanque do exército que iria combater a Guerra do Pente, na década
3: mesmo,
2: de 1950,
3: rapaz.
2: E o tanque quebrou.
3: Teve.
2: Não chegou lá.
3: Que coisa.
2: Não deu tempo. O que acabou com a Guerra do Pente foi a chuva. Olha. A galera tava brigando lá, pau então, quebrando no centro,
3: o
2: guerra civil.
3: O exército quebrou.
2: Quebrou. Tava indo lá do quartel do Boqueirão. Só que daí não chegou a tempo, mas daí choveu. Aí em Curitiba nada resiste à chuva.
3: Não, nada como. O pessoal não sai de casa. Não, com chuva. Imagina que por uma guerra.
2: Não, daí imagina. Brigar por causa da nota fiscal de um pente. Não vou.
3: De um estabelecimento, né?
2: É, não vou. A não ser que seja. Sai só pra quê? Se tiver que abrir a porta do estabelecimento.
3: Do tanque.
2: Tá
3: do tanque. A escotilha.
2: Mas como é que abre uma porta de.
3: Imagina se trava.
2: Trava a escotilha.
3: Não tem espaço pra arrombar, né?
2: Não tem.
3: Escute, fiquei sabendo também que o nosso Ricardo já é um darwinista? Super leitor de Darwin, é isso?
2: Ainda bem que não é um terraplanista, sendo um darwinista, tá muito feliz.
4: Darwinista. Muito boa tarde, é quase isso.
2: É.
4: Eu li um livro, que na verdade não era para ser um livro dele, são as anotações, o conjunto das anotações das viagens que ele fez. Uhum. Nessa viagem que inclusive gerou esse livro que você me estourou. Acontece, ele, durante a viagem, ele fez várias anotações, algumas de cunho científico e outras de cunho pessoal. Então, a de cunho científico, vocês já sabem o que resultou, né?
2: Uhum. Mas a de cunho pessoal, não é nada.
4: Alguns familiares juntaram e fizeram daí um livro. Ele não queria publicar. Então, não era para ser um livro, não era para ser publicado, mas acabou se tornando um livro que é justamente o Diário do Darwin. Foi publicado pela Universidade Federal do Paraná, editora, né? E, enfim, é uma obra belíssima.
3: Que legal!

0: Eu ia perguntar isso amanhã.
1: Eu...
0: Ah, não, mudou, né?
1: Mudou. Ficou pra... mudou dia 1º de junho. Mas o Paulo Miklos vai estar com a gente.
0: Paulo Miklos, a gente vai perguntar para ele sobre essa música feita em homenagem a Charles Darwin.
1: Escute, entre 1831 e 1835, o naturalista britânico Charles Darwin embarcou numa pequena escuna, era Beagle, né, que chamava?
2: Isso, Beagle.
1: E zarpou, nunca antes utilizei esse verbo de uma forma tão legal, zarpou numa expedição pela costa da América do Sul, com passagem pelo Brasil, inclusive. A gente vai falar disso aqui. O grande lance rolaria na Ilha de Galápagos, onde Darwin encontrou uma absurda diversidade biológica. Lógico, observou como algumas espécies se adaptavam ao meio. E aí foi a faísca para o seminal livro A Origem das Espécies, de 1859. Muitos anos depois, o explorador, escritor, fotógrafo e cineasta, no louco, hein, rapaz? Márcio Pimenta refez essa viagem, ou parte dela, né? Com apoio da National Geographic Society, ele percorreu sozinho mais de 11 mil quilômetros pela Patagônia, pelos canais australes da América do Sul, e o resultado é o livro, Encontrando Darwin, uma expedição pelos confins do mundo, que será lançado hoje, logo mais às 18h30 da noite, na Tela Aranha. Tudo bem, Márcio?
2: Boa, bom dia, muito obrigado, tudo ótimo. Obrigado aos ouvintes, obrigado a vocês por me receberem aqui, estou muito feliz. E vamos bater esse papo, né? Porque é um papo super interessante, é um papo sobre ciência, sobre exploração, sobre o tempo, acima de tudo.
1: Você já teve uma entrevista que tenha começado com tamanha emoção, assim?
2: Não. Olha, eu não, até né? Achei que não ia ter.
0: Mais fácil entrar nesse estúdio ou ir para Patagônia?
2: Foi mais fácil ir para Patagônia.
1: Ó, do jeito que a gente tá, que a gente vai, né? A gente tá chegando perto, digamos, do fim do mundo como conhecemos. A crise ambiental aí e tal, né? Mas como é que são os confins do mundo, para quem não conhece? Essa parte da Terra do Fogo, a beirinha ali antes daquele precipício que tem, né? Que aí cai todo mundo.
2: Aí cai todo mundo. É isso. Olha, o fim do mundo é uma terra em que, acima de tudo, você precisa gostar de si mesmo. É aprender a conviver com você mesmo, porque lá não há distrações. Lá é vento, pedra, deserto e água. Água do mar, no caso. E então a gente tem uma ausência de sinais, de distrações muito forte. Então o tempo todo o que você está escutando o teu coração e os teus pensamentos. Principalmente quando você viaja sozinho, que foi a escolha que eu fiz. Porque eu não queria sombras, eu não queria distrações no momento em que eu estivesse fazendo a expedição. Porque eu precisava pesquisar. Eu precisava acompanhar o diário do Darwin para identificar os pontos em que ele descrevia, porque ele não levou uma câmera fotográfica, nem existia fotografia naquela época. Então eu precisava registrar aquilo que ele tinha visto. Então era muita concentração, muito foco. E depois de 30 dias, 40 dias, você está exausto e você percebe que naquela terra é você com você mesmo.
0: Quando ele fala que a pessoa tem que gostar de si mesmo, pouquíssimas pessoas no mundo conseguem ir para a Patagônia. Então, né? Se tiver que se relacionar consigo mesmo, não é fácil.
2: É a parte. Pô, o inferno sempre são os outros, né?
1: Já dizia Darwin. Isso. Não,
0: Ô, Márcio, você seguiu, então, um roteiro pré-estabelecido, bem delimitado, ou teve margem para improvisos? Como é que funcionou esse seu
2: roteiro?
0: Teve
2: margem para improviso, mas não muito, porque se você desvia do caminho na Patagônia, você vai dar uma grande volta. Então, eu pontuei, lendo os diários do Darwin, eu pontuei os pontos altos e que seriam visuais, ou seja, que poderiam ser identificados. E o meu objetivo inicial, e que foi financiado pela NetGeo, foi identificar esses pontos, registrá-los e fazer uma comparação do tempo, do que ele viu e como está hoje, para a gente falar de mudanças climáticas, né? Mas, durante a jornada, eu descobri que era uma história muito mais importante, porque era uma história sobre o tempo, sobre como nos percebemos no planeta, como ele se forma uma ideia, o que é necessário para formar uma ideia. Então, a primeira coisa que eu identifiquei foi, para se formar uma ideia, você tem que abandonar as suas certezas. Se você viaja com certezas, você não consegue evoluir. Então, o que o Darwin fez, a primeira coisa foi abandonar as certezas que ele tinha herdado. Então, Darwin, naquela época, era muito católico, era um fixista. Embora o avô dele tinha já algumas ideias sobre a mutação das espécies, mas nada tão profundo. Ele estava rabiscando ali a ponta do iceberg. Ali. E o Darwin achava que o avô era um louco, que não concordava com o avô. Então ele se depara numa primeira praia na Patagônia, quando ele desembarca. O Darwin, gente, ele não gostava do navio, tá? Ele não suportava navegar. Então a Patagônia para ele foi maravilhosa, porque ele desceu do barco e percorria a cavalo.

0: Depois ele encontrava o barco em um novo ponto e aí fazia mais um trecho.
1: Mas tinham cavalos lá? Ou...
0: Tinha um cavalo, tinha uns indígenas, né? Uhum. Aliás, é bem importante isso, porque o Darwin ele presencia, ele se torna testemunha de um momento muito importante na história da Argentina. O Darwin ele presencia uma guerra civil, que é a Argentina tentando ocupar a Patagônia. A Patagônia que a gente conhece hoje, delimitada por Argentina e Chile, naquela época era completamente indígena. E o Coronel Rosas, que é muito famoso na Argentina até hoje, divide a Argentina até hoje, ele estava numa guerra contra os indígenas para ocupar aquele espaço. E o Darwin tem um encontro, inclusive, presencial com o Rosas. Ele recebe a autorização do Rosas para poder circular pela área. Mas o Darwin, naquela época, não era ninguém. Era um estagiário da ciência.
1: Olha só. Eram os Mapuches ali, na região do Chile?
0: Eram Mapuches. Ele conheceu principalmente os Mapuches. Mais à frente, a gente pode avançar depois na conversa sobre isso. Aí ele conhece os grupos étnicos mais ao sul, mais ao fim do mundo mesmo. Que o Rosas nem conhecia ainda. Uhum. Que aí já são os Selknans, os Yaganes, os Cahuescas. Aí ele... Inclusive, isso é um ponto de conflito pessoal para o Darwin. Porque o Darwin, você até mencionou, né? Ele teve no Brasil. E o Darwin fica bem decepcionado com o Brasil no sentido... Ele vê um país extremamente racista. E a família do Darwin era antirracista. E quando ele desembarca no Brasil, ele fica encantado com a Mata Atlântica. Ele escreve que nunca tinha visto tantas maravilhas no mundo como ele viu aqui. E só que ele sai bastante decepcionado por ver o brasileiro ser tão racista.
2: Olha só que curioso. Inclusive para este pensamento, né? Porque é muito. Uma das coisas que eu acho mais difíceis da gente olhar para o passado é que a gente tem uma tendência a avaliar o pensamento de outrora a partir do pensamento de hoje, né?
0: Exato.
2: Então, assim, obviamente, com o pensamento antirracista de 2026 é diferente também de um pensamento antirracista, né? Ou até é mais louvável um pensamento antirracista de um meado do século XIX.
0: Sim.
2: Né? Então, você ter uma família e um pensamento mais nesses meios, é bem curioso. Essas imagens que a gente está mostrando aqui no telão são dessa expedição?
0: Elas não todas estão no livro, porque esse é meu primeiro livro literário.
2: Certo.
0: Então, eu tenho livros de fotografias publicados da Guerra do Iraque, quando eu estive lá em 2016, 2017. Tenho um livro sobre mudanças climáticas na América do Sul, que eu viajei por toda a América do Sul documentando como a gente modifica a paisagem para obter água, energia e alimentos.
2: Uhum.
0: E esse livro eu decidi que eu não queria que fosse um livro de fotografias. Tem pouquíssimas fotografias no livro, porque eu queria me concentrar em algo que meu pai dizia de mim, assim, que era o seguinte: eu gosto mais do que você escreve do que você fotografa.
2: Uhum.
0: Porque eu estava fotografando guerra na época, então isso deixava ele triste, né? E aí eu perdi o meu pai no ano passado, então eu falei, minha missão vai ser terminar esse livro. E aí eu terminei esse livro, então eu decidi não incluir muitas fotografias justamente para prestigiar o texto.
1: Legal, hein? Márcio Pimenta com a gente hoje, lançamento logo mais às 6h30 na Tela Aranha. Dá pra ir lá tomar aquele cafezinho gostoso. Tô adorando essa trilha aí do Ricardo, que
2: pois
1: tá,
2: então,
1: tá inspirado,
2: rapaz. Tá hoje.
1: Ó, sobe o som aí.
2: Ó, atravessou a fronteira.
1: Ah, é o Ed Vedder, aquele álbum dele, do Quelelê?
3: Exato, da Natureza Selvagem.
1: Natureza Selvagem. Esse disco. Muito bom. E eu queria saber um pouquinho mais do processo, né? Você foi aí com barco, você trocou de barcos, você pegou avião em algum momento.
2: Cavalo?
1: O que você levou do cavalo?
0: Não, eu saí de Porto Alegre num jipe, sozinho. E aí eu saí percorrendo todos os pontos onde o Darwin havia visitado e retornei. Então foram 11 mil quilômetros em 40 dias. E nesse período visitei descobertas, inclusive, que o Darwin não teve a oportunidade de ver na época. Por exemplo, hoje a Patagônia revela os maiores dinossauros que já existiram sobre a Terra. Então imagina o Darwin ter descoberto isso.
2: Uhum.
0: Ele ficaria maravilhado, né? Porque quando ele chega na Patagônia, uma das certezas que ele tinha era que o mundo existia há 6 mil anos. E ele encontra um fóssil de 11 mil anos. Imagina o choque que não foi para a cabeça dele. Ele dizer, olha, tudo que eu aprendi até aqui era uma mentira. Uhum. Então, ele... E nesse mesmo lugar, ele vai embora. E 150 anos depois que o Darwin esteve lá, uma cientista caminhando pela praia descobre as pegadas desse fóssil que o Darwin havia descoberto. Então, eu tive a oportunidade de visitar, de ir com ela no mesmo local.
1: Sabe o nome dela?
0: É a doutora Maria Tereza.
1: Legal.
0: Doutora Maria Tereza. Ela é uma das fundadoras de um museu Carlos Darwin, lá na Patagônia. Aliás, é curioso esse nome Carlos Darwin, não Charles Darwin, uhum. porque o museu foi criado numa época em que a Argentina estava na Guerra das Malvinas com a Inglaterra. Ainda não aceitavam colocar o nome Charles em inglês. Então, colocaram o nome do museu Carlos Darwin.
1: E ele chama de Tierra del Fuego.
0: Tierra del Fuego.
2: É. Que maravilhoso.
1: Carlitos.
2: Olha, essa é a capa do livro.
0: Aí está o percurso, né? A capa, ela mostra o percurso. Uhum. É, alguns pontos altos da história. Aquela senhora ali segurando o bastão é ela, na praia. Uhum. Aquele agachado é o diretor do museu, Carlos Darwin. Ali em cima sou eu. E aqui as descobertas, essa imã, que foi importantíssima para Darwin entender por que existem espécies diferentes. Então, as três primeiras evidências da teoria da evolução do Darwin, ele descobre na Patagônia. Uhum. E isso é super importante, porque quando você fala em Charles Darwin, todos falam das Ilhas Galápagos. Mas quando ele chega nas Ilhas Galápagos, ele já passou por um treinamento, vamos chamar assim, de 3 anos na Patagônia fazendo descobertas. Então, quando ele chega nas Galápagos, aquela construção da ideia já está em formação. Então, as Galápagos confirma aquilo que ele já pensava. E, claro, depois ele precisa de mais 20 anos para publicar o livro, porque ele tinha muito medo do que ele ia dizer.
1: E é longe, né? Galápagos na região do Equador ali.
0: Na região do Equador.
1: Bem para cima.
0: Bem para cima. Né? Aí já quando ele faz todo o contorno, e aí eles vão subindo já de volta para a Inglaterra, né? Dando a volta ao mundo. E aí ele passa pelas Galápagos, e aí ele faz uma pesquisa com os tentilhões, os pássaros, e identifica que os bicos são diferentes em cada ilha. Então, a partir daí, ele começa... E aí ele se recorda dessa imã que ele descobre, tanto que chama imã darwini, é o nome científico, né? E depois mudaram para imã americana. Mas o ponto é que os indígenas diziam para ele, olha, existe uma imã diferente. E aí, um dia, ele está num acampamento, junto com a equipe do barco, a tripulação, e eles começam a jantar uma imã. Aqui está a figura dela no museu que eu fiz a foto. Uma Essa ema. Foto foi foto do ano na National Geographic, em 2023, Uau. Inclusive. E aí ele vai comendo a imã e ele se dá conta da história que os indígenas haviam contado para ele. E ele para de comer e recolhe os ossos e compara com a imã normal, vamos chamar assim, aquela imã conhecida. E ele percebe que ele estava jantando uma espécie diferente.
2: Caramba, que loucura.
1: Já comeu uma imã?
0: Não, eu não comi.
2: Você sabe que eu assisti um documentário, e eu não vou lembrar onde, será que era da National Geographic? Um documentário sobre um pesquisador agora, que ele está numa ilha, na Ásia, se não me engano, onde ele está estudando duas espécies de pássaros, são duas ilhas, uma do lado da outra, que ele está tentando comprovar que ele está conseguindo ver uma mudança, uma mutação em tempo real. Sabe que algo é sempre assim. Uhum. Porque a mutação, você tem o, digamos, o fóssil, né? Uhum. E o atual, assim. Isso. Você não consegue... A teoria dele é que nessas duas ilhas tem um pássaro aqui e um e na outra, que seria uma mutação do outro que estão coexistindo. Aí tem essa...
0: Imagina que impressionante.
2: Aí ele tá fazendo todo um trabalho super complexo de você conseguir comprovar isso. Aí tem um documentário sobre o trabalho desse pesquisador.
1: Mas isso é legal, hein? Mas nesse caso, sem prejuízo para a evolução de alguma das espécies.
2: Não,
1: né?
2: Elas
1: seguem o seu caminho paralelo
2: questão
1: ali.
2: Ilhas muito próximas uma da outra, assim.
1: Porque tem isso, né, Márcio? Você pode falar com muito mais propriedade. Essa evolução do Darwin não significa progresso nesse sentido, né? Ela
0: não.
1: É só uma questão mesmo de adaptação a um ambiente restrito, que pode ser diferente em outro.
0: Exatamente. Né? No caso das emas, por exemplo, o que separava era um rio. Então... pássaros, por exemplo, que você observa hoje na Patagônia Argentina e na Patagônia Chilena, a mesma espécie, mas são separadas pela cordilheira. E quando a cordilheira subiu ali, que a terra comprimiu, um grupo ficou para um lado, um grupo ficou para o outro e evoluíram de formas diferentes.
2: Basicamente. Você sabe que, estava falando, né, essa sua expedição foi patrocinada pela NetGeo, que você estava falando. E você também comentou aqui que fez cobertura de guerra do Iraque.
0: Exato.
2: Eu queria saber um pouquinho mais da sua história. Como é que olha, se desenrolou esta...
3: Desde Darwin.
2: E como que você acaba trabalhando para a National Geographic, olha, que para nós jornalistas também é uma coisa assim...
0: Eu vou tentar resumir ao máximo. Eu me formei em economia em Salvador, na Bahia. Eu nasci em São Paulo, cresci em Salvador. Lá me formei em economia, fiz um mestrado. Aí fui para o Chile, fiz um outro mestrado, um doutorado. E eu larguei tudo para fotografia. E aí eu voltei para o Brasil e escolhi Curitiba. E vim para Curitiba, fiquei 5 anos morando aqui em Curitiba, quando eu conheci uma gaúcha que me levou para Porto Alegre. E agora estamos morando em Florianópolis. Oh, então, a vida é movimento o
2: sim,
0: tempo todo.
2: A vida é mesmo.
0: E a carreira, eu comecei no jornalismo como fotógrafo. Eu fui cobrindo as histórias que eu considerava importantes. E eu trouxe um pouco da bagagem, um pouco não, trouxe muito da minha bagagem como economista, como cientista social, para tentar explicar aquilo que eu estava vendo. Então, uma hora, a NetGeo abriu uma chamada, eu apliquei esse projeto, e eles aprovaram, e bom, aí acontece aquela coisa, né? Agora tem que fazer. E aí eu fui para a Patagônia com base nesses estudos que eu havia feito. E eu já sabia que assim, apenas identificar já não seria o suficiente. Eu precisava trazer novos elementos. Porque imagina quantas pessoas já estiveram na Patagônia, atrás do Darwin. Não fizeram o percurso como eu fiz. Eu acho que eu fui o primeiro da NetGeo, pelo menos, a fazer todo o percurso do Darwin. Mas outros pesquisadores isolados já fizeram algumas partes. Então... pensei, o que é que eu posso trazer de novo? Então, tentei trazer o Darwin para o nosso tempo, para compreender questões contemporâneas sob a ótica da evolução, mas não a evolução da eugenia, do progresso, mas de como nós nos percebemos no mundo. E uma das coisas que eu descobri, né, e que seria bem importante para o nosso tempo de hoje, por exemplo, é a gente dar oportunidade do erro. Hoje as pessoas, se você comete um erro, um deslize, você é imediatamente cancelado, crucificado, e você tem que sumir das redes, e você tem que abandonar. E Darwin, naquela época, embora viesse de uma família antirracista, quando ele se depara com os indígenas na Patagônia, ele se assusta. Considerem, Darwin tinha aproximadamente 22 anos, primeira vez que sai da Europa de uma família abastada, a família do Darwin era rica.
1: Ele era bem jovem, né?
0: Ele era bem jovem. Não, ele embarca como um adolescente quase, sabe? Então, ele é um estagiário de fato da ciência, assim. Era muito inteligente já, todos já sabiam, mas ele nem sabia o que ele queria da vida. Então, o Darwin que desembarca na Patagônia é um Darwin cheio de dúvidas. Precisaram convencer o pai dele a financiar a viagem, porque ainda teve isso, não é que ele foi convidado. Abriu-se uma vaga, ele se candidatou e tinha que pagar por essa viagem. E a família dele era abastada e conseguiu financiar a viagem para ele. E era uma viagem que era para ser de 3 anos e acaba durando 5 anos também. Então o Darwin, ele se depara com esses indígenas, ele se assusta e escreve em seu diário elogios... nada lisonjeiros sobre essas pessoas, adjetivos muito ruins. E isso é publicado na Inglaterra, vira um sucesso o livro do Darwin, ele se torna uma estrela, então ele tem acesso a outros acadêmicos, etc. Mas ele não publica a sua teoria, porque ele dizia que ele tinha medo de estar certo demais, ele não tinha medo de estar errado. E só que para ele chegar a essa conclusão da teoria, ele precisava concluir alguns pontos que não se fechavam. E um deles era o ponto dos indígenas, que ele escreveu como se fossem animais, outra espécie, quase não humanos. E ele precisa corrigir isso. Então ele refaz uma leitura do que ele tinha visto.
1: Nesse sentido, como se os indígenas ou os povos fossem menos evoluídos.
0: Exatamente.
1: Do que ele naquele momento. Né?
0: Exatamente. Então o Darwin de 22 anos que enxerga é esse aí, com preconceitos. E para ele chegar à conclusão, para ele fechar a teoria dele, ele conclui que todos somos da mesma espécie. Aqueles indígenas apenas estavam inseridos em um contexto completamente diferente do que ele estava. E é isso que faziam as diferenças. Então, eles eram tão inteligentes quanto o próprio Darwin, mas que tinham que se adaptar a um frio, que Darwin não era adaptado, por exemplo. Ele dizia, esses indígenas enxergam muito mais distante do que a luneta que eu estou usando. Então, a capacidade era muito, muito maior do que a do próprio Darwin. E isso é chave para ele chegar à teoria da evolução, e aí ele publica o livro.
2: É. E tem um outro fator também, pelo que eu me lembro, obviamente eu estou citando aqui, né, a pesquisa que o Castagnari faz naquele canal dele no YouTube. Tem um autor, que eu não vou me recordar o nome agora, que era amigo do Darwin e que manda uma carta para ele com algumas questões muito parecidas com as coisas que ele estava pensando e que dele fala, opa, se eu não publicar agora, talvez alguém publique. Porque tinha uma conversa. Tinha. Parece que é uma coisa isolada, mas a ciência ela é uma comunidade. As pessoas estão conversando, trocando ideias, né? Um está contestando o estudo do outro, um está se baseando no estudo do outro. Eu não me lembro o nome desse autor.
0: Wallace. A gente tem que agradecer o Wallace, porque se não fosse por ele, a gente não teria o Charles Darwin. Uhum. Porque o Darwin, ele de fato estava apavorado em publicar os seus estudos. E o Darwin, depois que ele volta da viagem de volta ao mundo, ele não sai mais de casa. Ele se casa, ele inclusive se casa com uma prima. E eu tive agora na casa dele, faz 2 semanas, lá em Londres.
2: Ainda é mantida, né?
0: E é mantida, é incrível. A casa é muito bonita e tudo preservado. E ele não sai mais de lá. Então ele cria essa rede que você menciona com outros cientistas. Mas se o Darwin tivesse as redes sociais hoje, ele seria uma estrela, assim, porque ele se comunicava com todo. Seria uma influência, talvez. Ele se comunicava com todos os cientistas do mundo inteiro. Inclusive aqui em Florianópolis tinha um cientista alemão que estava aqui na época, ele escrevia cartas para o Darwin. E essa comunicação foi super importante para elucidar essa questão indígena, para elucidar a questão dos tentilhões nas Galápagos. Então, todas as informações foram reunidas. E o Darwin era um pesquisador, assim, assíduo. Ele escrevia o dia inteiro.
1: Tem assuntos, vários assuntos correlatos importantes nessa conversa, né? E daria, nossa, um livro. E o Márcio falou da eugenia, né? Que, aliás, foi proposta por um primo do Darwin, né? Na sua origem, o Francis Galton. E, infelizmente, ainda é hoje utilizada como forma de você supostamente mostrar uma supremacia de uma raça, entre aspas, a outra, né? A gente vê em discursos políticos, principalmente dos Estados Unidos, enfim, né?
0: Na Europa também.
1: E os nazis na Europa.
2: Lá no começo do século passado tivemos um problema na Europa bem sério.
1: Exato, a Segunda Guerra com o nazismo, né? Utilizando isso aí. E outra é o tal do darwinismo social, né? Sim. Isso um pouco mais moderno, a gente vê em subgrupos aí, de, sei lá, esses red pill da vida, de que a adaptação vem pela força, pela sua capacidade física, pela sua imponência, pela sua grosseria, às vezes, né? Uhum. E, obviamente, que não, porque a inteligência, se você tiver algo nesse sentido, você pode superar muito o que a força talvez te colocaria em risco ali, né? Você usando outras partes do seu cérebro, né?
0: Sim.
1: Então, é um assunto, assim, muito em debate, mas a origem mesmo vem daí.
0: Vem desse, né? É o mau uso que se faz do conhecimento, né?
1: É.
0: Então, conhecimento é... Eu sempre digo que o conhecimento ele é limitado pela capacidade de quem obtém a informação. Então, se você obtém uma informação como o primo do Darwin e faz um mau uso dela, então você deturbou aquilo que foi criado. Se a gente entendesse o Darwin da forma que ele escreveu, acabaria o racismo no mundo, não existiria mais. Mas outras pessoas pegaram esses pensamentos e escreveram de formas diferentes. E é uma grande dificuldade a gente explicar, olha, isso não existe, é questão de oportunidade, de ambiente. Uhum. Se você, por exemplo, um estudante... Eu fico pensando quantos talentos a gente perde porque não tem oportunidade. Né?
2: Uhum. Eu acho legal aquela questão de... que tem esse lado da ciência, do pragmatismo científico, é muito difícil, né? Porque nós somos humanos e vaidosos, né? Então, eu vi uma vez uma frase que eu achei muito interessante. A ciência não é o exercício de provar que está certo. É o exercício de provar que está errado. Você tem que tentar provar que está errado 1000 vezes. Se 1000 vezes depois falar assim, talvez eu esteja certo. Se você não conseguir provar que a sua teoria está equivocada, aí você fala, puxa, eu acho que lá no fundo...
0: É um teste de hipótese, né?
2: Exatamente. Esse é o caminho.
1: E trabalhos como esse do Márcio, né? E toda essa fala dele aqui, fenomenal, vem de encontro assim, com uma coisa muito importante, que eu acho, no sentido mais ontológico da coisa, que é realmente a gente ter certeza de que nós não somos o alecrim dourado desse planeta em que a vida aí talvez seja o único, né? Que a gente faz parte de uma coisa muito maior, muito bonita, e temos que respeitar de diversas formas, né? Essas cosmologias se existem, coexistem o tempo todo, né? Acho que isso é talvez uma mensagem muito importante.
0: Né? Eu acho que a principal mudança quando o Darwin chega na Patagônia e que ele constrói é tirar o homem do pedestal. Então ele tira o Homo sapiens do pedestal e diz, olha, somos uma espécie como qualquer outra, que evolui e há uma beleza nisso. E aí o que vamos fazer com isso aí já é uma responsabilidade.
1: Maravilha, hein?
2: Mensagens muitas chegando, Cristiano Castilho. Vamos registrar algumas aqui.
1: Bora nessa.
2: A Raquel falou o seguinte: oba, meninos, hoje está sensacional. Obrigada pela aula, Márcio Pimenta. Esse livro me interessa muito. Então, Raquel, hoje à noite, na Tela Aranha, a partir das 6h30?
1: 6h30.
2: Lá no centro, já vai lá, toma um café, já aproveita, já adquire o livro autografado do Márcio aqui também. O Antônio Carlos Colucci, nosso ouvinte de todos os dias, falou o seguinte. Primeiro ele perguntou, que dia de novembro é o programa 1000? Olha, se as contas estiverem certas e nós não pularmos nenhum programa, por volta do dia 6 de novembro...
1: Você vai falar dia 22.
2: Não, dia 6, 6 de novembro. 6 de novembro, uma sexta-feira. Aí ele falou o seguinte, a família Carlos está crescendo. Tem o Roberto, o Erasmo Carlos, o Luiz Carlos, de 118 anos, o Antônio Carlos, ele mesmo, Carlos Ancelotti e agora Carlos Darwin.
1: Agora o Eco só vem. Ele... Muito
2: bom. Paulo Barriga mandando suas figurinhas. E o Anderson, que nosso colaborador aqui, lembrou aqui um fato de que haveria um filósofo... Deixa eu ver essa matéria aqui, é que não vai dar tempo de eu ler. Um filósofo muçulmano teria antecipado Charles Darwin. É uma pergunta na manchete da revista Questão de Ciência. Olha, nunca tinha escutado essa história. Isso também levanta um outro debate, né? Nós somos ocidentais. Nós pautamos a nossa história a partir do Ocidente, né? Eu penso isso muito, assim. Tirando Egito antigo, eu não estudei o Oriente. Eu não me lembro de ter estudado, assim, ou se passou nada que não seja Roma, Grécia, para a esquerda. Para lá... A gente...
0: É por isso que o Marco Polo é tão importante.
2: Exato.
0: Né? Porque ele é o primeiro ocidental a trazer histórias do Oriente.
1: E é engraçado isso que essa expressão também, sendo ainda bem muito discutida, que é o mundo ocidental.
2: Sim.
1: Né? Essa expressão, o caderno de economia, de viagem, o mundo ocidental.
2: Mundo árabe.
1: Como se todo mundo fosse exatamente igual, né? O Brasil e a França, também. Enfim, né?
2: Não, a gente não é igual nem nos estados.
1: Exato, nem na cidade.
2: No sentido cultural, gente. Que a gente está falando aqui. Tá?
0: Mas olha, mas sentido... eu não duvido, viu, que a teoria tenha sido descoberta antes do Darwin. Eu não duvido.
2: Uhum.
0: Mas é isso que você fala. Como é que você divulgou isso e como isso chegou? A China, antes de Portugal, antes dos ocidentais, havia explorado muitos mares. Mas, por uma decisão política... ela recolheu seus navios e perdeu grande oportunidade de fazer grandes descobertas do lado ocidental.
2: E tem uma reportagem na National Geographic, essa eu lembro, porque eu assinava a National Geographic, sobre uma teoria de que os chineses teriam chegado à América do Sul muito antes dos portugueses e dos espanhóis.
1: Uhum.
2: Aqui pela, inclusive ali pelo Chile.
0: Pela nossa costa leste.
2: É.
1: Mais mensagens aqui, ó. Dois Alexandres no YouTube. Tem o Trauer, que diz o seguinte: eu não conheci o Márcio e agora já virei fã. Que delícia de papo, meus amigos, como de costume. Valeu, Ale. Tá bom mesmo hoje, hein? E o Alexandre Alves Ribeiro. Muito bom, interessante esse assunto. E o conhecimento do Márcio é vasto. Lá no nosso WhatsApp aqui, quem manda mensagem também é Elza Maria Campos. Boa tarde, que fantástica essa leitura de Darwin. Ou seria a releitura? Onde posso adquirir a obra? E aí a minha deixa para o Márcio fazer o devido convite para quem nos ouve e nos assiste.
0: Não, por favor, apareçam hoje quem é de Curitiba e pode e não tem medo de chuva, na livraria Tela Aranha, às 18h30, estarei lá para um bate-papo, seguido de uma sessão de autógrafos, estão super convidados. E aqueles que estão nos ouvindo e não é de Curitiba ou não pode ir hoje, encontra-se na Amazon, na livraria da editora Solis Luna, na livraria da Vila, o livro está se espalhando, ele, graças a Deus, tem tido uma recepção assim, maravilhosa, no meio científico, no meio educacional, no meio das aventuras, porque o livro também é uma jornada humana.
2: Uhum.
0: Ele não é... No final das contas, o Darwin ele se torna um guia na história do livro. Tá? Ele sai do personagem principal para se tornar um guia. E aí ele apresenta a nossa jornada pelo mundo durante a sua viagem e a minha viagem.
1: Tela Aranha ali na Ébano Pereira com a Saldanha Marinho, no centro. centrão da cidade ali, tem um cafezinho bom. Pra gente encerrar, Márcio, você viajou 11 mil quilômetros, diversas formas, né? Jeep, cavalo, enfim.
2: Cavalo.
1: Ema. Alguma história, assim, tipo aqui a gente, que você presenciou hoje, aqui antes de a gente entrar no papo, aconteceu alguma coisa? Eu chuto que sim, porque a viagem foi mais longa, né?
0: Olha, acontece, olha, eu costumo dizer que não teve um único acontecimento. Teve uma sucessão de acontecimentos. E para cada um deles, eles vão se somando. Então, quando eu chego, por exemplo, em Ushuaia, eu estou esgotado. Eu estou esgotado da história, estou esgotado de carregar o Darwin, eu estou esgotado de conversar com tanta gente, de enfrentar esse vento sozinho, e eu colapso. E aí eu vou para o hospital, e aí a médica me diz, você não tem nada, você está ótimo. Isso é pura saúde mental. Então, porque eu sabia que eu tinha que entregar um material de grande responsabilidade, porque a viagem e a expedição, nenhuma outra instituição brasileira seria capaz de sustentar, de financiar isso. Então, a National Geographic fez uma grande aposta. E eu saí com esse senso de responsabilidade. E aí eu estou vivendo, naquele momento, uma transformação pessoal sem saber, que ela só é concluída durante o processo do livro. Então, são acúmulos de camadas. É, como o Darwin, quando ele percebe ali, quando ele chega em Porto San Julián, que ele percebe que a Terra tem diversas camadas.
1: Uhum.
0: Então a história é muito mais longa do que a gente habita. A gente chegou aqui recém. Então acho que é isso. São histórias e camadas que vão se sucedendo e que estão todas no livro.
1: Maravilha! Muito Encontrando bem. Darwin, uma expedição pelos confins do mundo. Lançamento hoje, logo mais, 6:30 PM, a partir desse horário, na Tela Aranha. Que bom, hein?
2: Bom, legal demais. Olha, ótimo, eu acho que uma dessa eu vou dar uma passada lá hoje. Eu tenho
0: por favor,
2: um percurso literário para percorrer à noite.
0: Ah, é? Então, comece por lá, por favor.
2: Pode deixar.
0: Para você não se cansar.
2: E aí ele falou assim, quase nunca ouço falar do Piauí aqui no Brasil. Essa divulgação dos próprios estados é difícil. Ela falando sobre essa coisa de, né, da gente olhar para o Oriente, mas assim, mesmo regionalmente, muitas vezes a gente não conhece. Vou fazer, Iris, 40 dias pelo Piauí, qualquer dia desse.
0: Que legal.
1: Maravilha. Márcio Pimenta, valeu demais. Obrigado mesmo. Vocês. Parabéns pelo seu trabalho. Foi um ótimo papo. Sucesso com o livro.
0: Não, Cristiano, muito obrigado. Estou muito feliz ter vindo, adorei o nível da conversa e estão convidados hoje às 18:30 na Tela Aranha. Vamos seguir esse papo lá.
2: Vamos. Maravilha. Valeu, querido.
1: Intervalinho.
2: Daqui
1: a pouquinho tem Old News, muitas surpresinhas legais. Tem vaca, tem Pelé, tem tartaruga, já que a gente tá falando de Darwin, tem muitos animais aí também, tá?
2: Será que vacas lá do Boqueirão eram diferentes das vacas?
1: Ah, só as vacas do Bacaxerique.
2: Do Bacaxerique.
1: Tem Sonny Rollins também, nossa devida homenagem a ele, tá? Depois do intervalo a gente volta, fica aí.
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15: A Prefeitura Municipal de Curitiba inicia hoje o Circuito Curitiba Qualifica, que é uma ação para promover, como o nome diz, a qualificação e a capacitação da mão de obra para o mercado de trabalho. Eu estou aqui com o Fabiano Villarroel, diretor de trabalho, que vai falar para a gente como é que funciona. Fabiano, várias oportunidades aí para a mão de obra se qualificar para o mercado de trabalho aqui da capital, né?
16: Isso mesmo. Nós iniciamos hoje essa ação que é bastante importante para divulgar o programa Vale Qualificação. Então, esses cursos todos eles estão disponíveis através do programa Vale Qualificação. que é uma rede de parceiros, né, de escolas profissionalizantes que nos ajudam a qualificar a mão de obra. E essa ação deve percorrer todas as regionais da cidade na sequência.
15: Ok, Fabiano, obrigado pela entrevista. Então, aí várias oportunidades do Circuito Qualifica Curitiba, hoje aqui no centro, mas vai percorrer toda a cidade aí oferecendo muitas vagas para a mão de obra se qualificar para o mercado de trabalho.
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1: Muito que bem, estamos de volta com o papo nessa super terça-feira, aliás, papo legal aqui, apimentado, né, com o nosso Márcio, lançamento logo mais, hein, adquira, gente, muito legal, porque assim, vai abrindo, né, a gente vai voltando para ir para frente, né, conhecendo um pouquinho mais o que aconteceu para a gente pensar no futuro.
2: Eu vou te explicando para te confundir. Eu tô te confundindo pra esclarecer. Pô, tem aquela música do Darwin, tem que, a hora que o Ricardo chegar lá no ponto,
1: ó, aí, ó. Dá a vida com muito suor, né?
2: Muito, então.
1: Mas Deus quis.
2: Lembrando. Ah, mas Deus.
1: Aí já não é.
2: Essa é uma, uma música com. Que essa é a música do. Darwin! Agora é só você.
1: Sozinho lá na Patagônia?
2: Sozinho, 11 mil quilômetros.
1: 11 mil quilômetros.
2: Só você. Vento.
1: Né? Neve. Chegou
2: na Ushuaia.
1: Ó, a Marina Rodrigues aqui manda fotos. Que legal, Marina, quando ela foi para a Serra da Capivara, berço da humanidade brasileira. Isso é lá no Piauí. E a gente entrevistou, não sei se você lembra, Beto, um pessoal que faz um festival lá na Serra da Capivara. Esqueci o nome agora, mas sim, tem um anfiteatro lá, né? Lindão, assim. Ô, valeu, Marina. Belas fotos, viu? Vou mandar pra ela aqui, depois a gente coloca no
2: bem bacana.
1: Temos Old News?
2: Vamos de Old News? Cadê a vinheta, então, Alan Martins?
1: Old News.
17: Notícias de outrora ainda em voga.
1: Já que falamos de animais...
2: Voltamos pro passado.
1: E de teorias hoje, bora falar de vaquinhas.
2: E aquela, e essa arte aí, pantera lá na Patagônia, rapaz? Tá frio,
1: protegido, cachecol, tudo, né?
2: Arte.
1: E assim, contemplando, né? Observando, pensando na vida.
2: Pensando ali na...
1: No uíscas.
2: Sachê. Pensando, como é que eu vou pegar um uíscas nesse momento?
1: Não tem pronto.
2: Será que o uíscas morde a isca?
1: Vou ter que caçar, rapaz.
2: O uíscas morde a isca?
1: O uíscas... Ó, Diário da Tarde, aqui do Paraná, né? 4 de fevereiro de 1955. Imagem 1, Alan. 22 vacas.
2: Oi.
1: Caminhavam calma. Agora, atenção para essa expressão.
2: Vocabulário da época.
1: Pachorrentamente.
2: Pachorrentamente.
1: Como se estivessem a meditar sobre os problemas nacionais. A história é a seguinte, aí vai o texto, né? Em inúmeras notas, que infelizmente não encontraram eco nos poderes competentes, chamamos a atenção da prefeitura para os animais que andam à solta pela cidade, a cometer depredações, gente, ou a cruzar pachorrentamente à frente de veículos.
2: Balbúrdia, vacas que causam balbúrdia!
1: Graves perigos para os que neles encontram. Apesar dos nossos apelos, os animais continuam à solta, tanto é que na tarde de ontem, nada menos do que 22 vacas andavam tranquilamente pela Avenida República Argentina, nas proximidades da Igreja da Água Verde, perturbando até o trânsito. Veja você, a prefeitura precisa, sem demora, providenciar a respeito, efetuando a apreensão dos animais que andam à solta pela cidade. É preciso convir que Curitiba não é porteiro.
2: Ó,
1: hein?
2: Ainda bem que na época era
1: feito, né?
2: Ainda bem que na época não tem ali o tubo, não tinha o biarticulado.
1: É, imagina, se a vaca entra no tubo.
2: 20, imagina.
1: Vaca entubada.
2: Seu Juca, lembra dessa propaganda? A vaca foi pro brejo. Calma, depois não desatola ela.
1: Então, coisas também curiosas acontecem na nossa cidade.
2: É,
1: né? 22 vacas.
2: Muito bem.
1: Temos aí o trechinho, agora tem outra.
2: Essa aqui é do Diário da Tarde, 8 de janeiro de 1970, ano do quê, Cristiano?
1: Do Castilho? Tricampeonato da seleção brasileira.
2: Pelé hoje pode ser calouro. É a manchete. Pelé foi aprovado no exame de matemática ontem com 3,5. 3,5 é bom?
1: Depende de quanto, né? Não, era 5?
2: Então, e poderá continuar o vestibular da Faculdade de Educação Física de Santos. A prova de hoje será de biologia.
1: Darwin, né?
2: Darwin, é só estudar Darwin, tá tudo conectado. E se Pelé passar a acertar a quantidade de vacas que estava em frente, ele já será um novo calouro em Santos, pois os exames restantes não poderão reprová-lo nas provas de português e natação.
1: Natação.
2: Então, era aí. Matemática, biologia, português e natação.
1: Natação. Eu não lembro se ele chegou a cursar.
2: Ah, não me lembro dessa.
1: Também acho que não,
2: dessa
1: não vi isso, mas eu acho que não.
2: Que estúpido.
1: É, mas olha, se era ver se era o máximo, era 10, aí ele mandou uma matemática.
2: É,
1: né?
2: Não, se era 10, 3,5, errou o número das vacas.
1: Ainda bem que ele tinha
2: Sabe que aqui
1: as melhores habilidades no mundo do pé.
2: Aqui no Paraná, um dos grandes atletas da história do meu Paraná.
1: Diga, Alan.
2: Se formou?
1: Se formou 74. Olá! Obrigado, Alan.
2: Edson Arantes, o calouro Edson Arantes do Nascimento, então, conseguiu concluir. Passou em natação?
1: Biologia.
2: Passou em português?
1: Português.
2: Passou em biologia e passou em matemática e muito se formou. Bom. E ganhou ainda 3 títulos mundiais
1: você
2: pelo Brasil.
1: Você poderia ser quase colega de Pelé, né?
2: Sim. Você, eu não me formei.
1: Se tivesse passado em biologia, em português...
2: Eu não me formei em educação física. Eu larguei mão.
1: Olha aí, que legal.
2: Olha
1: Pelé
2: só,
1: se formando,
2: rapaz.
1: Cara. Muito bom, hein?
2: Ia falar aqui no Paraná, um dos maiores atletas da história do Clube Atlético Paranaense, Barcímio Sicupira, era formado em Educação Física. Fez aula ali no... A faculdade era no ginásio do Tarumã.
1: E nadava ali no Thalia, né?
2: Provavelmente junto com o Dinho Ouro Preto.
1: Ó, mensagens aqui antes da próxima e última Ud News. Adoro isso. Ó. A Iris pediu pra Marina mandar as fotos da Serra da Capivara pra ela.
2: Ah, é?
1: Então aí se conversem, vou mandar o contato uma da outra. E a Zezé tá adorando isso. Muito boa essa Ud News de hoje.
2: Ah,
1: temos
2: isso.
1: Mais uma, Zezé. Tartaruga gigante em Guaratuba. Atenção, hein?
2: Cadê?
1: Olha que capa, rapaz.
2: Cadê? Volta lá.
1: Volta pra capinha.
2: Volta uma ali pra gente ver. Aí.
1: Olha só. 600 quilos e 300 anos
2: não,
1: é o subtítulo.
2: A manchete é caçada tartaruga gigante.
1: Caçaram, bicho.
2: Cara, coitado.
1: Ai, Darwin, você realmente... Ó, lá vem a matéria. Então.
2: 600 quilos e 300 anos?
1: Pensando apenas na sua sobrevivência, o pescador profissional Pedro Serafim Timóteo, de Guaratuba, não surpreendeu-se com uma tartaruga de 600 quilos e aproximadamente 300 anos de idade que ficou presa em suas quatro redes, Pedro, armadas em alto mar. Tão logo conseguiu trazê-la para a terra, após muito esforço e ajuda de companheiros, vendeu-a por 2 mil cruzeiros.
2: Meu Deus!
1: No entanto, técnicos da Coordenadoria da Defesa de Recursos Naturais Renováveis conseguiram apreender o animal. Mas não aprenderam o Pedro? De um tipo em extinção.
2: Só piora.
1: Por determinação da Secretaria de Agricultura, o animal será solto em operação comandada pelo engenheiro Mauro Piccolo de Oliveira, a 4 milhas da costa. Hoje, a tartaruga gigante será transportada por um barco e solta. Ah, então deu certo aí.
2: Deu. Ah. Caramba, rapaz. Mas que
1: o pessoal faz sopa, né?
2: É. Imagina a sopa. Imagina. Ia ser a maior sopa de tartaruga da história.
1: É o peso de um carro, não é?
2: Sei, sim.
1: Não, um carro um pouco mais, né? Uma tonelada, né? Peraí.
2: Não, depende do carro. Se for um Twin.
1: É, um quid?
2: Um quid? Um rapaz, quid, você anda na estrada, ele chacoalha, né?
1: É, passa bate um vento forte, ele...
2: Pô, quase saí da estrada um dia com um desses
1: quid alugado.
2: É. Que quid? Quid desastre.
1: E todo quid é batido na porta do porta-malas, já viu isso? Todos eles são.
2: É perigoso assim. É isso?
1: É isso.
2: Foi nosso Old News?
1: Vinhetinha.
2: Volta pro colorido.
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2: Olá, Zezé mandou aqui. A vaca foi pro brejo. The cow went the swamp. Milor Fernandes era maravilhoso. Uma obra de humor onde o autor compila mais de 600 expressões idiomáticas brasileiras e as traduz para o inglês de forma literal, servindo como uma grande, entre aspas, aula de tradução. Milor Fernandes era um gênio da raça.
1: Gênio.
2: Brilhante, gênio.
1: Ele que disse, né, que eu lembrei desses dias... de ter, podia ter estado que o futebol é a coisa mais importante das coisas menos importantes. Uhum. É isso aí. E o, me lembrou também, o, tem uma figurinha assim que é The Jerry Pock is going to piu-piu.
0: Isso.
1: Que é do Gringo Dictionary. Sim, é, ele é a tradução bom. De Jiripoca vai piar.
2: É, e eu gosto bem. Também da tradução daquela música do Vando. 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Muito bom.
1: O Luiz, ó, depois as tartarugas ninja, as tartarugas do sumô, Lúcio Luiz.
2: Por esse peso, a tartaruga de sumô mesmo.
1: 600 quilos, rapaz. E o Luiz Fernando, boa tarde, acompanhando o papo aqui de Pernambuco. Mas, ô Luiz, você também...
2: É Pernambuco ou é Paraíba?
1: Não, ele tava em Paraíba.
2: Agora tá em Pernambuco. Dias,
1: agora tá em Pernambuco. Quero dizer que, o Cristiano, na abertura do Hoje News, lembra o saudoso jornalista Sally Voloquita.
2: Ai, que medo disso aqui ser uma pegadinha, medo de... rapaz.
1: Eu falei, tem uma pegadinha?
2: Não sei, mas que medo de ser um...
1: Eu vou ver quem que é o Sally
2: Voloquita. Um trote do Bart Simpson aí.
1: Já gostei da homenagem, mas confesso que eu não conheço. Vou pesquisar aqui o Sally, tá?
2: Isso, pesquisa lá. Um abraço a todos aqui e segue. Olha só... Paolo Sorrentino.
1: Cara, isso é demais, hein?
2: Fará documentário sobre Carlo Ancelotti em La Copa do Mundo de 2026.
1: Tá viu? Bom.
2: Mudou a língua, tá? Falhei 3 dias seguidos. Mistura as coisas. O diretor italiano Paolo Sorrentino está preparando um documentário sobre o treinador da seleção brasileira, Carlo Ancelotti. O diretor terá acesso aos bastidores da seleção brasileira.
1: Pois é, né? Ele vai entrar no hotel lá, que só vai ter jogador.
2: Não é só ele, né? É a equipe,
1: toda do Paulo.
2: É, já viu, enfim. Além de imagens de arquivo que fazem parte do acervo familiar do treinador. Vale lembrar que na lista do top 10 filmes favoritos que publicou no ano passado, Ancelotti inseriu A Grande Beleza, de 2013, que rendeu a Sorrentino um Oscar de melhor filme estrangeiro. O diretor também já tem experiência em narrativas ligadas ao futebol, como A Mão de Deus, La Mano de Dios,
1: La Mano de Dios,
2: de 2021, carrega tons autobiográficos e trata da idolatria de um jovem napolitano por Diego Armando Maradona nos anos 1980.
1: Fiquei curioso com isso aí. Inclusive, a gente tem a lista dos filmes favoritos do Ancelotti, né? Vamos ler já ali. Mas vale lembrar, gente, o Paolo, do filme A Grande Beleza, lá de 2013. Esse filme é o mais... Ó, entendo, não é melhor. É o mais bonito. Ou um dos, da história do filme.
2: O requisito é boniteza.
1: Assim, sexy, talvez. As cores, a mise-en-scène. Cara, é um troço fenomenal. Ele também tá com um filme novo chamado A Graça, que tá em cartaz na MUBI. Fez o Jovem Papa, entre outros. É um baita diretor.
2: Dependendo de como o Brasil for, ele pode fazer A Desgraça.
1: A Desgraça. Agora, é uma coisa...
2: Eu tô bem... Qual é a palavra? É pessimista em relação ao Brasil.
1: Pois é, tem que ver como é que eles vão tratar isso,
2: mas é um sentimento. Assim.
1: E o Rodrigo Caetano, na coletiva de imprensa, a gente falou disso aqui esses dias com o nosso Edson Tomás, ele falou que não vai ter ninguém, nem parça, nem empresário, nem tal.
2: Só uma equipe de cinema.
1: Então, vai começar. Não sei, né? Imagina o Neymar sabendo disso, com o que ele vai...
2: Você acha que a Virgínia não vai entrar lá? Virgínia é a repórter da...
1: Repórter especial, a que ponto chegamos, hein?
2: Juca Kfouri grudou no teto.
1: Foi. Da Globo.
2: É, eu vi.
1: E a gente aqui trabalhando, fazendo, pesquisando, reportando.
2: Achei muito bom o Alan mandou uma mensagem ali. A galera que tá ouvindo não vai entender nada do que eu vou falar agora. Mas o Alan falou, isso que é vontade de trabalhar.
1: Isso que é vontade de trabalhar.
2: Rapaz do céu.
1: Tem a listinha do nosso querido Ancelotti ali?
2: Tem?
1: Ó, cadê? Curiosidade.
2: Que dele?
1: Ah, falaram que ia ter, hein? Ah, tá ali, ó. Aí, ó. Desculpa. Isso é Ancelotti.
2: Vamos lá.
1: Filmes favoritos. A Grande Beleza. Ó. Do seu corpo. La Grande Beleza. O Poderoso Chefão.
2: Ah, se o italiano né? se identificasse.
1: The Deer Hunter, esse em português eu não sei qual é. A Vila Bella.
2: La Lina. Roberto Benigni.
1: Man on Fire, Tony Scott. A Lista de Schindler, do Spielberg. 900, o filme do Bertolucci. Bem legal. Pulp Fiction, do Tarantino. E Pobres Criaturas, esse filme mais recente aí do Yorgos, dos mais recentes do Yorgos Lanthimos. Legal, hein?
2: Legal, é uma lista boa.
1: Bacana. Olha aí. Então,
2: suspeito que seria interessante se o Ancelotti ainda jogasse bola e fizesse 3 gols num jogo, que não faria, né? Porque ele era italiano e volante marcador.
1: O importante, The Deer Hunter é o franco atirador. Nossa, baita filme, anos 70, final dos anos 70.
2: Assim, não, eu tô curioso, assim, legal, com hein? Que música ele pediria se fizesse 3 gols num jogo, né? E aqui no Brasil a gente sabe que é monocultura total, né, nesse pedido.
1: Não me lembro de ter ouvido uma música que não seja relacionada à religião ou dos jogadores.
2: É só
1: não
2: isso.
1: Tem mesmo,
2: não,
1: né?
2: Tem mais.
1: É um universo muito...
2: Eu acho que até pararam de fazer, ou continuam fazendo. Acho que pararam, né?
1: Acho que não tem mais. Acho por causa disso, né? Perdeu a graça.
2: Você não tem variância nenhuma.
1: Aliás, ainda dá tempo?
2: Do quê?
1: Salve o Coritiba ontem, né? 3-2 no Bahia, de virada. O sexto lugar no torneio. E vai acabar essa primeira fase do campeonato lá na parte de cima da tabela. Parabéns aos Coxas Brancas.
2: É, vão ficar aí quanto tempo? Em sexto? Um mês e meio?
1: É, quase 2 meses.
2: Quase 2 meses. Bom, né? Não joga mais? Era o último?
1: Tem Flamengo nesse fim de semana agora. Tá, mas não vai mudar muito aí.
2: Oitavo, então.
1: Essa é a foto da
2: Marina.
1: Laís.
2: Não, Marina.
1: Marina, desculpa.
2: Da Marina. Aí, ó. Direto da Serra da Capivara.
1: Serra da Capivara, no Piauí.
2: Não é aí que é feito aquele naquela buraco na pedra ali, que é o local daquele festival que você falou? Acho que é.
1: Pode ser. Pode ser.
2: Isso aí.
1: Aí, ó. É isso aí.
2: É, eu acho que é, né?
1: Exato. Aqui é o teatro, ó. Tá vendo?
2: Aqui embaixo, a base.
1: Uhum.
2: É.
1: Legal, hein?
2: É alguma construção dos antepassados.
1: E o... Vamos passar quem que pediu as fotos aqui da Marina.
2: A Iris,
1: vamos mandar aí, tá? E o Alan relembra, é verdade, a grande beleza tem a melhor propaganda de Martini. É isso. O grande filme, hein, Alan? Não é bom, não. Hã? E a melhor propaganda de Martini. Colucci aqui também. Rogério Ceni pediu a AC/DC. Ah, bem lembrado.
2: Ah, mas faz tempo isso, hein?
1: É.
2: O Rogério Ceni jogava ainda a bola.
1: Ele disse que ninguém mais faz 3 gols. Por isso.
2: É, também tem isso.
1: Pode ser por isso.
2: Não, mas na época do Rogério ainda tinha alguns que escapavam. O Cássio, é que o Cássio é goleiro, né? Não, o Rogério também.
1: O Rogério fazia.
2: Já que o Cássio era goleiro que não fazia gol. O Rogério era goleiro que fazia.
1: Que levava gol.
2: É. Então o Rogério já era estranho por si só, gente. Um goleiro que faz gol.
1: Tava aqui ontem, passando no frio em Curitiba.
2: Já não...
1: Técnico do Bahia.
2: É? Bora, Bahia!
1: Vamos nessa!
2: Vambora.
1: Então tá bom. Hoje com muita emoção, papo legal isso. Do Márcio, lançamento 6:30. E a gente fica por aqui.
2: É isso, pessoal. Até amanhã. Meio-dia, sempre ao vivo aqui em 97.
1: Amanhã com Sasha Rodrigues, neto de Nelson Rodrigues, tá? Papo que promete uma figuraça que divulga aí a obra do seu avô pelo Brasil e pelo mundo.
2: Poxa, isso vai ser demais, hein?
1: Grande flamenguista, o que vai ser curioso também, né? Tendo que o Nelson, os maiores fluminense. Como é que fala?
2: É tricolores, vai.
1: Tricolores de todos os tempos. Valeu!
2: Valeu!
1: Paz, saúde e bom senso. Até amanhã.
2: Tchau.
1: Tchau.
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22: Uma ótima tarde para você ligado em 97.1. A partir de agora sou eu, Manzano. Sua rádio, seu momento. Estamos aí na terça-feira, dia 26 de maio de 2026. Você é o nosso convidado a viajar no mundo da música popular brasileira. Tem também flashback internacional para você matar saudades do passado aqui com a gente em 97.1. E é claro, tem dicas culturais, tem agenda para você já se programar para o final de semana, para os próximos dias. E tem também muita agenda gratuita, aqui tem muitos shows, tem teatro e muitas dicas legais. Vale a pena você ficar ligado com a gente, além, é claro, de muita informação aqui na Educativa. E a gente começa trazendo o Jota Quest e seu Jorge, na moral, 1 e 4. Uma ótima tarde pra você.

0: Da Educativa de 1992, Daniela Mercury com Herbert Viana, só pra te mostrar aqui, ó. E atenção, você que curte arte, a Curitiba Art Week. Ela promove uma mobilização no circuito cultural local de 9 a 13 de junho aqui na capital paranaense. O evento serve como um aquecimento oficial inserido na programação da 16ª edição da Bienal Internacional de Curitiba. A agenda de 5 dias reúne abertura de exposições, visitas guiadas, tem também performances e encontros integrando museus, galerias e ateliês independentes. Uma apresentação antecipada da iniciativa está agendada para o dia 2 de junho no Salão Brasil e também da Prefeitura Municipal. Criada em 2013, a ação amadurece em 2026, fortalecendo conexões profissionais e também a projeção do segmento no cenário internacional. Que beleza, hein? Bem legal. É a Curitiba Art Week. Mais uma dica para você aqui da Agenda Educativa.
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0: Tá na hora de viajar para 1989, do álbum Another Place and Time. Breakaway, Donna Summer.

0: Educativa, som do Chico Chico Farsa. E daqui a pouquinho aqui na Educativa eu vou contar pra você sobre o evento que vai acontecer nesse final de semana, dia 30 agora, chamado Dia da Europa. É bem legal, bem bacana, conto pra você na nossa agenda daqui a pouquinho por aqui em 97.1. Educativa, 1:30, boa tarde. 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
1: Olá, eu sou o Diego Tirri e agora começa mais um Minuto de Educação, o boletim diário sobre a educação pública no Paraná. O governo do estado anunciou a progressão na carreira de 13.288 agentes educacionais 1 e 2 da rede estadual de ensino. A medida contempla servidores do quadro dos funcionários da educação básica que atuam nas áreas de apoio escolar e administrativo, como limpeza, preparação da merenda, inspeção de alunos e equipes de secretaria das escolas estaduais. Os servidores contemplados vão receber os valores na folha de pagamento de junho, com efeitos financeiros a partir da data de publicação da resolução. A progressão funcional representa o avanço na carreira dos servidores e reconhece o trabalho dos responsáveis pelo funcionamento diário das unidades escolares da rede estadual. E este foi o Minuto da Educação de hoje. Você também pode nos acompanhar nas redes sociais. O endereço é educação.pr.
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0: 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Sua rádio, seu momento, trazendo agora Ivete Sangalo.

0: Educativa, sua rádio, seu momento com Zé Ibarra, infinito em nós. Agora 1h44, tem dica cultural para você, anota aí na sua agenda, porque Curitiba vai receber neste próximo sábado, dia 30, o Dia da Europa. É um evento gratuito que celebra a diversidade cultural do continente com programação especial. A programação, aliás, inclui atividades como palestras, danças típicas, música, gastronomia e experiências interativas com diferentes países europeus. E ao longo do dia, o público poderá acompanhar apresentações folclóricas e intervenções artísticas. O evento ele busca fortalecer o diálogo cultural entre Brasil e Europa por meio da arte e também da convivência. Espaço A Fábrica fica na rua Fernando Amaro, 154, Alto da 15. Você pode conferir a programação completa no site alfrancesa.com.br. Então, repetindo para você o endereço desse evento, que parece que vai ser bem bacana. Dia da Europa agora, sábado, dia 30. Ali no Espaço A Fábrica, na rua Fernando Amaro, número 154, Alto da 15. E a programação, mais uma vez, no site alfrancesa.com.br.
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0: Trazendo o som do Ira.

0: A Educativa, uma das vozes mais lindas da música popular brasileira, Saigon com Emílio Santiago. Na sequência, muito mais músicas para você e agora tá na hora das informações.
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0: E o álbum Transa, uma das obras mais populares de Caetano Veloso, será o tema central de um novo documentário. O projeto cinematográfico será produzido por Paula Lavin e contará com a direção do documentarista Renato Terra. A longa-metragem vai utilizar as 7 faixas do disco de 1972 como base estrutural para explorar os bastidores da criação. A narrativa pretende retratar o período de exílio enfrentado pelo músico baiano em Londres durante o regime militar. Documentário que ainda não tem data para o lançamento vai investigar o processo criativo na Inglaterra até o impacto no lançamento oficial da obra em território brasileiro. E Curitiba entra no clima do Dia do Desafio nesta quarta-feira com uma programação gratuita voltada ao incentivo da prática de atividades físicas e esportivas. Ao longo do dia, o SESC e a Secretaria Municipal do Esporte promovem atividades na Boca Maldita, no centro, com aulas de ritmos, desafios esportivos, recreação e experiências com realidade virtual. A programação também inclui caminhadas, dança, vôlei, beach tênis, BMX, patinação e atividades para todas as idades em diferentes regionais da cidade. A campanha mundial deste ano tem como tema Esporte é Direito e incentiva a população a dedicar pelo menos 15 minutos do dia ao movimento. Mais informações para você a qualquer momento aqui na Educativa.
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0: Uma excelente tarde de terça-feira para você ligado aqui na Educativa 97.1. Aqui é o Manzano. 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

Educativa com o som do Lenine, meu chamego. Agora 2h15, dica para você que gosta de música clássica, música erudita. A Orquestra de Câmara de Curitiba apresenta o concerto Paisagens Inglesas. Vai ser nessa sexta-feira, dia 29, às 8 horas da noite, e no sábado, dia 30, às 6h30 da tarde, na Capela Santa Maria. Sob regência de Cláudia Feres e com participação da clarinetista Camila Barrientos, o programa reúne obras dos britânicos John Ireland, também Gerald Finzi e Benjamin Britten, inspiradas nas paisagens, tradições e emoções da Inglaterra do século XX. A apresentação destaca clássicos para cordas e clarinete em uma experiência marcada pela delicadeza e pelo lirismo da música inglesa. Os ingressos estão à venda pelo site Disque Ingressos. E por falar em música inglesa, é de lá que veio o próximo artista que vai tocar aqui na programação da Educativa. Tô falando de James Blunt, de 2021 para você.

0: Na Educativa, som de Vitor Clay, o amor é o segredo. E daqui a pouquinho para você tem novidade na programação. Você que curte boa música popular brasileira, você vai conhecer uma novidade bem bacana no Radar Educativa. Educativa 2h32.
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4: Olá, eu sou o Diego Tirri e agora começa mais um Minuto de Educação, o boletim diário sobre a educação pública no Paraná. O governo do estado anunciou a progressão na carreira de 13.288 agentes educacionais 1 e 2 da rede estadual de ensino. A medida contempla servidores do quadro dos funcionários da educação básica que atuam nas áreas de apoio escolar e administrativo, como limpeza, preparação da merenda, inspeção de alunos e equipes de secretaria das escolas estaduais. Os servidores contemplados vão receber os valores na folha de pagamento de junho, com efeitos financeiros a partir da data de publicação da resolução. A progressão funcional representa o avanço na carreira dos servidores e reconhece o trabalho dos responsáveis pelo funcionamento diário das unidades escolares da rede estadual. E este foi o Minuto da Educação de hoje. Você também pode nos acompanhar nas redes sociais. O endereço é educação.pr.
0: Você continua ligado em 97.1, curtindo o melhor da música.
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0: E agora tem novidade chegando.
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0: O cantor, compositor e artista visual mineiro Renato Enoch, ele destaca-se na nova MPB por unir vocais expressivos a texturas eletrônicas sofisticadas. Em seu single Todo Sim, o artista promove uma fusão elegante entre o pop tropical e o R&B, construindo uma sonoridade nostálgica. Com produção musical assinada por ele e Felipe Glaus, a faixa traz uma poesia profunda sobre o desejo e os riscos da entrega amorosa, consolidando-se como uma obra indispensável para quem aprecia a música autoral brasileira de alta qualidade. E esse novo som é o do Renato Enoch, que você confere agora na programação da Educativa.

0: Educativo, som de Roberta Sá, Pavilhão de Espelhos, de 2026. Agora 2h45, tá na hora da música do Paraná rolar aqui na Educativa.
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0: E o destaque de hoje aqui do Paraná Sessions é a faixa Maurício Sai da Toca, com participação da cantora Iria Braga, que faz parte do álbum de estreia da banda curitibana Nego Mundo, lançada no ano de 2010. A canção traz uma sonoridade que mistura samba, rock e MPB e foi composta pelo cantor e compositor e também jornalista paranaense Silvio de Tarso. E é o som que você confere agora aqui no Paraná Sessions, Nego Mundo. Música.

0: Educativa, a sua rádio, seu momento, com o som do Titãs para matar saudades, Sonífera Ilha. 3 horas em ponto, tá na hora da informação aqui na Educativa.
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0: E o Brasil atingiu pela primeira vez o patamar muito alto no Índice de Desenvolvimento Humano, o IDH. Isso segundo o relatório divulgado pela ONU. O índice chegou a 0,805 em 2024. É o maior já registrado no país. Quanto mais próximo de 1, melhor o desempenho. O avanço foi registrado em áreas como saúde, educação e renda, mas o estudo aponta que desigualdades entre regiões, gênero e raça ainda persistem no Brasil. Segundo o relatório, o país da segunda década do século XXI já apresenta avanços significativos em relação ao cenário de 30 anos atrás. E o Zoológico de Curitiba recebeu uma nova moradora. É a fêmea de mico-leão de cara dourada chamada Teca. A primata nasceu em 2024 no Parque Zoo Botânico da Bahia, em Salvador, e chegou à capital paranaense pelo programa Avião Solidário da Latam. Agora, a Teca, ela vai passar por um período de adaptação no setor técnico do passeio público antes de ser apresentada ao Chico, um macho da mesma espécie, nascido aí no Zoo de Curitiba em 2019. O objetivo é reforçar o Programa Nacional de Conservação do Mico-Leão de Cara Dourada, espécie considerada ameaçada de extinção. E até os bichinhos têm direito a uma companhia, não é verdade? Ser bem tratados, com certeza. Mais informações para você a qualquer momento aqui nos 97.1.
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0: Ótima tarde para você ligado em 97.1. Eu sou o Manzano, te fazendo companhia nesta terça-feira. Educativa. Sua rádio, seu momento. Tem Paralamas do Sucesso?

0: Da Educativa, o show da cantora Zizi Posso Amor vem pra cada um. E atenção você que curte o cantor Michael Jackson. O espetáculo Tributo ao Rei do Pop, estrelado por Rodrigo Teaser, ganhou uma sessão extra aqui em Curitiba após lotar uma das apresentações. O show acontece nos dias 25 e 27 de junho, às 9h15 da noite, no Guairão, com banda ao vivo, efeitos especiais e participação de músicos ligados a Michael Jackson. O espetáculo promete reviver grandes sucessos do Rei do Pop. Os ingressos para a sessão extra estão à venda pelo Disque Ingressos.
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0: 3:16, tem Tears for Fears.

0: Educativa, sua rádio, seu momento com Cláudio Zoli, Flor do Futuro. Na sequência, mais músicas pra você. Daqui a pouco vou trazer o George Michael na programação dos 97.1. Educativa 3:31, boa tarde.
1: Olá, eu sou o Diego Tirri e agora começa mais um Minuto da Educação, o boletim diário sobre a educação pública no Paraná. O Colégio Estadual Indígena FEG Prague Fernandes, localizado na terra indígena Rio das Cobras, em Nova Laranjeiras, no centro-sul do estado, vai ser destaque nacional em um webinário do programa Ensino Médio Mais, promovido pelo Ministério da Educação entre os dias 8 e 9 de junho, em Brasília. Ele reconhece propostas pedagógicas inovadoras de todo o país que vem transformando realidades e fortalecendo a aprendizagem. No caso do Colégio de Nova Laranjeiras, um plano de ação foi elaborado pelos professores e pela equipe pedagógica do período noturno, com foco na valorização da cultura indígena Kai-Gang e no fortalecimento da identidade dos estudantes. E este foi o Minuto da Educação de hoje. Você também pode nos acompanhar nas redes sociais. O endereço é educação.pr.
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0: Você continua ligado em 97.1, trazendo muito mais músicas. Educativa. Sua rádio, seu estilo, tem George Michael.

Educativa, sua rádio, seu momento com a banda Outro Eu, Dona Sila, de 2017, agora 3h43. Tem o som pra você de Lineker, na Educativa.

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1: Para você matar saudades na Educativa, Rita Lee, Amor e Sexo, de 2003. E que saudade essa mulher deixou. Não é mesmo, Regininha?
2: Verdade, Rita Lee é maravilhosa.
1: Sensacional, né? Boa tarde.
2: Boa tarde, manza.
1: E
2: tô
1: aí?
2: Na área,
1: tudo
2: tô
1: certinho?
2: Chegando. Tô tudo ótimo.
1: Ei, que maravilha. Choveu, tá chovendo lá fora?
2: Parou de chover. Choveu aí no início da tarde, mas tá abafado agora. O que indica que pode chover ainda mais essa noite, né? Mas a previsão não indica chuvas por enquanto.
1: Daqui a pouquinho você passa também a previsão pra galera
2: todinha,
1: né?
2: Pro final desta terça-feira, pra amanhã, quarta-feira também.
1: Legal. Regininha, bom trabalho pra
2: Obrigada,
1: você.
2: Obrigada, Manza, bom descanso.
1: Obrigado. Vou deixar minha saideira. Som do The Curse, de 1984, Drive, pra você. Boa tarde.

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3: Olá, boa tarde. Tô chegando, Regininha por aqui até às 7 horas da noite. Sua rádio, seu estilo, seja bem-vinda, seja bem-vindo. Tô trazendo muito mais músicas pro seu rádio, informações, te fazendo companhia, aumenta o volume, porque muita coisa boa vai rolar daqui a pouco. Logo mais, os clássicos da Educativa com os maiores sucessos pra gente matar a saudade. Inclusive, você pode mandar a sua participação, o seu pedido, o seu clássico, aquela que marcou história na sua vida, no WhatsApp da Educativa. Manda mensagem pra gente, 3331-7516. Agora 4:03, uma ótima terça-feira pra você. E a gente abre essa sequência com Maria Rita, Coração em Desalinho. Boa tarde! Boa tarde!

Educativa, sua rádio, seu estilo com Marina Lima. Preciso dizer que te amo. Agora 4h19, boa tarde. De acordo com o Cimepar, Curitiba terá uma noite fria e sem chuva nesta terça-feira. As temperaturas devem cair gradualmente, chegando perto dos 14 graus durante a madrugada, com céu encoberto e bastante umidade. Para amanhã, quarta-feira, a previsão é de tempo estável, com presença de nuvens, mas sem expectativa de chuva significativa. A temperatura deve variar em cerca de 10 a 19 graus, com manhã fria e tarde mais agradável. E agora tem Alphaville, Forever Young. Boa tarde.

0: Educativa, sua rádio, seu estilo. Guilherme Arantes, ouro. Ótima terça-feira para você. 4h28.
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2: Você sabe por que o nome próprio Suíça tem acento e o substantivo linguiça não tem? No caso de Suíça, estamos falando de hiato, U-I, pronunciado separadamente. E por isso o I, que nesse caso é tônico, leva acento. No caso de linguiça, trata-se de ditongo, o I, pronunciado de uma só vez. E por isso a letra I não leva acento. Ah, já que estamos tocando no assunto, não esqueça que linguiça, além de não ser acentuada, não leva mais trema. Aliás, o trema foi abolido para nós, pobres mortais. Apenas a Gisele Bündchen e pouquíssimos outros privilegiados podem usá-lo.
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0: E estamos de volta com mais músicas para sua tarde de terça-feira. Sua rádio, seu momento agora com Roupa Nova.

Educativa, sua rádio, seu momento com Tina Turner, Two People. Agora 4h45 e mais de 230 artistas estarão no palco do Guairão nos concertos de aniversário de 41 anos da Orquestra Sinfônica do Paraná, nesta quinta, às 8h30 da noite, e domingo, às 10h30 da manhã. O espetáculo Grande Festa da Música Brasileira reúne quase 90 músicos da orquestra, coro sinfônico adulto e cerca de 80 crianças e adolescentes dos corais Papo Coral e Curumim. O repertório traz obras de Heitor Villa-Lobos, Alberto Nepomuceno e Francisco Mignone, sob regência do maestro Roberto de Birissá. As apresentações acontecem no Teatro Guaíra, ingressos pelo Disque Ingressos e nas bilheterias do teatro. Agora 4h46, boa tarde!

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0: E a Anvisa aprovou um novo medicamento para pacientes com doença de Parkinson avançada no Brasil. O tratamento, chamado Vyalev, combina substâncias derivadas da levodopa e será indicado para pacientes que já não respondem bem aos comprimidos tradicionais. Segundo a fabricante ABV, a terapia utiliza infusão contínua por 24 horas para reduzir oscilações motoras e períodos de tremores e rigidez. Apesar da aprovação, ainda não há data confirmada para a chegada do medicamento às farmácias brasileiras. Agora, mais informações no setor de esporte com Edson Tomás. Boa tarde.
2: Boa tarde, Regininha, a todos que nos acompanham aqui na Educativa. Em 12 minutos, o Coritiba virou ontem para cima do Bahia no Couto Pereira e venceu a partida por 3-2. Time Alviverde entrou no G6 da competição com 26 pontos. Num jogo em que o Bahia fez 1-0 no primeiro tempo, o Coritiba conseguiu virar no segundo tempo. Em 12 minutos, o gol de empate de Bruno Melo, depois a virada com La Vega, o terceiro gol marcado por Breno Lopes e o gol do Bahia no finalzinho da partida. O Coritiba não fez um bom primeiro tempo, mas 12 minutos no segundo tempo foram suficientes para o Alviverde alcançar a segunda vitória consecutiva na competição, mais uma vitória dentro de casa com o seu torcedor, aliás, na despedida do Coritiba da sua torcida antes da realização da Copa do Mundo. O Coritiba só volta a jogar em casa daqui a 2 meses. A próxima partida do Coritiba é fora contra o Flamengo, sábado no Maracanã. Já o Atlético se prepara para a partida contra o Mirassol, sábado também, 16h, na Arena da Baixada. O Atlético, que é quarto colocado neste momento do Campeonato Brasileiro, com 27 pontos. Paranavaí e Paraná Clube iniciam neste final de semana a decisão da divisão de acesso do Campeonato Paranaense. A primeira partida em Paranavaí, o segundo jogo na capital do estado. Edson Tomás, Esportes Educativa.
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0: Cinco e dois.
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5: O Paraná se destaca na vacinação de mulheres grávidas a partir da 28ª semana de gestação contra o vírus sincicial, com o objetivo de proteger os bebês nos primeiros meses de vida. 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Nesse ano, o estado contabiliza mais de 34 mil aplicações. O imunizante é feito em dose única, com o intuito de proteger o bebê de doenças como bronquiolite e pneumonia. 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
0: Regininha por aqui, te fazendo companhia até as 7 horas da noite. Educativa. Sua rádio, seu estilo, agora com Engenheiros do Havaí.

Educativa, sua rádio, seu estilo. Você ouviu Maria Gadu, Linda Rosa, aqui na 97.1. E um estudo do Instituto de Desenvolvimento Rural do Paraná identificou 69 municípios do estado com condições favoráveis para o cultivo de oliveiras. As áreas mais favoráveis estão nos Campos Gerais, Centro-Sul, Sudoeste e Sul do Paraná, em cidades como Guarapuava, Pato Branco e União da Vitória. Segundo os pesquisadores, o diferencial dessas regiões é a combinação entre altitude e frio no inverno, condição necessária para a floração das oliveiras. O boletim também orienta produtores sobre as variedades de oliveiras mais adaptadas ao clima paranaense e técnicas para ampliar a produtividade dos pomares. Agora, 5h18, ótima terça-feira, boa tarde!

0: Educativa, sua rádio, seu momento com o projeto Dominguinho João Gomes. 5h32.
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0: Regininha por aqui, te fazendo companhia até às 7 horas da noite. Sua rádio, seu estilo.
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0: E hoje a gente conhece o trabalho do artista Renato Enoch. Ele é um cantor, compositor, produtor musical e artista visual brasileiro. Natural de Belo Horizonte, Minas Gerais, Todo Sim é o single do cantor, que fala sobre o fim do verão e o desejo e também a entrega. E a gente confere essa linda canção agora, 5h34.

0: Educativa, sua rádio, seu momento, Tim Maia, Réu Confesso. 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
2: O programa do Ame-se dessa semana vai conversar sobre o tema Mulheres e o sono. O que está em jogo quando você não dorme bem? O sono impacta diretamente a qualidade de vida da mulher. A falta dele pode acarretar problemas de saúde, como baixa imunidade, cansaço, diabetes, instabilidade do humor, podendo desenvolver ansiedade e depressão. Para dormir melhor, é importante que a mulher leve uma rotina saudável antes de se deitar, como, por exemplo, ficar longe de telas, praticar atividades físicas e ter uma rotina de sono. Assim, o corpo produz substâncias que vão influenciar em noites bem dormidas. Assista o episódio completo pelo nosso canal do YouTube, Ame-se_PR.
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0: Olá, boa noite! Começando mais um Clássicos da Educativa, comigo, Regininha, até às 7 horas da noite, te fazendo companhia hoje, terça-feira, 26 de maio de 2026. Seja bem-vindo, bem-vinda, temperatura nesse momento 19 graus e a gente abre o Clássicos da Educativa de hoje com esse que foi lançado em 1988 e marcou o rock nacional dos anos 80. A música foi escrita por Leone, que também fez parte do Kid Abelha, e traz uma letra carregada de emoção, falando sobre o fim de um amor de um jeito bem intenso, cheio de saudade. Com vocês, Só Pro Meu Prazer, da banda Heróis da Resistência, aqui na Educativa. Aumenta o volume! Agora 6h05, boa noite!

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0: Educativa, sua rádio, seu momento. Você ouviu um dos grandes sucessos da carreira de Fábio Júnior, que conquistou o público nos anos 80, Caça e Caçador. Quero lembrar que você também pode pedir o seu sucesso, o seu clássico aqui na Educativa, pelo WhatsApp 3331-7516. Participe! Agora 6h21, boa noite!
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0: Educativa 97.1 e os clássicos desta noite de terça-feira, Renato Teixeira, O Maior Mistério. Agora 6h34 e a gente vai ouvir um clássico lançado em 1979 que fala sobre o desejo de levar uma vida tranquila, longe da correria do dia a dia, em uma simples casinha branca no campo, cercada de paz, felicidade. É o desejo de muita gente, né? Você ouve agora Casinha Branca, de Gilson.
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Educativa, sua rádio, seu estilo e os clássicos da Educativa desta noite de terça-feira, 26 de maio. Você ouviu uma das maiores vozes femininas do samba brasileiro, Jovelina Pérola Negra, Sorriso Aberto aqui nos clássicos da Educativa. E agora a gente vai curtir uma música, um clássico lançado em 1977, Universo no Teu Corpo, de Taiguara. É considerada uma das canções mais poéticas da música brasileira. Com uma melodia suave, uma letra romântica, essa música marcou a carreira do artista, conhecido pelas composições intensas, cheias de sensibilidade. Até hoje, segue como um clássico cult da MPB dos anos 70 e a gente confere agora. 6h51, boa noite!

0: Educativa, sua rádio, seu momento Taiguara, universo no teu corpo. Agora 6h55, boa noite. Já estou trazendo a minha saideira e agradecendo a sua participação, a sua companhia em mais um Clássicos da Educativa. Lembrando que estou de volta amanhã às 4 da tarde. E para encerrar o Clássicos de hoje, tem Gino Vanelli, Hurts to Be in Love para você. Uma boa noite.
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2: Está no ar a Voz do Brasil. As notícias do governo federal que movimentaram o país no dia de hoje.
3: Olá, boa noite.
1: Boa noite para você que nos acompanha em todo o país.
3: Terça-feira, 26 de maio de 2026.
1: Vamos ao destaque do dia, qualidade de vida.
3: Brasil alcança pela primeira vez patamar mais elevado do índice de desenvolvimento humano.
1: Estudo das Nações Unidas aponta que a educação foi o que mais impulsionou o crescimento. Luana Karen.
4: Na escala que vai de 0 a 1, o país saiu de 0,744 em 2012 para 0,805 em 2024, alcançando o patamar de muito alto desenvolvimento humano.
3: Destaque também para o Bolsa Família, que além da transferência de renda, exige frequência escolar mínima de crianças e adolescentes.
1: Sobre o assunto, vamos conversar ao vivo com o ministro do Desenvolvimento e Assistência Social, Família e Combate à Fome, Wellington Dias.
3: E ainda, Minha Casa Minha Vida.
1: Presidente Lula entrega mais de 500 unidades habitacionais a famílias que vivem em Manaus.
3: Residencial conta com bibliotecas, duas churrasqueiras, centro comunitário, espaços comerciais e quadra poliesportiva.
5: Vamos contratar até o final desse ano 3 milhões de casas para o povo brasileiro.
1: Hoje, na apresentação da Voz do Brasil, Luciana Vasconcelos e Luciano Seixas.
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1: Pela primeira vez, o Brasil atingiu a classificação IDH muito alto na classificação das Nações Unidas.
3: O Índice de Desenvolvimento Humano mede a qualidade de vida da população.
1: Segundo o estudo, políticas como Bolsa Família colaboraram neste avanço.
4: O desenvolvimento humano no Brasil alcançou o maior nível da história, segundo o radar IDHM 2024, divulgado pelo Programa das Nações Unidas para o Desenvolvimento. Na escala que vai de 0 a 1, o país saiu de 0,744 em 2012 para 0,805 em 2024, alcançando o patamar de muito alto desenvolvimento humano. O indicador leva em conta três pilares: educação, renda e expectativa de vida. A educação foi a área que mais avançou. Saltou de 0,679 em 2012 para 0,798 em 2024. O estudo aponta que políticas públicas de transferência de renda, como Bolsa Família, ajudaram a reduzir o trabalho infantil e aumentar a permanência de crianças e adolescentes na escola. Uma realidade próxima da vivida pelo estudante Gabriele Natanael Gomes. Foi o Bolsa Família que permitiu com que ela e os irmãos frequentassem a escola.
6: Meu pai, ele é marceneiro, minha mãe é auxiliar de serviços gerais. Eles sempre trabalharam bastante com a ajuda desse auxílio, dando suporte a mim e aos meus irmãos matriculados na escola, sendo acompanhados ali nos postos de saúde. Eles conseguiram ter mais segurança para trabalhar tranquilos.
4: Em 2012, com a melhoria de renda, a família deixou o Bolsa Família. O pai de Gabriele, o marceneiro Vilmar Manuel Gomes, diz que o cartão do benefício ficou guardado de lembrança.
7: Quando eu comecei a ter a vida melhor, as condições melhor, aí que eu não precisei mais, aí eu fiquei muito feliz de saber que eu não precisei mais. Essa ajuda já ia passar para outra pessoa.
4: Os dados mostram também redução das desigualdades raciais. Nos últimos 13 anos, o desenvolvimento humano da população negra cresceu em ritmo quase duas vezes maior que o da população branca. Mesmo assim, a diferença ainda existe. Enquanto a população branca chegou ao índice de 0,851, a população negra alcançou 0,774. O ministro-chefe da Secretaria-Geral da Presidência da República, Guilherme Boulos, destacou que é responsabilidade do governo avançar ainda mais.
8: O abismo que separa a renda média da pessoa branca e da pessoa negra, ele é menor, mas ele ainda existe. O abismo que separa a renda masculina da renda feminina, ele é menor, mas ele ainda existe. A gente também tem consciência da responsabilidade de que a gente precisa avançar mais.
4: Em uma rede social, o presidente Lula destacou que o resultado não é coincidência, mas reflexo de escolhas políticas consistentes e coordenadas. E disse que ainda há um longo caminho pela frente, com desigualdades regionais, de gênero e de raça, que precisam ser superadas. Reportagem Luana Karen.
3: E o ministro do Desenvolvimento e Assistência Social, Família e Combate à Fome, Wellington Dias, está conosco aqui no estúdio da Voz do Brasil para comentar esses dados e falar mais sobre o Bolsa Família. Boa noite, ministro.
9: Boa noite, Luciana, a você e todo o Brasil.
3: Ministro, como nós ouvimos na reportagem, em 2024, o Brasil atingiu o melhor patamar de desenvolvimento humano da história e a melhora na educação foi o que puxou esse índice para cima. As contrapartidas do Bolsa Família, que obrigam a manter crianças na escola, têm a ver com esse resultado?
9: Tudo a ver. Veja que a transferência de renda, o Bolsa Família, ele não é só transferência de renda. Ele é um programa que coloca como condicionalidade o cuidado primeiro com a saúde, ou seja, queremos um brasileiro, uma brasileira saudáveis. Então, se recebe aqui o Bolsa Família, mas aqui a gestante tem que acompanhar ali toda a fase da gestação, os exames, a criança quando nasce também ali tem todos os cuidados, vacinas, e é integrado com a educação. A educação como grande alicerce para interromper uma história de vulnerabilidade, de pobreza na família. Então, quando a pessoa está recebendo o Bolsa Família, ali as crianças estão matriculadas, acompanhamos a frequência à aula, a aprovação, agora o pé de meia que ajuda a reforçar mais ainda esse trabalho. E veja o resultado, todo ano a gente comemora uma média de 1 milhão e 300 mil pessoas que são do Bolsa Família e que termina uma qualificação para ter uma profissão. É um Pronatec, é um curso técnico, é o Acredita, que agora a gente está trabalhando, é um curso superior e, é claro, aqui é uma porta larga para a superação da pobreza. Mas eu queria registrar esse feito, ele é histórico. Eu sou da geração, eu tenho mais de 60 anos, eu sou da geração que viveu o Brasil subdesenvolvido, um país subdesenvolvido. Depois, alcançamos já ali no primeiro mandato do presidente Lula, segundo, numa estratégia extraordinária, já ali no primeiro mandato da presidenta Dilma, o Brasil como um país em desenvolvimento. Nós tínhamos alcançado o IDH 07. E agora entramos no clube dos países, não é, com o IDH muito alto IDH. É o patamar de países da Europa, é o patamar de países da América do Norte, ou seja, é um clube, não é, infelizmente, que não são de muitos países. Mas o Brasil deixa de ser só aquela grande economia, aquele grande produtor de agricultura e melhora a desigualdade. Como disse o presidente Lula, ainda temos que encarar a desigualdade regional. Por isso que essa divulgação da ONU, através do PNUD, ela também nos traz um dado bom, que é o IDHM, que é uma medição por município. E aqui permite a gente trabalhar por município, por região do Brasil, não é, cuidar da população, não é, como a população de negra e negros, a população de indígenas, ou seja, e com isso alcançar uma igualdade mais completa.
3: É aproveitar esses dados, então, ministro, para poder fazer políticas públicas mais direcionadas?
9: Sim, o Brasil ele tem muita eficiência em tirar pessoas e famílias da fome, da pobreza, e agora a gente tem uma condição de um passo novo. Como é que, por exemplo, o IDH muito elevado, Distrito Federal. Mas como é que a gente olha para várias regiões do Distrito Federal, como o Sol Nascente, né? Como é que a gente olha o estado do Pará, cresceu, mas como é que a gente olha ali para o arquipélago de Marajó? Os três estados que tiveram melhor crescimento, né? O meu Piauí não é, que tem uma história extraordinária. Rio Grande do Norte, Alagoas, tiveram um crescimento muito alto. O Piauí, por exemplo, tinha um índice de desenvolvimento humano no começo desse século, 2002, 2003, 0,4. Muito baixo desenvolvimento. E passou para baixo desenvolvimento, 0,5, 0,6, médio desenvolvimento. Agora alcançamos 0,74, quase 0,75, né, já nos aproximando, não é, da média nacional. Então, isso por quê? Porque melhor a educação. Era a pior em educação. Hoje, o quarto melhor em educação. Então, melhora a renda, melhora a expectativa de vida. E eu digo que, com essa forma como o Brasil, o governo do Brasil, com o presidente Lula, trabalha, de um lado, tirar da fome, mas superar a pobreza, garantir investimentos, habitação. Ele está entregando casas em Manaus. Significa alguém que pagava um aluguel, ganha um salário mínimo, mas aí paga a metade é para pagar o aluguel. Aquela família fica na pobreza. Então, a necessidade de alcançar várias necessidades do ser humano, e é isso que o projeto do Brasil está trabalhando.
1: Ministro, nós temos aqui dois depoimentos de pessoas que já receberam Bolsa Família e saíram do programa. A primeira é a Stephanie de Mello Oliveira, de Rio Branco, no Acre. Ela conseguiu um emprego com carteira assinada, passou um ano dentro da regra de proteção do programa, né, antes de sair. Vamos ouvir a Stephanie.
10: É o meu primeiro emprego de carteira assinada, né? Mas já trabalhava em outros lugares, né? Tipo, faxina, diária. Logo quando eu comecei a trabalhar, né, eu ainda recebia, né, 650. Aí demorou, acho que assim, uns 4 meses, baixou o valor, né? Foi para 325. Aí recebi uma mensagem, né, do governo que eu ia receber esse valor durante 12 meses, que quando foi o mês passado, foi suspendido, assim como falaram, né? Quando eu não trabalhava, era só o Bolsa Família.
1: E a gente tem também a Lilian Pinheiro, que ela é empreendedora. Atualmente ela tem um salão em Pernambuco, participou do programa Acredita no Primeiro Passo para conseguir melhorar o negócio. Hoje ela também dá cursos para outras mulheres. Vamos ouvir a história da Lilian.
11: Quando a maternidade chegou na minha filha, eu fiz uma escolha de fazer um curso para cuidar dela. Nesse tempo, eu fui contemplada pelo Cade Único para receber o Bolsa Família. Fiz a inscrição para se tornar cabeleireira. E aí, depois disso, eu não parei mais, eu só comecei a investir dentro do meu espaço. Eu tinha apenas uma cadeira na garagem da minha casa e o tanque. Foi quando também eu conheci o Banco do Nordeste, onde formamos um grupo e participamos do programa Crede Amigo. Lembro que eu comprei produtos para dentro do meu salão. E daí, essa parceria ela só foi dando continuidade, né? E hoje me tornei especialista em cachos.
1: Pois é, ministro. Tanto o encaminhamento para o emprego quanto o estímulo ao empreendedorismo fazem parte aí dos eixos de mobilidade social que estão ligados ao programa de transferência de renda. Explica melhor para os ouvintes como é que funcionam esses mecanismos.
9: Olha, primeiro, nós criamos aí, por uma iniciativa do presidente Lula, uma mudança que estimula, não é, o trabalho, o emprego, o empreendedorismo, o cooperativismo. Veja já na fala, não é, da Gabriela, e falando inclusive do Vilmar, né, o pai dela, que a partir do Bolsa Família ela pôde estudar, pôde crescer, né, o pai também, e isso é extraordinário. A Stephanie, né, que coloca aí sobre a parte do emprego. Veja, a gente criou, tinha um medo de assinar carteira, porque senão ia perder benefício. E a gente criou uma regra de proteção, onde quando alguém vai para o emprego, ali ela não sai do Bolsa Família. A gente mede a renda, mede a renda. A renda precisa alcançar R$ 706 per capita acima desse valor para poder sair de vez do Bolsa Família. E uma família de 5 pessoas tem que ter uma renda de R$ 3.530 na família para poder sair do Bolsa Família. Sai do Bolsa Família, mas não sai do cadastro. Quando perde o emprego, volta de novo para o Bolsa Família. O outro foi A regra de proteção, como disse aí, a Stefani, que é, ela vai para o emprego.

0: Então, isso foi uma diferença muito grande na área do emprego. Veja que o Brasil segue crescendo, graças a Deus, 5 milhões e 300 mil novos empregos desde janeiro de 2023, neste mandato do presidente Lula, e destes empregos, 90% é o povo do Cadastro Único Social, é o povo do Bolsa Família, não é? Grande parte dos empregos. Agora, também o empreendedorismo, o exemplo aí da Lilian, né, que montou lá, começou ali com a cadeira, depois um salão de beleza, agora a gente apoia, é um mercadinho, é uma pessoa que trabalha com uma pequena indústria, um restaurante, enfim. E, neste caso, também é a mesma regra. Então, nós temos hoje, para você ter uma ideia, no mês de maio, 7 milhões de brasileiros, de famílias, 7 milhões de famílias que estão no emprego, estão como pequeno negócio e recebendo o Bolsa Família, ou recebendo 100% ou recebendo a metade, porque está na regra de proteção. Então, eu quero acreditar no campo, um outro caminho, o cooperativismo. Né? O cooperativismo. A gente, inclusive, está premiando as empresas que mais empregaram o povo do Bolsa Família, não é? Premiando as cooperativas que mais estão ajudando as pessoas a superarem a pobreza. Eu digo que esse caminho do Brasil é tão extraordinário que são 142 países que já acompanham esse modelo do Brasil.
1: Ministro, para a gente finalizar, que a gente tem só um minutinho, o Ministério reformulou o aplicativo e o site do Bolsa Família. Vamos chamar as pessoas agora para ver esse site, esse aplicativo. O que tem de novo?
0: Olha, de novo é mais humanização. Ou seja, através do celular, através de um aplicativo, a pessoa vai poder, por exemplo, eu quero atualizar o cadastro, bloqueou meu Bolsa Família. O que aconteceu? Vai lá no aplicativo e você, inclusive, já resolve. Bloqueou porque não tomou a vacina. Não é? Bloqueou porque o filho não está matriculado. Ou seja, ali ele já sabe, é uma linha direto. E mais, abre porta o aplicativo para todos os programas que estão integrados ao Cadastro Único Social. Não é só o Bolsa Família, não é só o BPC. Tem o Pé de Meia, Farmácia Popular, Gás do Povo, Luz do Povo, agora o programa Minha Casa Minha Vida, Melhoria Habitacional, Pronaf, ou seja, tem 56 programas. É uma porta da dignidade, como diz o presidente Lula. Então, eu fico muito feliz de ver o Brasil, de um lado, no top 10 dos países, né, que mais desenvolvidos do mundo, e também, é claro, a importância do social, o desenvolvimento social como parte estratégica do próprio desenvolvimento econômico. Isso é potente.
2: Muito bem, nós conversamos com o ministro do Desenvolvimento e Assistência Social, Família e Combate à Fome, Wellington Dias. Muito obrigado, ministro, pela entrevista aqui à Voz do Brasil.
0: Olha, eu que agradeço, e se Deus quiser, vamos voltar para dar boas notícias para o Brasil. O Brasil melhorando, o Brasil crescendo.
1: Olha. E hoje o presidente Lula entregou mais de 500 moradias do programa Minha Casa Minha Vida em Manaus.
2: Além do condomínio contar com área comunitária, ele ainda possui escolas e posto de saúde próximos.
3: Dona Aldenora Gomes Brito mal conseguiu aguentar a emoção. Ela é uma das beneficiadas com um apartamento no residencial Morar Melhor em Manaus. A casa própria era o sonho de uma vida inteira.
4: Muito obrigado por essa chave. E hoje esse sonho está sendo realizado. Ganhei meu apartamento completo.
3: Nesta terça-feira foram entregues 576 moradias que vão abrigar pelo menos 2.300 pessoas no residencial Morar Melhor 13, 14 e 15, localizado no bairro Tarumã-Açu. As unidades têm cerca de 50 metros quadrados de área privativa e seguem os novos padrões do Minha Casa Minha Vida, com varanda e espaço para convivência, que incluem 3 bibliotecas, churrasqueiras, centro comunitário, área comercial e quadra poliesportiva. O empreendimento recebeu 92 milhões de reais em investimentos do Fundo de Arrendamento Residencial. O presidente Lula falou sobre a retomada e o alcance histórico do programa Minha Casa Minha Vida.

0: minha vida.
1: Tem gente que nunca tinha tomado banho no chuveiro. Tem gente que não sabia o que era uma pia ou lavar um prato numa torneira. E isso é desumano num país que tem todo o potencial de fazer casa para todo mundo. Está na Constituição brasileira que casa é um direito de todo e qualquer cidadão e nós temos apenas que cumprir a Constituição. Por isso, nós criamos o Minha Casa Minha Vida. Vamos contratar até o final desse ano 3 milhões de casas para o povo brasileiro.
0: O presidente Lula também defendeu o fim da escala 6 por 1.
1: E ontem, no Congresso Nacional, nós fizemos um acordo com o presidente da Câmara e nós vamos acabar com a escala 6 por 1. O povo vai trabalhar 5 dias e vai poder descansar 2.
0: A entrega do condomínio foi feita com toda a infraestrutura, que inclui água, esgoto, iluminação pública, energia elétrica, pavimentação e drenagem. E o entorno do residencial Morar Melhor ainda conta com creche, escolas e posto de saúde. De Manaus, no Amazonas, Luciana Colares de Holanda.
2: O programa Move Brasil, táxis e aplicativos já está com os recursos garantidos.
3: Uma medida provisória foi publicada hoje, destinando 30 bilhões de reais para o financiamento de carros novos em condições especiais.
2: Os contratos de financiamento serão feitos no mês de junho.
4: Foi publicada nesta terça-feira a medida provisória que abre crédito extraordinário de 30 bilhões de reais para compra de veículos por motoristas de táxi e de aplicativo. A iniciativa faz parte do programa Move Brasil, lançado no dia 19 de maio pelo governo federal. E o objetivo é ampliar o acesso ao financiamento de automóveis voltados ao transporte individual de passageiros. Em uma visita a uma concessionária de carros elétricos em Brasília, o vice-presidente Geraldo Alckmin afirmou que há uma enorme procura pelo novo programa. Segundo ele, as mulheres terão ainda mais redução na taxa de juros dos financiamentos, porque o governo quer estimular que elas ganhem espaço no setor.
5: Há um estímulo para as mulheres, porque há uma procura grande das mulheres para motorista de aplicativo ou taxista, seja mulher. Então a gente quer estimular que mais mulheres venham participar como motoristas de aplicativo ou táxi.
4: O Move Brasil vai financiar automóveis novos de até 150 mil reais, que façam parte da lista de veículos habilitados no programa Mover, permitindo apenas modelos considerados sustentáveis. O vice-presidente destacou ainda que o programa já possui uma linha de financiamento para caminhões e ônibus.
5: Há um segundo programa para caminhões e ônibus de 21,1 bilhões de crédito. Foi incluído neste programa também os implementos rodoviários. E isso vai ajudar muito na logística do Brasil, melhorar a produtividade.
4: Podem participar do novo programa motoristas de aplicativos com cadastro ativo há pelo menos 12 meses, que tenham realizado ao menos 100 corridas nesse período na mesma plataforma. Além de taxistas registrados e em atividade. Para se habilitar, o motorista precisa preencher cadastro na plataforma gov.br/movebrasil. A partir do dia 18 de junho, quem recebeu a confirmação de participação no programa poderá procurar as concessionárias e instituições financeiras para análise de crédito. Reportagem Gabriela Noronha.
3: A semaglutida sintética, um medicamento usado para diabetes e para perda de peso, poderá ser produzida no Brasil.
2: O Oziv, medicamento conhecido como caneta emagrecedora, usa o mesmo princípio ativo do Ozempic.
3: O ministro da Saúde, Alexandre Padilha, afirmou que o Brasil vai se beneficiar com essa produção. E o governo já estuda como será o uso pelo Sistema Único de Saúde.
6: Vai produzir aqui no Brasil. Então, isso significa derrubar o preço, você começa a ter uma concorrência maior. Significa medicamento com segurança, porque foi avaliado tecnicamente pela Anvisa, e significa geração de emprego e renda aqui no Brasil. Nós vamos começar um protocolo no SUS para avaliar como utilizar essas medicações no Sistema Único de Saúde.
2: Essas foram as notícias do Governo do Brasil.
3: Uma realização da Secretaria de Comunicação Social da Presidência da República.
2: Com produção da empresa Brasil de Comunicação.
3: Fique agora com as notícias do Poder Judiciário e do Congresso Nacional.
2: Boa noite.
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9: CNJ aprova contra-cheque único para cumprimento de decisões do STF sobre salários de magistrados.
10: Primeira turma do Supremo mantém decisão que determinou o fim da aposentadoria compulsória remunerada como penalidade máxima imposta a juízes.
9: STJ suspende liminar e mantém concurso do Ministério Público de Mato Grosso com provas em Cuiabá e São Paulo.
10: Boa noite, eu sou Marcela Luiza.
9: Eu sou Walter Lima.
10: O Conselho Nacional de Justiça aprovou hoje, por unanimidade, contra-cheque único para magistrados do país para cumprir decisões do STF sobre verbas indenizatórias.
9: A resolução é da relatoria do presidente do CNJ e do STF, ministro Edson Fachin. Carolina Chaves.
11: Para Fachin, a medida tem como objetivo ampliar a fiscalização dos pagamentos a magistrados.
12: Um contra-cheque por magistrado. Afinal, o que se paga com dinheiro público não pode se esconder em múltiplas folhas. E nesse sentido, o contra-cheque único permitirá uma maior transparência de todos os recebimentos.
11: Com essa resolução, cada magistrado só poderá receber um único documento com detalhamento de salário e de verbas indenizatórias, sem uso de folhas suplementares. O contra-cheque único vai deixar explícito o valor efetivamente pago na conta de cada magistrado.
10: Mantida a decisão que determinou o fim da aposentadoria compulsória remunerada como penalidade máxima imposta a juízes.
9: O entendimento é da primeira turma do Supremo Tribunal Federal. Marta Ferreira.
13: Em março deste ano, o ministro Flávio Dino, relator do caso, determinou que o Conselho Nacional de Justiça deverá aplicar a perda do cargo de magistrado e a consequente perda de salário como a maior punição por violações disciplinares. Segundo ele, infrações graves devem ser punidas com a perda do cargo de acordo com a interpretação da reforma da Previdência promovida pela Emenda Constitucional 103 de 2019. A decisão foi contestada e analisada pela primeira turma do Supremo. A primeira turma, então, negou provimento ao recurso e, com isso, fica mantida a decisão que afastou a aposentadoria compulsória remunerada como sanção disciplinar máxima aplicável a magistrados.
10: Presidente do STJ suspende efeitos de liminar que havia paralisado o concurso público para promotor de justiça substituto do Ministério Público de Mato Grosso.
9: O edital prevê a aplicação da prova objetiva em Cuiabá e São Paulo no dia 14 de junho. Fátima Uchoa.
14: Um candidato impetrou mandado de segurança alegando, entre outros pontos, violação do princípio da isonomia por suposta desigualdade entre candidatos de diferentes regiões do país. O Tribunal de Justiça de Mato Grosso concedeu a liminar, mas o presidente do STJ, ministro Herman Benjamin, destacou que o adiamento repentino da prova, além de causar prejuízos aos candidatos já inscritos, comprometeria o cronograma do concurso, obrigaria a administração a reorganizar todas as etapas do certame e retardaria a recomposição do quadro funcional do Ministério Público Estadual. Com a suspensão da liminar, fica mantida a prova objetiva para 14 de junho, tanto na capital mato-grossense quanto na capital paulista.
10: Entrou em vigor a nova regra que obriga empresas a prevenir riscos à saúde mental no ambiente de trabalho.
9: A atualização da norma regulamentadora 1 passa a incluir os riscos psicossociais no gerenciamento das empresas. Anderson Conrado.
15: A partir de agora, empresas e órgãos públicos terão de identificar e controlar situações que possam afetar a saúde mental dos trabalhadores. Entre os fatores estão assédio, pressão excessiva por metas, jornadas prolongadas e sobrecarga no trabalho. Para a Justiça do Trabalho, a nova norma reforça a importância da prevenção e da criação de ambientes de trabalho mais saudáveis.
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10: Uma boa noite.
9: E até amanhã.
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2: Eu sou Paula Groba.
16: E eu sou Humberto Pinheiro.
2: E estes são os destaques de hoje do Jornal do Senado, que começa agora.
16: Aprovada a medida provisória que garante reajuste de 5,4% no piso salarial de professores da educação básica.
2: Avança projeto que limita bloqueios de repasses federais a estados e municípios.
16: Comissão aprova a convocação de presidente do Banco de Brasília para explicar operações com o Banco Master.
2: Boa noite.
16: Boa noite.
2: Uma vitória para a educação. O Senado aprovou a medida provisória que prevê aumento de 5,4% no piso salarial dos professores da educação básica. O texto fixa o valor de 2026 em R$ 5.130,63.
16: A proposta busca dar mais segurança aos educadores e reforçar a valorização da carreira docente em todo o país. Mais informações com o repórter Pedro Pincer.
17: O Senado aprovou uma medida provisória que determina piso salarial de R$ 5.130,63 para os professores da educação básica pública em 2026, um reajuste de 5,4% em relação ao piso anterior. De acordo com a medida, o reajuste passará a considerar a inflação do ano anterior, medida pelo INPC, somada a 50% da média de crescimento das receitas do Fundeb nos 5 anos anteriores. A relatora, senadora professora Dorinha Seabra, do União do Tocantins, destacou a importância de valorizar o trabalho dos docentes.
18: Esse é o nosso apelo para que, a partir do piso, as carreiras sejam reorganizadas nos diferentes municípios brasileiros e nossos estados.
17: Se aplicada por todos os entes federativos, a nova regra deve gerar um impacto de R$ 6,4 bilhões em 2026. As receitas do Fundeb, que financiam 70% dos salários dos professores, cresceram 120% em termos reais entre 2020 e 2026. O texto segue agora para a sanção presidencial.
2: E a proteção às mulheres vítimas de violência doméstica foi ampliada. O plenário aprovou uma proposta que dá mais tempo para que elas denunciem os agressores.
16: O projeto aprovado hoje aumenta de 6 meses para 1 ano o prazo para a apresentação de queixa ou representação criminal, reconhecendo as dificuldades enfrentadas por muitas vítimas para romper o ciclo da violência. O repórter Alexandre Campos tem os detalhes.
19: A senadora professora Dorinha Seabra, do União do Tocantins, que foi relatora da proposta na Comissão de Constituição e Justiça, lembrou que muitas vezes a vítima tem laços afetivos com o agressor. Por isso, o tempo maior para apresentar a queixa é necessário para que ela vença o medo e tome a iniciativa de buscar a ação do poder público.
20: Nós lutamos o tempo todo, evitando situações que possam ser utilizadas como estratégias para tirar o direito da mulher ou deter a justiça instalada numa situação de violência.
19: Opinião semelhante tem a senadora Damares Alves, do Republicanos do Distrito Federal, relatora do projeto na Comissão de Direitos Humanos.
21: Essa mulher, quando está se sentindo mais segura, às vezes no novo emprego, numa nova casa, ela vai ter maturidade, equilíbrio para fazer a denúncia. Então, a gente precisa estender esse espaço, esse tempo, para que ela faça a denúncia da violência.
19: Nos casos de ação penal pública, quando o Ministério Público não oferecer a denúncia, a vítima também passa a ter o direito de queixa ou representação contra o autor do crime no prazo de 12 meses. O projeto segue para a sanção presidencial.
2: O senador Eduardo Girão, do Novo do Ceará, defendeu a regulamentação do ensino domiciliar na educação básica, o homeschooling. Ele criticou a condenação de um casal em São Paulo por abandono intelectual e afirmou que a falta de regras claras gera insegurança jurídica para as famílias.
16: Girão também argumentou que o ensino em casa pode ser necessário para crianças com autismo, depressão, transtornos de aprendizagem ou vítimas de bullying.
22: Defender o homeschooling não significa absolutamente atacar a escola tradicional. Significa reconhecer que nenhuma sociedade livre pode impor um único modelo educacional para todas as famílias e para todas as crianças.
14: Na mesma linha, o senador Hermes Klan, do PL de Santa Catarina, cobrou a votação do projeto que regulamenta o ensino domiciliar na educação básica. Segundo ele, a proposta garante segurança jurídica, fiscalização e transparência para o homeschooling, além de equilibrar a liberdade das famílias com o dever do Estado de garantir a educação.
16: Klan também criticou a demora do Senado em analisar o texto aprovado pela Câmara em 2022.
0: Preserva o interesse público na qualidade pedagógica e na proteção contra abusos e no desenvolvimento integral da criança. O projeto chegou ao Senado Federal em 2022. Já deveria ter sido submetido à deliberação final desta Casa.
14: A Comissão de Assuntos Econômicos do Senado aprovou a convocação do presidente do Banco de Brasília, Nelson Antônio de Souza, para explicar as operações realizadas com o Banco Master. O depoimento deve ocorrer na próxima terça-feira. A decisão foi tomada após o presidente da CAI, senador Renan Calheiros, do MDB de Alagoas, afirmar que o dirigente do BRB condicionou a ida ao Senado à publicação do balanço financeiro do banco.
16: O pedido de convocação foi apresentado pela senadora Damares Alves, do Republicanos do Distrito Federal, que cobra esclarecimentos sobre as operações e os impactos financeiros envolvendo o Banco Master.
14: Hoje, a comissão também aprovou um projeto que obriga a Comissão de Valores Mobiliários a apresentar todo semestre um relatório sobre a sua atuação. O projeto ainda aguarda votação em turno suplementar. Durante a votação, o caso do Banco Master foi citado pelos senadores Jaime Bagatoli, do PL de Rondônia, e Damares Alves, do Republicanos do Distrito Federal.
1: Senadora Tereza Cristina, se nós tivéssemos uma CVM, ele estivesse fiscalizando, nós não tínhamos chegado nessa situação que o Banco Master chegou.
5: Somos o órgão fiscalizador e essa comissão é órgão fiscalizador. E a CVM não compartilhava informações com a gente. Eu tenho certeza que se nós tivéssemos, como CAI, nessa questão do Banco Master, sido acionados institucionalmente, nós teríamos feito alguma coisa.
16: Avançou no Senado o projeto que limita o bloqueio de recursos dos fundos de participação dos municípios e dos estados.
14: A proposta aprovada na Comissão de Desenvolvimento Regional busca a liberação desses recursos para setores essenciais, especialmente nas cidades pequenas. Repórter Patrícia Oliveira.
23: Para pagar dívidas previdenciárias, a União poderá reter no máximo 5% de cada parcela dos fundos de participação dos municípios e dos estados. A proposta do senador Rogério Carvalho, do PT de Sergipe, busca evitar que o bloqueio desses repasses federais afete principalmente cidades com até 50 mil habitantes e comprometam áreas como saúde, educação e infraestrutura. Segundo o relatório da senadora professora Dorinha Seabra, do União do Tocantins, para cerca de um quarto dos municípios brasileiros, essas retenções variam entre 5 bilhões e 7 bilhões de reais por ano.
24: Ao estabelecer o teto de 5%, a proposta alinha a regularização das dívidas previdenciárias com a capacidade financeira dos estados e municípios.
23: A proposta altera a Lei do Custeio da Seguridade Social e segue agora para a decisão final na Comissão de Assuntos Econômicos.
16: E os Centros Federais de Educação Tecnológica de Minas Gerais e do Rio de Janeiro podem se transformar em universidades tecnológicas federais.
14: É o que define uma proposta aprovada pela Comissão de Educação do Senado, que seguiu para análise do plenário. Repórter Rodrigo Rezende.
25: A mudança na estrutura acadêmica dos Cefetes Mineiro e Fluminense foi aprovada pela Comissão de Educação do Senado. O relator da proposta, senador Camilo Santana, do PT do Ceará, ressaltou que essas instituições sofreram transformações significativas nos últimos anos e, por isso, merecem a mudança.
26: Ao longo das últimas décadas, ambas ampliaram significativamente sua atuação na educação superior, na pós-graduação e na pesquisa aplicada, assumindo perfil acadêmico compatível com o modelo de universidades tecnológicas federais.
25: Conrado Rodrigues, vice-diretor-geral do Cefet de Minas Gerais, explicou como a mudança impacta a organização dos centros de ensino.
27: Ele faz com que os dois Cefetes deixem de fazer parte da matriz orçamentária da Secretaria de Educação Tecnológica, CETEC, passe a fazer parte da matriz orçamentária da Secretaria de Ensino Superior, a SESU, o que é uma matriz orçamentária mais compatível com o que as duas instituições são.
25: Além das sedes nas capitais de Minas e do Rio, os Cefetes possuem diversas unidades em cidades do interior, que seriam transformadas em campus das novas universidades. O projeto segue para análise do plenário do Senado.
16: O edição de Paula Groba e trabalhos técnicos de Eliseu Caires. O Jornal do Senado fica por aqui. Acompanhe agora as notícias da Câmara dos Deputados. Boa noite.
3: Boa noite e até amanhã.
4: 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Proposta disponibiliza recursos para ações contra alagamento nas cidades.
6: Avança enquadramento da profissão de vigilante como atividade de risco.
4: Deputados opinam sobre projeto que reduz a jornada de trabalho semanal.
10: Boa noite. Pastor Henrique Vieira, do PSOL do Rio de Janeiro, sustenta que interesses econômicos estariam atrasando o fim da escala 6x1. Segundo o deputado, a mobilização popular e o apoio do governo federal fortalecem o debate sobre redução da jornada sem corte salarial.
4: Pastor Henrique Vieira defende a aprovação da proposta, argumentando que a mudança é necessária para melhorar o cotidiano dos trabalhadores. O parlamentar menciona relatos de exaustão física e emocional, especialmente entre mulheres e mães solo.
10: Nilton Tato, do PT de São Paulo, critica a resistência de parte do Congresso ao fim da escala 6x1. O parlamentar acredita que a redução da carga horária sem diminuição salarial pode estimular a geração de empregos e movimentar a economia.
4: Para Nilton Tato, a Câmara pode dar um passo histórico na construção de uma legislação que traga mais qualidade de vida para os trabalhadores. Ele afirma que a alteração do regime laboral vai permitir mais tempo para descanso, convivência familiar, lazer e cuidados pessoais.
10: Luiz Lima, do Novo, do Rio de Janeiro, manifesta preocupação com a proposta que acaba com a jornada de trabalho 6x1. Embora reconheça que o novo modelo possa trazer benefícios ao trabalhador, o deputado critica o impedimento legal para o exercício de atividades no sexto dia da semana.
4: Na visão de Luiz Lima, a medida interfere na liberdade individual e prejudica diretamente cerca de 10 milhões de trabalhadores comissionados como vendedores. O parlamentar defende que o Congresso preserve a possibilidade de complementação da renda familiar.
10: Tadeu Venere, do PT do Paraná, demonstrou sua surpresa com a postura de deputados que usam a tribuna para criticar o projeto que reduz a jornada de trabalho no país.
4: Na avaliação do parlamentar, mais do que meritória, a proposta é justa e vai trazer dignidade ao trabalhador com tempo para o descanso, lazer e convívio familiar. Para Tadeu Venere, o regime de escravidão imposto por uma jornada exaustiva e mão de obra quase gratuita ficou no passado.
10: Patrusa Ananias, do PT de Minas Gerais, também condena os críticos da redução da jornada de trabalho. O parlamentar afirmou que resistência à proposta demonstra o posicionamento daqueles que ainda estão presos ao passado e usam hoje os mesmos argumentos impostos à época da escravidão.
4: Patrusa Ananias também parabenizou os empresários brasileiros comprometidos com o bem-estar do trabalhador. Segundo o parlamentar, 5 dias de trabalho e 2 de descanso vão promover o avanço para toda a sociedade brasileira, longe do coronelismo do passado.
10: Murilo Gouveia, do PSDB Fluminense, também defendeu a redução da jornada de trabalho no país. Na avaliação dele, é preciso garantir aos trabalhadores um equilíbrio entre as atividades laborais e a sua vida pessoal.
4: O parlamentar assegurou que a redução nos dias de trabalho vai criar um ambiente mais produtivo e digno ao trabalhador. Hoje, na visão de Murilo Gouveia, os dias exigidos são penosos aos trabalhadores, restringindo momentos de descanso e de cuidado da própria saúde.
10: Helder Salomão, do PT do Espírito Santo, aponta que o relatório da Comissão Especial da PEC do fim da escala 6x1 prevê uma transição da jornada semanal, com redução para 40 horas após 12 meses de vigência da lei. Ele lamenta pedido de vista que adiou a votação da matéria.
4: Helder Salomão defende a aprovação da proposta como forma de garantir 2 dias de descanso aos trabalhadores brasileiros. Ele argumenta que jornadas excessivas aumentam o risco de adoecimento, reduzem a produtividade e prejudicam a convivência familiar.
10: Sérgio Turra, do PP do Rio Grande do Sul, critica o fim da escala 6x1 sem período de transição. O congressista avalia que a mudança, sem uma fase de adequação mais longa, pode prejudicar trabalhadores de menor renda e elevar custos para setores mais vulneráveis da economia.
4: Sérgio Turra pede que o Congresso discuta por mais tempo a redução da jornada semanal, levando em conta as diferenças entre grandes empresas e pequenos negócios. Ele avalia que medidas adotadas sem cautela podem ampliar a informalidade em vez de garantir empregos protegidos.
10: E o relatório sobre a jornada de trabalho pode ser votado ainda esta semana na comissão especial que analisa o tema. O relator propõe o fim da escala 6x1 com 40 horas semanais e transição de 14 meses.
4: O repórter Murilo Souza tem mais informações sobre o texto.
7: O relator da Comissão Especial da Câmara dos Deputados sobre o fim da escala 6x1, deputado Léo Prates, do Republicanos da Bahia, apresentou nesta segunda-feira seu parecer recomendando a redução da jornada de trabalho no país para 40 horas semanais, sem redução salarial e com 2 dias de descanso por semana. Um deles, preferencialmente aos domingos. A medida está prevista em uma proposta de emenda à Constituição, que deverá ser votada pelo colegiado na próxima quarta-feira e, em seguida, pelo plenário da Câmara, antes de seguir para o Senado. Um pedido de vista adiou a votação da PEC na comissão especial nesta segunda-feira. Pela proposta, 60 dias após a promulgação da nova emenda constitucional, o limite da jornada de trabalho cai para 42 horas semanais, já com repouso remunerado de 2 dias por semana. 12 meses após essa etapa, o limite será fixado definitivamente em 40 horas semanais. O texto é a versão do relator para 2 propostas de emenda à Constituição que previam a redução de jornada de trabalho no país para 36 horas semanais. No parecer, Prates argumenta que a transição para 36 horas semanais deve ser gradual e apoiada por políticas públicas, negociação coletiva e incentivo à produtividade.
8: Com a implementação progressiva, estamos permitindo que as empresas e setores planejem os investimentos em tecnologia e na reorganização operacional, em vez de recorrerem imediatamente a eventuais cortes de empregos ou repasse dos custos aos consumidores.
7: A proposta de emenda à Constituição mantém a possibilidade de compensação de horários e de redução de jornada por acordo coletivo, inclusive para regimes diferenciados, como trabalhadores com escalas específicas ou de setores essenciais ou de atividade contínua, de áreas como saúde, segurança, transporte e limpeza urbana. Para pequenos negócios, como MEIs, microempresas e empresas de pequeno porte, a proposta prevê regras específicas para reduzir os impactos da mudança, desde que os empregos sejam preservados. Já profissionais com alta qualificação e salário elevado poderão ter mais flexibilidade na jornada. E nos contratos públicos e terceirizados, a redução só valerá após aditivo contratual. Da Rádio Câmara de Brasília, Murilo Souza.
9: Economia.
10: Tony de Paula, do PSD do Rio de Janeiro, elogia o programa Gás do Povo, iniciativa do governo federal que atende milhões de famílias no país. No entanto, ele alerta para a exigência de que os vasilhames de gás sejam recarregados apenas em fornecedores parceiros das distribuidoras.
4: Para o Tony de Paula, essa prática configura um monopólio de poucas empresas e encarece o custo para a população que fica refém das marcas. O parlamentar pede ao governo que reveja as regras atuais e abra o mercado para a livre concorrência.
9: Habitação.
10: Charles Fernandes, do PSD da Bahia, solicitou ao governo federal a construção de 150 moradias do programa Minha Casa Minha Vida no distrito de Mutans, em Guanambi. Ele explica que a iniciativa busca atender famílias em situação de vulnerabilidade habitacional.
4: Charles Fernandes defende políticas habitacionais como forma de reduzir o déficit de moradia no país. Na visão do deputado, a casa própria representa dignidade, segurança e melhores condições de vida para as famílias.
9: Trabalho.
10: O projeto estabelece como atividade perigosa a profissão de vigilante, o que pode trazer benefícios para a categoria em termos de políticas públicas. A reportagem é de Júlia Lopes.
11: A Comissão de Trabalho aprovou o projeto de lei que reconhece a profissão de vigilante como atividade de risco. A proposta de autoria do deputado delegado Marcelo Freitas, do União Mineiro, altera o Estatuto da Segurança Privada e estabelece a atividade como perigosa devido à alta exposição ao risco de quem a exerce, independente da utilização ou não de arma de fogo. A norma regulamentadora 16 da Consolidação das Leis de Trabalho, a CLT, define como atividades perigosas aquelas que expõem o trabalhador a condições que podem comprometer sua segurança, saúde física ou mental durante o exercício da função. Essas atividades são classificadas de acordo com o nível e o tipo de risco a que o profissional está sujeito. Atualmente, as ocupações consideradas de risco pela legislação incluem a construção civil, a mineração, a segurança pública, o transporte rodoviário e a indústria elétrica. Para o relator do projeto, deputado Capitão Alden, do PL da Bahia, o reconhecimento da atividade do vigilante como de alto risco não apenas valoriza o profissional, como também pode contribuir para a formulação de políticas públicas que garantem melhores condições de trabalho à categoria.
12: Grande parte dos profissionais não recebem auxílios ou indenizações em caso de invalidez ou morte. Isso, muitas vezes, é uma concessão de uma ou outra empresa. Mas isso, não estando previsto em lei, faz com que esse profissional fique à mercê dessas empresas. Então, isso é um ganho importante.
11: O texto também destaca que o vigilante é muitas vezes o único elo entre a criminalidade e a sociedade, principalmente em locais onde a presença policial é limitada. Além dos riscos físicos, a pressão constante de atuar em situações de perigo pode resultar em estresse e outros problemas de saúde mental. O projeto segue agora para análise na Comissão de Segurança Pública e Combate ao Crime Organizado. Da Rádio Câmara de Brasília, Júlia Lopes.
9: Segurança Pública. Aloysio Mendes, do Republicanos do Maranhão, afirmou que o Senado é omisso ao não votar a PEC da segurança pública, mesmo diante do avanço do crime organizado no país.
10: Segundo Aloysio Mendes, a imprensa cobrou a aprovação das mudanças. A Câmara fez sua parte ao aprovar a matéria, mas os senadores não avançaram na votação da proposta, a exemplo do que ocorreu com a matéria para diminuir a idade penal.
9: Coronel Ulisses, do União, presta homenagem aos 110 anos da Polícia Militar do Acre. O parlamentar exalta o trabalho dos policiais na proteção da população, especialmente em comunidades isoladas e regiões de fronteira.
10: Ex-comandante-geral da PM acreana, Coronel Ulisses defende a valorização dos profissionais da segurança pública. Ele também sugere melhorias na estrutura, mais treinamento e a aquisição de equipamentos mais modernos.
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9: Comissões. Comissão aprova projeto que cria novo modelo para a incorporação de tecnologias no Sistema Único de Saúde. A repórter Daniela Lessa nos conta como funciona a proposta.
15: A Comissão de Saúde da Câmara dos Deputados aprovou o projeto que cria um novo modelo para a incorporação de tecnologias no Sistema Único de Saúde, o SUS. A proposta institui os chamados acordos de compartilhamento de risco, mecanismo que permite ao poder público adquirir medicamentos, equipamentos e outros tratamentos novos, condicionando o pagamento aos resultados que eles apresentarem na prática. O projeto que altera a Lei Orgânica da Saúde é de autoria do deputado Eduardo da Fonte, do PP de Pernambuco. O relator na Comissão de Saúde, deputado Rafael Simões, do União de Minas Gerais, apresentou um texto alternativo que ampliou o alcance dos acordos. Segundo ele, o modelo permite acelerar o acesso da população a tratamentos inovadores, ao mesmo tempo em que protege o orçamento público.
17: Para que as pessoas hoje possam acessar uma nova tecnologia, há necessidade que isso passe pela aprovação do Ministério da Saúde. E esse é um processo longo. Então, no compartilhamento de risco, nós vamos ter condições de adquirir esses materiais, principalmente os remédios, e avaliar se, de fato, esse remédio fez o efeito que era prometido. Se ele não fez o efeito, não tem o pagamento. Então, isso possibilita que o Ministério tenha aí uma capacidade, inclusive financeira, maior do que acontece hoje, onde nós temos a judicialização muito grande na saúde.
15: O acordo de compartilhamento de risco funciona assim. O governo passa a ter a possibilidade de comprar medicamentos ou equipamentos inovadores e acompanhar ao longo do tempo se eles realmente entregam os resultados prometidos. Se o tratamento não funcionar como esperado, o pagamento pode ser reduzido ou até não acontecer. Segundo o relator Rafael Simões, o modelo ajuda a enfrentar um problema recorrente na saúde pública, que é o alto custo de tecnologia tecnologias novas, muitas vezes incorporadas por meio de decisões judiciais, sem comprovação suficiente de eficácia. O projeto, que cria um novo modelo para a incorporação de tecnologias no SUS, agora será analisado pela Comissão de Constituição e Justiça e de Cidadania. Da Rádio Câmara de Brasília, Daniele Lessa.
0: Saúde.
10: Soraya Santos, do PL do Rio de Janeiro, critica uma cartilha do SUS voltada para gestantes, questionando a substituição da palavra mãe pela expressão pessoas que gestam. Ela diz que o material desconsidera a experiência da maternidade e o papel das mulheres durante a gestação.
4: Soraya Santos também condena outros conteúdos da cartilha relacionados à interrupção da gravidez. A parlamentar acredita que o foco do material deveria estar na orientação sobre pré-natal, parto, puerpério e cuidados com a saúde materna e do bebê.
10: Lucas Redecker, do PSD, comemora o convênio do governo do Rio Grande do Sul com instituições de saúde para realizar mais testes do pezinho no estado. Ele afirma que a medida amplia o diagnóstico de atrofia muscular espinhal e de imunodeficiências primárias em recém-nascidos.
4: Lucas Redecker ressalta que a detecção precoce dessas doenças permite iniciar o tratamento dentro do prazo previsto pelo SUS. Ele pede que o governo federal estabeleça prazos para que todos os estados implementem em 5 fases do teste do pezinho.
10: Rodrigo Hollenberg, do PSB do Distrito Federal, comemora a inclusão na pauta de votações de projeto que prevê direitos para pessoas com diabetes mellitus tipo 1. O parlamentar assinala que a proposta garante acesso a medicamentos e demais insumos necessários ao tratamento.
4: Rodrigo Hollenberg explica que a proposta também prevê pausas na escola, no trabalho e em provas de concurso para que a pessoa possa monitorar a glicemia. Ele acrescenta que o acesso a apoios financeiros dependerá de avaliação biopsicossocial, conforme regras da legislação. 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
0: Meio ambiente.
10: A prevenção a enchentes pode ganhar mais recursos a partir de proposta que está sendo examinada na Câmara. Acompanhe a reportagem de Maria Neves.
1: A Comissão de Meio Ambiente e Desenvolvimento Sustentável da Câmara dos Deputados aprovou o projeto que destina recursos do Fundo Nacional sobre Mudanças do Clima a ações para conter alagamentos e inundações nas cidades brasileiras. O texto original da deputada Dandara, do PT de Minas Gerais, determinava que o poder público deveria financiar a criação das chamadas cidades esponjas, que adotam medidas como pavimentação permeável e reflorestamento para absorver a água das chuvas. A deputada Leda Borges, do PSDB de Goiás, no entanto, modificou a redação para prever apenas a destinação de verbas para o enfrentamento a inundações e alagamentos em ambientes urbanos. De acordo com a parlamentar, a lei que criou o Fundo sobre Mudança do Clima atribui apenas ao Poder Executivo Federal a competência para decidir sobre a utilização dos recursos. Leda Borges argumenta que a proposta é importante devido aos desastres provocados pelas mudanças climáticas.
2: Nos últimos anos, inundações e alagamentos passaram a ocorrer de forma recorrente em diversos municípios brasileiros. Tais eventos resultam não apenas em expressivos prejuízos econômicos, como também comprometem a infraestrutura urbana, a mobilidade, a saúde pública e, lamentavelmente, provocam perdas humanas, sobretudo em regiões mais vulneráveis.
1: Ao apresentar o projeto, a deputada Dandara explicou que o conceito de cidade esponja foi criado pelo arquiteto e urbanista chinês Kongjian Yu. Segundo relatou, o chinês se inspirou nas práticas tradicionais de populações asiáticas para conviver com as chuvas torrenciais do período das monções. A ideia é criar condições para que que parte da água das chuvas seja reabsorvida o mais rapidamente possível pelo solo, de modo a evitar alagamentos e enchentes. O projeto, que destina recursos do Fundo Nacional sobre Mudança do Clima para combater enchentes e alagamentos em ambientes urbanos, ainda será analisado pelas comissões de Finanças e Tributação e de Constituição e Justiça. Da Rádio Câmara de Brasília, Maria Neves.
4: Homenagem. Gilson Daniel do Podemos registra a realização da Festa do Divino Espírito Santo em Viana, no Espírito Santo. O deputado destaca a celebração de missa na matriz da cidade e convida a população para participar da programação elaborada pela Prefeitura.
10: Termina agora o Jornal Câmara dos Deputados com trabalhos técnicos de Everson Urani e apresentação de José Carlos Andrade e Márcio Aquilissardi. Uma boa noite para você.
4: Ótima noite. A Voz do Brasil volta amanhã. Você ouviu a Voz do Brasil. 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
2: Olá, seja bem-vindo, seja bem-vinda à programação da sua Noite Educativa. Eu sou Marilena Chossiá e estou chegando para te fazer companhia nesta noite fria de terça-feira, 26 de maio de 2026. Por aqui tem música, tem emoção e tem boa companhia até às 10 da noite. Seguimos juntos com conteúdo de qualidade para fechar bem o seu dia. Quem está chegando para abrir a nossa programação é Vanderly, eu e ela.

0: recebe neste sábado e domingo, dias 30 e 31, a segunda edição do Encontro de Rabecas, com programação gratuita no Conservatório de MPB de Curitiba, no Memorial de Curitiba e outros espaços culturais da cidade. No sábado, as atividades começam às 10 horas da manhã, com palestras, mesa redonda e cortejo musical. À noite, às 18h30, acontece o baile de fandango caiçara. O encerramento será no domingo, às 11 horas da manhã, no Largo da Ordem, com apresentações gratuitas de fandango caiçara. Sheila Pessoa para a Noite Educativa.
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0: Martinália fechou nossa sequência com Don't Worry, Be Happy. Esse é o ritmo da sua noite educativa aqui na 97.1 FM. Obrigada pela sua companhia. Daqui a pouco tem mais música para você. O intervalo é rápido. Eu volto já. 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
1: Olá, eu sou o Diego Tirri e agora começa mais um Minuto de Educação, o boletim diário sobre a educação pública no Paraná. O governador Carlos Massa Ratinho Júnior anunciou um grande pacote de investimentos para Guarapuava, na região centro-sul do estado. Entre as obras, destaque para a construção da nova sede do Colégio Estadual Professora Alba Keiner, que até então funcionava no mesmo endereço de uma estrutura municipal. A obra vai ser executada pelo Fundepar e está em fase de apresentação de documentação dos licitantes. Com um investimento de aproximadamente R$ 24 milhões, a nova estrutura vai ter mais de 5 mil metros quadrados de área construída, incluindo 20 salas de aula, quadra poliesportiva coberta, laboratórios, entre outros espaços. E este foi o Minuto de Educação de hoje. Você também pode nos acompanhar nas redes sociais. O endereço é EducaçãoPR.
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0: Você está na Educativa, sua rádio, seu estilo. E a gente segue nesta noite de terça-feira, trazendo mais música boa para você. Agora, para abrir a próxima sequência, o som gostoso de Mariana Volker, Desassossego.